0: Valeu, Ari, um abraço!
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0: Maravilha! Amanhã tem mais previsão do tempo aí também, aqui no Sabadão. Galera, vai curtindo por aqui o nosso Bailão da 98. É o Bailão, trazendo sempre o recado, sempre a boa música. Nós vamos se encaminhando aqui para a reta final já do nosso Bailão da 98. Agradecendo a cada um de vocês, muito obrigado pelo carinho, pela companhia, por vocês estarem aqui também na região central do estado, aqui acompanhando e curtindo a nossa programação aqui sempre, né, das 19 até as 21 horas. Eu vou ficando por aqui, vou fechando com as últimas de hoje. Vou trazer uma do Rainha Musical e também uma do Brilhação aqui, gurizada. Brilhação tem Louco Apaixonado. Eu vou fechar com eles aqui também. Já tenho também música e já vou trazer o sucesso aqui do Rainha Musical também, para fechar essa sexta-feira, para fechar a semana. Muito obrigado a cada um de vocês aí que estão na estrada, ouvindo, em casa, no trabalho, onde você estiver. Você está aqui com a 98.5, depois das 22 horas, tem aí o Emerson Nada no comando. Só sucesso para vocês aqui nesta sexta-feira. Você vai acompanhando e vai curtindo aqui a programação da 98 até amanhã, 6 horas da manhã. Já tem Paulinho Salerno com Conexão Agro ao vivo aqui nos estúdios da 98. Alô, Paulinho, amanhã Conexão Agro é com ele aí no comando. Já chega desde cedo aí, 6 horas, com recado, informações e música. Tem música no Conexão Agro também pra você curtir. Informação com música, pra galera ficar ligado aí no sábado legal aí com Conexão Agro. Eu volto amanhã, partir das 16 horas, com o nosso sabadão, aquele misturadão gostoso aí com vocês. Eu trago aí o nosso sabadão amanhã a partir das 16 horas. Antes tem o Paraíso em Destaque aí com o Michael, com muita música, com muitas bandas e com informações aqui de Paraíso do Sul e região, tá certo? Coração Remendado, não poderia deixar de fechar com essa aqui, que é sucesso. Alô, Rainha Musical, Brilhação na sequência, Louco Apaixonado. Bom final de semana a todos, uma ótima noite de sexta, até amanhã, valeu, Bailão volta segunda.

0: saudade da Cinderela. Gente, vocês são demais, são demais, são demais. Você tá bem.
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2: Simbora!

0: no ar a Voz do Brasil. As notícias do governo federal que movimentaram o país no dia de hoje.
1: Olá, boa noite.
2: Boa noite para você que nos acompanha em todo o país.
1: Sexta-feira, 14 de agosto de 2026.
2: Vamos ao destaque do dia.
1: Vícios em apostas.
2: 1.200.000 brasileiros decidiram bloquear o próprio acesso às plataformas.
1: E mais de 800 mil pessoas estão impedidas de apostar em bets por participarem de renegociação de dívidas. Dilson Santa Fé.
3: Desse total, aproximadamente 794.200 estão relacionadas à modalidade voltada a inadimplentes.
2: A regulação da publicidade para bets foi tema da entrevista de hoje.
1: Ricardo Morishita, da Secretaria Nacional de Defesa do Consumidor, faz um alerta para quem gosta de jogar.
4: Jogar faz você perder dinheiro. Você perde. A regra é perder.
2: E hoje vamos fazer um passeio por patrimônios históricos brasileiros.
1: O Brasil possui 26 locais com esse título mundial da Unesco.
2: Pela voz de quem vive no local, conheceremos mais sobre três cidades tombadas.
5: Sou nascido aqui em Ouro Preto, sempre fui apaixonado pela história, sempre ficava encantado, né, com aquele centro histórico ali, parecia a cidade que a gente vê nos filmes europeus.
6: São Miguel das Missões, que esse ano estamos comemorando 400 anos da história das missões.
7: E as pessoas só conhecem a cidade de Olinda pelo carnaval, mas muita coisa em Olinda aconteceu primeiramente.
1: Hoje na apresentação da Voz do Brasil, Luciano Seixas e eu, Mariana Jungmann.
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1: O governo brasileiro abriu processo para avaliar a adoção de medidas de reciprocidade em resposta às tarifas impostas pelos Estados Unidos.
2: A análise tem como base a Lei da Reciprocidade Econômica, que permite ao Brasil adotar medidas para responder a ações comerciais consideradas prejudiciais ao país.
1: O Ministério das Relações Exteriores também informou a solicitação de consultas diplomáticas com o objetivo de buscar uma solução por meio do diálogo.
2: Enquanto isso, o governo brasileiro seguirá defendendo o multilateralismo e buscando novos mercados para os produtos brasileiros.
1: Uma resolução do Ministério de Minas e Energia define diretrizes para o combate a fraudes e adulterações no mercado de combustíveis e de derivados de petróleo.
2: A norma também apresenta medidas para o fortalecimento da fiscalização pela Agência Nacional do Petróleo, Gás Natural e Biocombustíveis, ANP.
8: O objetivo da norma é fortalecer a fiscalização do mercado de combustíveis. Elaborada pelo Conselho Nacional de Política Energética, o documento estabelece a atuação da Agência Nacional do Petróleo, Gás Natural e Biocombustíveis nas ações preventivas de fiscalização dos agentes regulados, nas atividades de produção, importação, distribuição e revenda varejista de combustíveis e derivados de petróleo. Assim, a ANP poderá fazer a identificação antecipada de falhas e a adoção de medidas corretivas para manter o adequado funcionamento dos equipamentos, contribuindo para o aumento da confiabilidade e segurança operacional. A norma determina ainda um maior intercâmbio de informações eletrônicas com institutos de defesa do consumidor, ministérios públicos, polícias civil e federal e Inmetro. Caberá também à ANP combater as fraudes no setor, com atenção especial para matérias-primas, tipos de petróleo utilizados, os derivados e biocombustíveis produzidos, atestando anualmente que a produção está adequada ao processo produtivo, garantindo uma maior confiabilidade aos consumidores. Nazi Brum para a Voz do Brasil.
1: Quem negociou dívidas de cartão ou de contrato com o FIES não pode realizar apostas nas chamadas bets.
2: De acordo com o Ministério da Fazenda, cerca de 800 mil pessoas estão impedidas por conta das renegociações.
1: A restrição também abrange beneficiários de programas sociais e aqueles que decidiram aderir à plataforma de autoexclusão.
3: Mais de 800 mil pessoas que renegociaram dívidas estão impedidas de apostar em plataformas autorizadas pela Secretaria de Prêmios e Apostas, a SPA. Desse total, aproximadamente 794.200 estão relacionadas à modalidade voltada a inadimplentes e 33.120 ao Fundo de Financiamento Estudantil, o FIES. Também há bloqueios para beneficiários do Bolsa Família e do Benefício de Prestação Continuada, chamada, o BPC. Segundo o Ministério da Fazenda, essas restrições seguem uma decisão do Supremo Tribunal Federal, o STF. Outra opção é a plataforma centralizada de autoexclusão, que permite solicitar o bloqueio de acesso às plataformas autorizadas. Já foram registrados mais de 1.200.000 pedidos. A plataforma também oferece cursos gratuitos sobre aspectos comportamentais e financeiros relacionados às apostas. Ainda um autoteste de saúde mental, com informações sobre riscos associados a apostas e pontos de atendimento no Sistema Único de Saúde, o SUS. Para obter mais informações e entrar na plataforma de autoexclusão, acesse gov.br/fazenda. Dilson Santa Fé, para a Voz do Brasil.
2: Pois é, e o vício em apostas, especialmente entre os consumidores que utilizam casas ilegais, vem preocupando os órgãos de controle do governo federal.
1: Para reduzir os prejuízos, uma portaria regulou as publicidades das casas de apostas, as chamadas bets.
2: Entre os órgãos envolvidos na regulação e fiscalização dessas propagandas está a Senacom, a Secretaria Nacional de Defesa do Consumidor.
1: E esta semana o tema foi discutido em oficina promovida pela Secretaria com PROCONs de todo o país.
2: Hoje nós conversamos mais cedo sobre o assunto com o secretário da Senacom, Ricardo Morishita. Acompanhe.
1: Secretário Ricardo Morishita, bem-vindo à Voz do Brasil. Prazer ter o senhor com a gente. Bom, secretário, essa semana a Senacom promoveu duas oficinas voltadas para as entidades do Sistema Nacional de Defesa do Consumidor, né? Uma delas reuniu os PROCONs de todo o Brasil para tratar de crédito ao consumidor, fiscalização e combate ao endividamento. Queria que o senhor falasse para a gente, então, o que foi abordado e como os PROCONs podem ajudar nesses problemas das famílias.
9: Muito bom. Olha, esse é um tema que tem preocupado todos os consumidores, o endividamento. Ele é um tema muito relevante. A primeira medida é trocar informações. A segunda é trabalhar na prevenção, combater tudo aquilo que pode ser combatido preventivamente. E depois verificar os efeitos para que na reparação, na negociação da dívida do consumidor, a gente consiga dar sempre a melhor proteção.
2: Tem uma outra oficina, que a Mariana falou de duas, né? Que seria a capacitação desses órgãos de defesa do consumidor em relação às bets, né? As apostas de cota fixa, chamadas bets, que hoje é um problema nacional, né? Se não mundial. O que foi abordado nessa capacitação, secretário?
9: Olha, basicamente a gente estava bastante preocupado com a questão da publicidade. Essa oficina, ela reuniu, eu acho que isso é importante a gente comentar, os três grandes setores públicos, a área pública que tem poder de fiscalizar e ajuizar ações. Então, nós tivemos lideranças dos PROCONs, das cinco regiões do país. Nós tivemos promotores que estão trabalhando com esse tema e também a Defensoria Pública, porque a tutela, a proteção e o acesso dos consumidores carentes individualmente, você tem a Defensoria trabalhando. E os três juntos, além de trocar informações, a gente pôde olhar, sobretudo, para como isso chega para o nosso consumidor. E o foco é sempre o combate. O combate à ilegalidade, o combate daquelas que são legalizadas, mas estão cometendo abusos, e o foco é sempre você ajudar nesse mecanismo de prevenção.
1: Inclusive, a gente teve recentemente uma portaria interministerial, né, para tratar dessa questão da publicidade das bets, e a Senacom faz parte dessa, desse grupo aí de organismos do governo que montaram essa portaria.
9: Exatamente, isso é fundamental, né? Você vê o Estado trabalhando junto, coordenadamente, melhora, potencializa os efeitos no dia a dia do nosso consumidor.
2: As plataformas que estão regularizadas, né, junto ao governo federal, estão autorizadas a funcionar, tudo certinho, elas também têm limites, não é isso, secretário? O que as propagandas delas não podem conter, por exemplo?
9: Olha, eu acho super importante, mas eu posso fazer uma observação? O primeiro grande alerta para o consumidor: cuidado com as ilegais. Não há como ganhar com as ilegais. Elas estão descumprindo a norma, não recolhem os valores, não tem segurança para o jogo. É perda certa. Jogar numa bet ilegal é um prejuízo gigantesco para os consumidores, para o bolso dele e para a saúde dele. Então a gente faz esse primeiro alerta. Cuidado, consumidor. Cuidado com a bet legal. Essa é a primeira grande frente. A segunda, Luciano, é aquela para as legalizadas. E aqui, acho que tem uma contribuição importante, uma clareza que o Estado brasileiro está dizendo. Três frases que ajudam a gente a entender quais as cautelas que o consumidor jogador, o consumidor apostador precisa ter. A primeira delas é o que o Ministério da Fazenda diz: jogar faz você perder dinheiro. Você perde, a regra é perder. Por isso, toda publicidade. Por exemplo, aquela que mostra que houve um consumidor que ganhou, aí mostra lá que aquele foi o premiado, mostra o valor que foi premiado. É enganoso, porque a regra é perder. Em mais de 90% dos jogos, em mais de 97%, 94%, eu tive agora no Espírito Santo, o Ministério Público fez uma mensuração, pelo menos 94% dos jogos são perdidos, o consumidor perde. Mostrar que ele está ganhando é uma enganosidade, não pode, essa é uma questão. A segunda questão, como jogar? A regra é perder? Aquele que vai na internet ensinar como a pessoa ganha é profundamente enganoso. Como é que você ensina alguém a ter sorte? Quando, na maioria das vezes, você vai perder. Porque é essa a primeira frase de advertência que precisa ser observada. Você vai perder. Você joga por entretenimento. É para se divertir. Mas não porque você vai perder. Essa é a primeira frase. E toda publicidade que for contrária a essa frase, ela é enganosa. Essa é a primeira regra. Você vai perder. A segunda regra, que essa diz respeito à saúde e à segurança dele. Pode causar dependência. É sério isso. Porque é biológico. Há uma interferência no comportamento biológico. Então, pode viciar. Porque pode viciar, tem uma regra importante. Quando você faz uma publicidade e facilita o jogo, quando você, por exemplo, o consumidor entra ali e aí tem, por exemplo, um botãozinho para turbinar a jogada. Olha, turbinar a jogada, você está incentivando ele a jogar mais. São mecanismos que podem causar vício, dependência. Bonificar é proibido. Por quê? Porque a bonificação, você vai entrar na bet, já ganha bonificação, é objetivo, é proibido. É prática abusiva. A 14.790, que é a lei que regulamenta, proíbe, e a portaria 73 interministerial diz a mesma coisa. Por quê? Porque na hora que você dá o bônus, você está incentivando a pessoa a jogar e está aumentando o risco em relação à sua saúde e sua segurança. Jogar pode causar dependência. Você perde dinheiro, pode causar dependência. É o Estado brasileiro dizendo isso. E a terceira coisa, qual é? É aquela que também machuca muito o consumidor. É quando se diz: apostar não é investimento. Não é. Não pode se dizer que é investimento. Não pode se criar cursos, né? Eu vi uma vez um influenciador dizendo assim: apostar é igual fazer investimento. Você precisa ter resiliência. Você precisa ter força, mesmo perdendo. Se você não continuar jogando, você vai perder mais ainda. É profundamente enganoso.
1: Então, só para a gente concluir, secretário, quais são os canais de denúncias para quem observar propagandas de bet que estejam aí infringindo todas essas regras? Olha, ou propagandas de bets ilegais?
9: Perfeito. Há sempre o canal do Fala BR, que ele pode entrar e pode fazer a sua denúncia. Mas lembra, se a gente está falando das bets legalizadas, aquelas que são autorizadas a funcionar, essa ela tem o consumidor .gov.br, porque elas são obrigadas a se registrar ali. Agora, tem uma dica que eu acho que é bacana. Como é que você sabe que uma bet é legalizada ou não?
1: Tem um site que você pode conferir,
9: tem um,
1: né?
9: Site. Essa é uma boa, exatamente.
1: Eu já fiz entrevistas
9: boa,
1: antes sobre
9: boa,
1: isso.
9: É isso mesmo. É a Secretaria de Prêmios e Apostas, que tem lá um site, e todas as legalizadas estão ali. Agora, a dica mais prática. Veja se ela é bet.br. Ela pode ter qualquer nome, mas tem que ter o nome dela, .bet.br. Se não tem, precisa tomar cuidado. Tem uma exceção também. Tem 6 estados que regulamentam bets: Rio, Minas Gerais, Paraná, Paraíba, Maranhão, Sergipe e Tocantins. Até agora são 6. 21 é fácil, em 21 estados.
1: bet.br.
2: Muito bem, nós conversamos com o Ricardo Morichita, secretário nacional de defesa do consumidor. Muito obrigado por sua entrevista aqui à Voz do Brasil.
9: Uma alegria estar com vocês, sempre à disposição.
1: Será realizado neste final de semana um mutirão com 10 mil vagas de atendimento em agências da Previdência Social.
2: Para participar, o cidadão deve realizar o agendamento previamente pelo site ou aplicativo Meu INSS ou pela Central 135.
1: E fique atento, golpes e informações falsas sobre benefícios previdenciários têm feito cada vez mais vítimas.
2: Para acessar serviços com segurança e evitar fraudes, aposentados, pensionistas e demais segurados devem utilizar apenas os canais oficiais do INSS.
1: O Meu INSS reúne mais de 100 serviços e permite resolver diversas demandas sem sair de casa.
10: A Ivanilce da Silva Santos é aposentada em Rio Branco, no Acre, e conta que sempre que precisa, usa o aplicativo Meu INSS.
11: Sempre passei, eu uso qualquer hora, através do Gov, né? Eu consigo entrar no Meu INSS e fazer tudo que eu quero pelo celular.
10: Atualmente, mais de 100 serviços do INSS são oferecidos de forma digital pelo aplicativo ou pelo site Meu INSS. A ferramenta foi criada para simplificar o acesso a serviços e evitar filas nas agências. E hoje, 6 em cada 10 requerimentos já são feitos pelas plataformas, segundo a diretora de Tecnologia da Informação do INSS, Aruana Espíndola.
12: Os principais serviços, além do requerimento de benefício por incapacidade, que hoje também é feito de maneira digital, além disso, salário e maternidade, pensão por morte e aposentadorias também são efetuados por esse site ou aplicativo.
10: Para acessar o Meu INSS, basta ter cadastro no gov.br. Mas quem ainda não tem, pode usar a própria plataforma para solicitar. Além da senha, o aplicativo oferece o duplo fator de segurança, mas é preciso tomar alguns cuidados para evitar golpes, como não compartilhar senhas e nem confiar em mensagens, solicitando dados, se passando pelo INSS. Reportagem Gabriela Noronha.
2: Você que é estudante e está escolhendo qual faculdade cursar, uma plataforma do Ministério da Educação pode te ajudar nessa missão.
1: É o Sistema Eletrônico de Acompanhamento de Processos da Educação Superior, o EMEC. A consulta é gratuita e pode ser feita diretamente pela internet.
2: Pelo EMEC, você pode verificar a situação cadastral e conferir as notas de qualidade de faculdades, universidades e cursos de graduação e pós-graduação no Brasil.
13: Estudantes podem verificar se os cursos de graduação e as instituições em que estudam ou desejam ingressar estão devidamente credenciados, reconhecidos ou autorizados pelo Ministério da Educação. A consulta ocorre por meio do Sistema Eletrônico de Acompanhamento de Processos da Educação Superior, o EMEC. O sistema gerencia, regula e monitora as faculdades, as universidades e os cursos de graduação e pós-graduação no Brasil. Instituições sem credenciamento e cursos sem autorização não podem funcionar. Já sem reconhecimento, os cursos não podem ter seus respectivos diplomas emitidos e validados. Ao consultar a instituição, também é possível verificar o Índice Geral de Cursos e o Conceito Institucional. Eles são indicadores de qualidade do MEC, calculados pelo INEP. Rafael Arruda, diretor de Política Regulatória da Secretaria de Regulação e Supervisão da Educação Superior do MEC, destaca a importância de o estudante consultar esses indicadores.
14: É importante que as pessoas entendam a necessidade de observar essas informações para que possam fazer seus cursos em instituições adequadas, corretas e, ao mesmo tempo, de qualidade, e seus cursos também.
13: Antes de serem reconhecidos pelo MEC, os cursos de graduação passam por diferentes etapas de regulação da educação superior. O curso autorizado é aquele que recebe permissão para iniciar seu funcionamento e ofertar aulas. Já o reconhecimento é a confirmação para que o diploma tenha validade oficial em todo o país. Reportagem Júlio César de Oliveira.
1: A Voz pelo Brasil. Na próxima segunda-feira é o Dia Nacional do Patrimônio Histórico.
2: O patrimônio é o legado do nosso passado, aquilo com que convivemos hoje e é considerado de valor excepcional para a humanidade, como define a Unesco, a Organização das Nações Unidas para a Educação, a Ciência e a Cultura.
1: No nosso primeiro episódio da Voz do Brasil, vamos falar sobre patrimônios mundiais localizados aqui no Brasil. Acompanhe.
15: Identidade e tradição. Cada pedacinho desse país, que recebeu o título de Patrimônio Histórico Mundial, preserva a memória e garante a riqueza da história por gerações. O Brasil possui 26 locais que receberam essa classificação, seja pela importância da arquitetura e da cultura ou pela beleza natural e ambiental. Então, já que estamos pertinho do Dia Nacional do Patrimônio Histórico, vamos conhecer três desses lugares que já ganharam esse reconhecimento mundial da Unesco. Nossa primeira parada é no Nordeste do país. Vamos até Olinda, em Pernambuco, conhecer o Centro Histórico. Ao caminhar pelas famosas ladeiras da cidade, encontramos igrejas centenárias, conventos e casarões coloridos. O guia turístico Júlio de Paula diz que Olinda não se resume aos famosos bonecos gigantes.
7: As pessoas só conhecem a cidade de Olinda pelo carnaval, mas muita coisa em Olinda aconteceu primeiramente. A primeira ordem dos carmelitas do Brasil é em Olinda, primeiro convento franciscano do Brasil é em Olinda, primeira catedral que está de pé, né, nos dias de hoje, de 1537, Catedral da Sé, é antigo, primeira faculdade de direito, primeiro hospital do Brasil, enfim, muita coisa primeiro em Olinda, é o início da colonização.
15: E agora a gente viaja para outro destino. Estamos em Minas Gerais. E o hino do estado vem da gaita do nosso guia turístico Jim Neguinho. Ele vai nos apresentar a cidade de Ouro Preto. O município foi o primeiro do país a ser declarado Patrimônio Cultural da Humanidade pela Unesco em 1980. E aqui o passeio é completo: museus, esculturas e muitas igrejas, com destaque para São Francisco de Assis, feita pelo artista e arquiteto Aleijadinho. Além disso, podemos ver a história do Brasil por toda parte, como as Minas de Ouro, uma importante influência dos africanos, como nos conta Jim Neguinho.
16: Eram pessoas escravizadas, engenheiros, mineradores de regiões específicas do continente africano, que foram trazidos para aquelas condições de escravos para trabalhar na mina de ouro. Os portugueses trouxeram para Ouro Preto mão de obra especializada nesse tipo de mineração. Então eu super recomendo conhecer a mina de ouro e a senzala, conhecer seu legado do povo africano aqui na nossa cidade.
15: E para fechar a nossa viagem, atravessamos o país e vamos percorrer mais de 1.800 quilômetros para o nosso próximo destino. Estamos em São Miguel das Missões, no Rio Grande do Sul. Aqui é possível conhecer os trabalhos dos jesuítas durante os séculos 17 e 18. A principal atração da cidade é o sítio arqueológico de São Miguel Arcanjo. À noite, o turista pode participar de mais um espetáculo. Quem nos conta é a guia Cris Bueno.
17: De noite tem um espetáculo de som e luz, que é um dos espetáculos mais antigos do país, desde a sua criação, que jamais foi interrompido.
15: A Cris Bueno também falou sobre uma famosa tradição na cidade.
17: São Miguel também é reconhecido como a terra dos benzedores, tem vários benzedores que atendem na sua própria casa. Benzimento era indígena e foi passando de pai para filho.
15: E só de falar desses três lugares já deu para perceber que o Brasil é muito rico de história e de patrimônios, não é mesmo? Para conferir a lista de patrimônios mundiais reconhecidos pela Unesco, é só acessar o site whc.unesco.org. Aqui é a Raquel Mariano e nos encontramos na nossa próxima viagem. Até lá!
1: Bom, e na próxima sexta-feira a gente traz mais um episódio da Voz pelo Brasil. Dessa vez a gente vai falar sobre folclore e trazer o boi-bumbá do Maranhão.
2: E essas foram as notícias do governo federal.
1: Uma realização da Secretaria de Comunicação Social da Presidência da República.
2: Com produção da empresa Brasil de Comunicação.
1: Fique agora com as notícias do Poder Judiciário e do Congresso Nacional. Boa noite, um bom fim de semana.
2: A gente volta na segunda-feira. Boa noite.
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19: Prazo para envio de propostas de modernização do sistema de justiça termina neste sábado.
20: STJ mantém multa do IBAMA à importadora que comprou borboletas mortas da China.
19: Amanhã é o último dia para informar sobre o transporte gratuito de indígenas no dia das eleições.
20: Boa noite, eu sou Marcela Luiza.
19: E eu sou Walter Lima.
20: Nesta semana, o presidente do Supremo Tribunal Federal e do Conselho Nacional de Justiça, ministro Edson Fachin, e o presidente do Banco Central, Gabriel Galípolo, revisaram uma portaria conjunta que cria um grupo executivo responsável por desenvolver as bases de Sistema Nacional de Registro, Rastreabilidade e Controle da Cessão de Créditos de Precatórios.
19: Na ocasião, o ministro Edson Fachin destacou que o objetivo da iniciativa é garantir mais transparência e segurança. Vamos ouvir um trecho.
21: O objetivo dessa nova regulação, obviamente, não é impedir a circulação de créditos, mas sim de garantir que ocorra com transparência, segurança jurídica, rastreabilidade e proteção aos credores, especialmente aos credores em situação de vulnerabilidade.
20: A nova regulamentação torna obrigatória a escritura pública na primeira transferência do precatório.
19: A medida busca garantir ao credor informações claras sobre o valor atualizado do crédito, o preço negociado e as consequências da operação.
20: O Superior Tribunal de Justiça restabeleceu a multa aplicada pelo IBAMA a uma pessoa que comprou 158 borboletas mortas da China sem autorização dos órgãos ambientais.
19: Para os ministros, o ato constitui infração à legislação ambiental. Fátima Uchoa.
22: As borboletas mortas seriam utilizadas na fabricação de quadros. A compradora alegou que a proibição de introduzir espécime no país sem autorização só seria aplicada à importação de animais vivos. Após o argumento ser rejeitado em primeira instância, o TRF4 o aceitou. Já a primeira turma do STJ restabeleceu a multa de R$ 33.600. Seguindo o voto da ministra Regina Helena Costa, que prevaleceu no julgamento, o colegiado considerou que a legislação que proíbe a introdução no território nacional de animais estranhos à fauna brasileira não distingue entre espécimes vivos e mortos. Assim, basta que um espécime animal ingresse no território nacional sem a licença para que haja infração.
20: Termina amanhã o prazo para que instituições públicas, privadas e da sociedade civil possam apresentar propostas para modernizar o sistema de justiça.
19: As sugestões devem buscar mais eficiência, transparência, acesso à justiça e fortalecimento da governança, com baixo ou nenhum impacto fiscal.
20: Cada instituição poderá apresentar uma única contribuição diretamente por meio de formulário disponível no site do STF, com envio de resumo escrito de até 4 mil caracteres.
19: As contribuições serão comprovadas pelo Grupo de Estudos para a Modernização do Sistema de Justiça, criado pelo presidente do Supremo, ministro Edson Fachin, no âmbito do Centro de Estudos Constitucionais do Tribunal.
20: Sábado é o último dia para informar sobre transporte de eleitores de aldeias indígenas e moradores de zonas rurais, quilombos e outras comunidades tradicionais.
19: O prazo é para o transporte gratuito no dia das eleições. Fábio Ruas.
23: Responsáveis por repartições e unidades do Serviço Público Federal, Estadual ou Municipal devem informar ao juízo eleitoral o número, a espécie e a lotação dos veículos e das embarcações. O dia 15 de agosto também é data limite para informar itinerários, horários e modalidades de transporte que serão ofertados gratuitamente nos dias de votação, Candidatas, candidatos, partidos, federações, coligações ou qualquer pessoa não podem fornecer transporte a eleitoras e eleitores no dia da votação.
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19: Boa noite.
20: E um bom fim de semana.
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5: Eu sou Humberto Pinheiro e estes são os destaques de hoje do Jornal do Senado, que começa agora. Senado aprova sistema de alerta para localizar pessoas desaparecidas. Alcolumbre destaca a produtividade das semanas de esforço concentrado. Cidadania digital pode virar parte da educação básica para prevenir riscos no ambiente virtual. Boa noite. O Brasil registrou 43.828 desaparecimentos só no primeiro semestre de 2026, segundo dados do painel estatístico do Sistema Nacional de Informações de Segurança Pública do Ministério da Justiça. Para mudar esse cenário, a Comissão de Direitos Humanos aprovou a criação de um Sistema Nacional de Alerta para ajudar a localizar pessoas desaparecidas. Repórter César Mendes.
6: O projeto da senadora Damaris Alves, do Republicanos do Distrito Federal, determina que as buscas comecem logo após o registro da ocorrência e classifica os casos como voluntários, involuntários ou criminosos, cada um com seu protocolo específico. Avisos de alerta serão enviados por aplicativo e internet a pessoas que possam ajudar nas buscas com base na localização.

0: em turno suplementar antes de seguir para a Comissão de Constituição e Justiça.
1: O senador astronauta Marcos Pontes, do PL de São Paulo, criticou a medida provisória que prevê a avaliação pelo Ministério da Educação da proficiência dos médicos recém-formados por meio do Exame Nacional de Avaliação da Formação Médica, o ENAMED. Ele defendeu o projeto de lei de sua autoria que prevê a aplicação do exame pelo Conselho Federal de Medicina como requisito para o exercício profissional. Marcos Pontes destacou que um conceito básico da administração é que quem executa não fiscaliza a própria execução. Assim, para ele, quem executa a formação, ou seja, o Ministério da Educação, não pode fiscalizar a própria formação, o que seria um erro grosseiro.
2: Quem tem que fazer esse exame, quem tem que executar esse exame, tem que ser o Conselho Federal de Medicina, que é o órgão preparado para isso, formado por seus pares, os médicos, são aqueles que entendem do que tem que ser feito para que tenha uma medicina melhor no país.
1: Já o senador Plínio Valério, do PSDB do Amazonas, cobrou a votação da proposta de emenda à Constituição, que amplia a autonomia operacional e orçamentária e financeira do Banco Central. Segundo o parlamentar, a PEC 65 de 2023 também prevê medidas para garantir a continuidade do PIX sob responsabilidade do Banco Central. Plínio lembrou que na época houve um acordo para que a proposta fosse votada em plenário após um prazo de 14 dias, solicitado pelo governo, mas a votação até agora não ocorreu. O senador defendeu o cumprimento do acordo e pediu que o texto seja apreciado logo. Para ele, o período eleitoral não deveria impedir a análise.
3: Há uma disputa econômica mais ampla pelo PIX, só não percebe isso quem não quer. O momento é este. No plano internacional, nós temos uma importante conquista a preservar e ampliar. Na nossa economia, sabemos todos a necessidade de defesa da moeda.
1: Após a semana de esforço concentrado realizado pelo Senado Federal, o presidente da Casa, senador Davi Alcolumbre, defendeu o modelo semipresencial. Alcolumbre reforçou a possibilidade dos senadores conciliarem suas obrigações em Brasília sem deixar de prestar conta nos estados. Mais detalhes com o repórter Douglas Castilho.
4: Com a proximidade das eleições, é prática comum no Congresso Nacional a realização de semanas de esforço concentrado, quando os parlamentares se reúnem nem em sessão para intensificar negociações importantes e votar matérias prioritárias. A medida é utilizada já que as reuniões para decidir as campanhas demandam presença maior dos parlamentares em suas bases. Os senadores que pretendem a reeleição têm até o próximo dia 15 para pedir o registro no Tribunal Superior Eleitoral. Ao fim da sessão realizada na última terça-feira, Davi Alcolumbre reforçou a utilidade do calendário especial.
5: Se nós pegarmos a produtividade da atuação do dia de hoje no Senado Federal, nós cumprimos integralmente o que estava pautado pela Secretaria-Geral da Mesa e anunciado, e incluímos outras matérias como item extra-pauta de solicitação de senadoras e de senadores, inclusive do governo, ou seja, aumentando e muito a eficiência da sessão deliberativa da Semana de Esforço Concentrado.
4: Nas eleições de 2026, 54 vagas no Senado estarão em disputa.
1: O Senado aprovou empréstimos aos municípios de Maceió, em Alagoas, Águas Lindas de Goiás e ao estado de Mato Grosso do Sul. As operações de crédito vão financiar projetos de mobilidade urbana, saúde e infraestrutura. Repórter Lana Dias.
6: Maceió vai contratar 150 milhões de dólares para financiar parte de projetos e obras de infraestrutura e mobilidade urbana, incluindo o sistema de ônibus de trânsito rápido. O dinheiro virá do novo Banco de Desenvolvimento, o Banco do BRICS. Mato Grosso do Sul também foi autorizado a pedir crédito de 80 milhões de dólares junto ao Banco Interamericano de Desenvolvimento, com o objetivo de apoiar a parceria público-privada do Hospital Regional do Estado. A relatora do texto, senadora Tereza Cristina, do Progressistas de Mato Grosso do Sul, explicou que o empréstimo dará mais segurança ao projeto.
7: A operação de crédito contingente constitui instrumento instrumento destinado a conferir segurança financeira à parceria público-privada do Hospital Regional de Mato Grosso do Sul, reduzindo os riscos associados ao cumprimento das obrigações do poder público, contribuindo para a estabilidade da relação contratual.
6: Os senadores ainda aprovaram um empréstimo para o município de Águas Lindas de Goiás, que será destinado à infraestrutura, saneamento, mobilidade e demais serviços públicos na cidade. Os textos irão à promulgação.

0: A Comissão de Ciência e Tecnologia aprovou o projeto que inclui a cidade digital como novo eixo da Política Nacional de Educação Digital. A proposta prevê ações nas escolas para prevenir riscos do ambiente virtual. O texto também prevê capacitação de professores e apoio às famílias. A proposta segue para a Comissão de Educação, onde será analisada em decisão terminativa. Mais informações com a repórter Patrícia Oliveira.
1: Com foco no uso de tecnologias digitais por crianças e adolescentes, o projeto aprovado prevê que escolas da educação básica promovam estratégias para prevenir o bullying no ambiente virtual, a superexposição e o uso excessivo de telas, além do compartilhamento indevido de dados e imagens e a desinformação. O texto também prevê a formação de professores e gestores, atenção à saúde mental, campanhas sobre direitos e deveres no ambiente digital e orientação às famílias, aspecto destacado pelo senador astronauta Marcos Pontes, do PL de São Paulo.
2: Às vezes o pai ou a mãe, né, ou os dois, chega e fala assim, deixa lá o celular com a criança conectada, mas não faz ideia com quem essa criança está conversando, não faz ideia o que ela está vendo.
1: O projeto também estabelece medidas para ampliar a inclusão digital e a educação midiática. A proposta segue para decisão final na Comissão de Educação.
0: Com edição de Paulo Groba e trabalhos técnicos de João Lira, o Jornal do Senado fica por aqui. Acompanhe agora as notícias do Tribunal de Contas da União e da Câmara dos Deputados. Boa noite e um bom fim de semana.
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4: O Tribunal de Contas da União quer ouvir motoristas de todo o país sobre a qualidade dos combustíveis. A consulta faz parte de uma auditoria que avalia a fiscalização da Agência Nacional do Petróleo. Podem participar caminhoneiros, motociclistas, taxistas, motoristas de aplicativo e qualquer pessoa interessada. O questionário pergunta sobre a qualidade dos combustíveis, a fiscalização e o monitoramento realizados pela agência. As respostas vão ajudar o TCU a identificar problemas e auxiliar a auditoria. O objetivo também é melhorar o atendimento às denúncias feitas pelos consumidores. Combustíveis de baixa qualidade podem causar prejuízos aos motoristas, aumentar custos e até comprometer a segurança dos veículos. O questionário pode ser respondido até o dia 10 de setembro. Saiba mais em tcu.gov.br.
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5: Deputados permitem desconto nos salários para pagamento de aluguel.
6: Câmara autoriza porte de arma ao oficial de justiça e fiscal agropecuário.
5: O plenário garante novas regras para venda e troca de milhas por dinheiro.
7: Boa noite. A Câmara aprovou um projeto que garante o resgate de milhas por dinheiro e a venda para terceiros nos programas de fidelidade. O repórter Antônio Vital acompanhou a votação.
8: O plenário da Câmara aprovou o projeto que garante direitos das pessoas que adquirirem milhas em programas de fidelidade, como a possibilidade de vender o saldo para terceiros. A proposta regulamenta o funcionamento desse tipo de programa e define regras para a venda, transferência e troca de pontos e milhas por dinheiro. De acordo com o projeto apresentado pelo deputado Ricardo Aires, do Republicanos de Tocantins, as empresas que oferecem programas de fidelidade só poderão restringir a venda de milhas pelos clientes se oferecerem uma opção para converter esses pontos diretamente em dinheiro vivo. Se não houver a opção de troca por dinheiro, a empresa fica impedida de bloquear contas, limitar o número de beneficiários ou dificultar a venda ou transferência dos pontos, com exigências como reconhecimento facial ou biometria. Isso vai valer para o resgate de milhas por produtos ou passagens aéreas, por exemplo. De acordo com o autor da proposta, Ricardo Aires, o objetivo é impedir que uma empresa lucre com a venda de pontos e, ao mesmo tempo, crie empecilhos para o cliente resgatar o que comprou. O relator da proposta do plenário, o deputado Paulo Soares, do Podemos, de São Paulo, defendeu as medidas. Para ele, as administradoras que vendem pontos ou milhas, que hoje têm valor entre R$ 70 e R$ 80, praticam um monopólio quando dificultam o resgate, a venda ou a conversão de milhas em dinheiro.
9: Um projeto como esse estabelece normas importantíssimas para que o consumidor não seja lesado. São regras claramente colocadas para que nenhum dos lados, na verdade, sejam prejudicados. E o consumidor tenha livre acesso ao que é direito dele, no caso aqui, no que diz respeito às milhas. Muitas vezes elas vêm como um bônus ou como um cashback, mas em outras ocasiões essas milhas são compradas. E naturalmente é fundamental que o consumidor tenha pleno direito de distribuir, comercializar, enfim, fazer o uso que bem entender dessas milhas.
8: O projeto que regulamenta o funcionamento de programas de fidelidade e define regras para venda, transferência e troca de pontos e milhas por dinheiro seguiu para análise do Senado. Da Rádio Câmara de Brasília, Antônio Vital.
3: Consumidor.
5: Juarez Costa, do Republicanos de Mato Grosso, apresentou projeto que determina a retenção do pagamento de compras feitas pela internet até o consumidor confirmar o recebimento do produto. O deputado esclarece que a medida busca reduzir prejuízos provocados por fraudes ou por mercadorias não entregues.
7: Juarez Costa explica que o pagamento poderá ficar retido por até 30 dias. De acordo com a proposta, se o consumidor contestar a entrega, o fornecedor terá 10 dias úteis para comprovar o recebimento ou solucionar o problema. Caso contrário, o valor deverá ser devolvido ao comprador.
3: Habitação.
5: A Câmara aprovou projeto que permite desconto no salário para pagamento de aluguel. Entenda na reportagem de Antônio Vital.
8: O plenário da Câmara aprovou o projeto que autoriza desconto diretamente no salário do inquilino para o pagamento do aluguel. Projeto apresentado pelo deputado Júlio Lopes, do PP do Rio de Janeiro, cria possibilidade de consignação em folha de pagamento para aluguéis residenciais. O sistema será parecido com um dos chamados empréstimos consignados, que permitem desconto em folha para pagar financiamentos bancários. De acordo com a proposta, o aluguel consignado vai funcionar como garantia para as locações, o que pode baratear os custos para o locatário. O projeto estabelece um limite de 30% do salário para o pagamento do aluguel e permite que mais de uma pessoa ofereça essa garantia até alcançar o valor do aluguel. Além disso, prevê que o locatário empregado de empresa pública ou privada ficará dispensado da multa contratual se tiver que devolver o imóvel por conta da transferência para outra cidade. No plenário, o relator, deputado Cláudio Cajado, do PP da Bahia, acatou sugestão de mudança apresentada pela deputada Érica Cocai, do PT do Distrito Federal, que retirou do texto a possibilidade de uso do saldo do FGTS para pagamento do aluguel.
10: Consideramos meritória a emenda de plenário apresentada, vez que preserva a finalidade do FGTS, que é assegurar proteção financeira ao trabalhador em situações específicas, reduzindo-se o risco de comprometimento dessa reserva financeira do trabalhador.
8: O projeto que autoriza desconto diretamente no salário do inquilino para o pagamento do aluguel seguiu para análise do Senado. Da Rádio Câmara de Brasília, Antônio Vital.
3: Justiça.
7: Zé Adriano, do PP do Acre, é autor de projeto que cria procedimento para investigar as causas de incidentes graves em obras e serviços de engenharia contratados pelo poder público. Pela proposta, a análise será obrigatória em situações de acidentes com morte, entre outros.
5: Zé Adriano explica que a proposta prevê investigação técnica independente para identificar as causas do problema e evitar novas ocorrências. O texto também prevê a divulgação de relatórios no Portal Nacional de Contratações Públicas, com as recomendações resultantes da apuração.
3: Votação.
7: A Câmara aprovou o porte de armas para oficiais de justiça e fiscais agropecuários. O repórter Marcelo Larcher traz mais detalhes sobre as mudanças propostas na legislação.
11: A Câmara dos Deputados aprovou o projeto que autoriza o porte de armas de fogo para oficiais de justiça e auditores fiscais federais agropecuários. O projeto altera o Estatuto do Desarmamento para incluir essas duas categorias entre aquelas que já têm direito ao porte de arma no país. Hoje, essa autorização já vale para policiais, militares e outras carreiras ligadas à segurança pública, desde que cumpram os requisitos legais como comprovação de capacidade técnica e aptidão psicológica. Pelo texto aprovado, esses profissionais poderão portar arma de fogo de propriedade própria ou fornecida pelas instituições, inclusive fora do horário de serviço, com validade em todo o território nacional, conforme as regras previstas em lei. Outro ponto do projeto é a atualização de regras relacionadas à idade mínima para aquisição de armas. A proibição para menores de 25 anos continua valendo, com exceção das categorias que têm autorização legal para o porte, incluindo agora os oficiais de justiça e os auditores fiscais agropecuários. Relator da proposta, o deputado Jonas Donizete, do PSB de São Paulo, argumentou que a medida reconhece o risco enfrentado por esses profissionais no exercício das funções. Segundo ele, oficiais de justiça e auditores fiscais atuam diretamente na execução de decisões judiciais e em atividades de fiscalização, muitas vezes em situação de tensão e exposição a ameaças. No plenário, o relator foi o deputado Coronel Meira, do PL de Pernambuco. Ele justificou a necessidade de porte de arma para oficiais de justiça.
12: O oficial de justiça exerce, sim, uma atividade marcada pelo risco. É o oficial de justiça que sai dos fóruns dos tribunais para fazer com que a decisão judicial chegue às ruas, às residências, às empresas e tantas vezes aos locais de conflito. É ele quem cumpre mandados de prisão, medidas protetivas de urgência, ordens de busca e apreensão, reintegrações de posse, afastamentos do lar em situação que podem envolver tensão, resistência, violência e risco concreto à própria vida.
11: O projeto que autoriza o porte de arma para oficiais de justiça e auditores fiscais federais agropecuários seguiu para análise do Senado. Da Rádio Câmara de Brasília, com informações de Daniela Lessa e Antônio Vital, Marcelo Larcher.
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3: Segurança Pública.
14: Júnior Ferrari, do PSD do Pará, é autor de projeto que altera a Lei Maria da Penha para obrigar o agressor a ressarcir os custos com o uso da tornozeleira eletrônica. Pela proposta, os valores arrecadados serão destinados a fundos de combate à violência contra a mulher.
7: Júnior Ferrari argumenta que o custo médio mensal de monitoramento de cada tornozeleira varia entre R$ 200 e R$ 300, pagos integralmente pelo Estado. Ele salienta que a cobrança do agressor não será condição para aplicar a medida protetiva.
14: Júlio Arcoverde, do PP do Piauí, é favorável à redução da maioridade penal de 18 para 16 anos. Ele defende ainda a responsabilização de adolescentes entre 12 e 16 anos que pratiquem crimes com violência ou grave ameaça, crimes hediondos e crimes contra a vida.
7: Júlio Arcoverde argumenta que a medida endurece a punição de adolescentes envolvidos em crimes graves e reduz o uso de menores por organizações criminosas. Ele acredita que a proposta adequa a legislação à gravidade desses delitos e amplia a proteção da sociedade.
3: Comissões.
14: A comissão que analisa a redução da maioridade penal iniciou seus trabalhos sob questionamento de inconstitucionalidade. O repórter José Carlos Oliveira nos traz os argumentos.
15: O deputado Aloísio Mendes, do Republicanos do Maranhão, foi eleito presidente da Comissão Especial da Câmara dos Deputados sobre redução da maioridade penal. Os parlamentares vão analisar três propostas de emenda à Constituição que tratam de plena maioridade civil e penal aos 16 anos de idade, redução excepcional da maioridade penal em casos de crimes hediondos e de extrema crueldade e redução geral da maioridade penal para 16 anos, com previsão de que adolescentes entre 12 e 16 anos respondam criminalmente por crimes cometidos com violência ou grave ameaça, crimes hediondos e crimes contra a vida. Aloísio Mendes escolheu como relator o deputado Mendonça Filho, do PL de Pernambuco, que afirmou foco na construção de uma proposta tecnicamente estruturada nas boas práticas internacionais e moralmente à altura da dor das vítimas e seus familiares.
16: A unificação das PECs que tratam do tema nos permite fazer uma discussão aprofundada sobre como constituir e futuramente regulamentar um sistema prisional juvenil no país, modernizado o sistema de justiça criminal brasileiro para dar uma resposta civilizada à demanda social por justiça.
15: Mendonça Filho apresentou um plano de trabalho para buscar, entre outros pontos, o diagnóstico sobre a promoção da justiça às vítimas, o dimensionamento do impacto civil e o estudo da viabilidade institucional da medida. As audiências na Câmara, os seminários nas cinco regiões do país e as reuniões técnicas com especialistas e entidades vão se basear em cinco eixos temáticos: constitucionalidade, direitos humanos e tratados internacionais, segurança pública, crime organizado e dissuasão penal, infraestrutura e gestão dos sistemas prisional e socioeducativo, impactos jurídicos e legitimidade de eventual referendo popular sobre o tema nas eleições municipais de 2028. Os canais de interação da Câmara com a população, como o E-Democracia, também serão usados para recebimento de perguntas e contribuições por escrito. O relator apresentou um cronograma até a votação da proposta.
16: O debate vai evoluir, certamente numa velocidade reduzida no período eleitoral, mas passada a eleição nós teremos a oportunidade de aprofundar as discussões para que, na minha intenção, até dezembro, tenhamos a votação dessa matéria na comissão especial e no plenário da casa.
15: A redução da maioridade penal é tema polêmico na sociedade, com forte oposição, principalmente de entidades ligadas a direitos humanos. Antes do início dos trabalhos, o deputado Tarcísio Mota, do PSOL do Rio de Janeiro, apresentou questão de ordem para tentar barrar a instalação da comissão. Depois, utilizou o mesmo instrumento para apontar nulidades e inconstitucionalidades do tema. Também citou jurisprudência do Supremo Tribunal Federal, desrespeito a tratados internacionais e risco de transferência de adolescente do sistema socioeducativo para o falido e superlotado sistema prisional comum.
17: A inimputabilidade penal até os 18 anos, assegurada pelo artigo 228 da Constituição Federal, constitui um direito individual do cidadão em desenvolvimento. O artigo 60 da Carta Magna proíbe terminantemente a deliberação de qualquer proposta de emenda tendente a abolir, entre aspas, direitos e garantias individuais. A instalação de uma comissão destinada a suprimir direitos fundamentais em meio a um período de funcionamento prioritariamente remoto dessa casa configura grave cerceamento democrático.
15: O presidente da comissão, Aloysio Mendes, contestou.
18: Os pontos levantados por Vossa Excelência já foram vencidos na CCJ com relação à dissimilibilidade desse assunto e com relação à votação remota. Existem precedentes na casa e hoje o plenário da Câmara está funcionando de forma remota e a comissão segue mesmo o caminho.
15: A comissão é formada por 38 titulares e igual número de suplentes. Os deputados Guilherme Derrite, do PP de São Paulo, Benes Leocádio, do União do Rio Grande do Norte e Sargento Faul, do PL do Paraná, foram eleitos para as três vice-presidências. Da Rádio Câmara de Brasília, José Carlos Oliveira.
3: Trabalho.
7: Ercílio Coelho Diniz, do MDB de Minas Gerais, propõe a criação do Programa Nacional de Retorno Profissional da Mulher 50+. A iniciativa busca facilitar a reinserção no mercado de trabalho de mulheres com mais de 50 anos que tenham ficado afastadas por pelo menos 2 anos.
14: Ercílio Coelho Diniz alega que essas mulheres enfrentam uma dupla barreira ao tentar voltar ao emprego: o preconceito relacionado à idade e a interrupção da carreira. Para ele, o programa valoriza a experiência dessas profissionais e reduz desigualdades de gênero e de idade.
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3: Economia.
7: O Congresso Nacional instalou a comissão que vai analisar a medida provisória que reduz a chamada taxa das blusinhas. A repórter Maria Neves acompanhou.
20: Deputados e senadores instalaram comissão especial para analisar a medida provisória que trata da chamada taxa das blusinhas. Apresentada pelo governo em maio, a proposta reduz a zero a alíquota do imposto de importação de produtos que custem até 50 dólares dos Estados Unidos, taxa que atualmente é de 20%. Se não for votada até 8 de setembro, a MP perde a validade. O presidente da Câmara, deputado Hugo Mota, adiantou que irá discutir o assunto com o Colégio de Líderes e o presidente do Senado, Davi Alcolumbre, para votar a proposta nas próximas semanas.
21: Para que essa taxação não volte, é necessário que o Congresso Nacional se debruce sobre esse tema nas próximas semanas e eu irei tratar disso no Colégio de Líderes, bem como também com o presidente do Senado, o senador Davi, sobre o que nós iremos fazer juntos, já que é uma comissão mista que depende da participação das duas casas.
20: Para presidir a comissão, deputados e senadores elegeram o deputado Dorinaldo Malafaia, do PDT do Amapá. O vice-presidente será o senador Randolfe Rodrigues, do PT do Amapá, e o relator escolhido foi o senador Eduardo Gomes, do PL do Tocantins. Além de zerar o imposto de importação de produtos de até 50 dólares, a medida provisória reduz a alíquota do tributo de compras internacionais com valores entre 50 dólares e 3 mil dólares para 30%. Até a edição da MP, a alíquota era de 60%. Na justificativa da proposta, o governo sustenta que a medida visa simplificar a tributação e incentivar a adesão dos importadores a programas de regularidade fiscal. A tributação das compras internacionais de baixo valor foi criada no Brasil por meio de uma lei de 2024, que vigorou até a edição da medida provisória em maio. Antes da lei, um decreto de 1980 isentava essas compras do imposto de importação. Da Rádio Câmara de Brasília, Maria Neves.
3: Esporte.
14: O Wellington Roberto, do PSD da Paraíba, é um dos autores de PEC que concede imunidade de impostos a entidades esportivas sem fins lucrativos. O texto impede a cobrança sobre patrimônio, renda e serviços das organizações que cumprirem as exigências do Código Tributário Nacional.
7: O Wellington Roberto ressalta que o benefício será restrito a entidades certificadas dos setores olímpico, paralímpico, clubístico ou educacional. Ele afirma que a proposta busca ampliar os recursos disponíveis para a formação de atletas e manutenção de projetos esportivos com finalidade social.
14: João Carlos Bacelar, do PL da Bahia, também assina a proposta de emenda à Constituição, que pretende incluir as entidades esportivas sem fins lucrativos entre as instituições com imunidade tributária. O objetivo, segundo ele, é equipará-las às áreas de educação e assistência social.
7: João Carlos Bacelar justifica que a medida fortalece o esporte como política pública e garante mais segurança financeira às entidades esportivas certificadas. O deputado diz ainda que o texto mantém a exigência de cumprimento dos requisitos legais para acesso à imunidade.
3: Educação.
14: André Fufuca, do PP do Maranhão, defende a criação de um incentivo educacional no programa Bolsa Atleta. Proposta nesse sentido prevê um adicional de 10% no benefício para atletas que comprovem matrícula e frequência regular em instituição de ensino.
7: Relator da matéria na Comissão de Esporte, André Fufuca avalia que a medida estimula a continuidade dos estudos sem afetar a categoria estudantil, que já exige matrícula como requisito. O deputado acredita que a iniciativa amplia as oportunidades dos atletas após o fim da carreira esportiva.
14: Termina agora o Jornal Câmara dos Deputados, produzido pela Rádio Câmara, com trabalhos técnicos de Wellington Teles, apresentação de Márcio Aquilissardi e Tércia Guimarães. Boa noite para você.
7: A Voz do Brasil volta na segunda-feira. Boa noite e bom final de semana.
3: 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Boa noite.

0: 22:10. 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
3: 22 horas e 27 minutos.
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0: 22h50.
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1: 23 horas e 11 minutos.
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1: 23 horas e 32 minutos.

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1: 23 horas e 48 minutos.
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siga tranquilamente entre a inquietude e a pressa, lembrando-se de que há sempre paz no silêncio. Tanto quanto possível, sem humilhar-se, viva em harmonia com todos os que o cercam. Fale a sua verdade mansa e claramente e ouça dos outros, mesmo a dos insensatos e ignorantes. Eles também têm sua própria história. Evite as pessoas agressivas e transtornadas. Elas afligem o nosso espírito. Se você se comparar com os outros, você se tornará presunçoso e magoado, pois haverá sempre alguém inferior e alguém superior a você.

intensamente o que já pôde realizar. Mantenha-se interessado em seu trabalho, ainda que humilde. Ele é o que de real existe ao longo de todo o tempo. Seja cauteloso nos negócios, porque o mundo está cheio de astúcias. Mas não caia na descrença. A virtude existirá sempre. Muita gente luta por altos ideais. E em toda parte, a vida está cheia de heroísmo. Seja você mesmo. Principalmente, não simule afeição, nem seja descrente do amor. Porque mesmo diante de tanta aridez e desencanto, ele é tão perene quanto a relva. Aceite com carinho o conselho dos mais velhos, mas também seja compreensivo aos impulsos inovadores da juventude. Alimente a força do espírito, que o protegerá no infortúnio inesperado. Mas não se desespere com perigos imaginários. Muitos temores nascem do cansaço e da solidão. E a despeito de uma disciplina rigorosa, seja gentil para consigo mesmo. Você é filho do universo, irmão das estrelas e árvores. Você merece estar aqui. E mesmo se você não pode perceber,

portanto, esteja em paz com Deus, como quer que você o conceba. E quaisquer que sejam seus trabalhos e aspirações na fatigante jornada pela vida, mantenha-se em paz com sua própria alma. Acima da falsidade, dos desencantos e agruras, o mundo ainda é bonito. Seja prudente. Faça tudo para

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0: Caetano Carreiro e Patrício.
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siga tranquilamente, entre a inquietude e a pressa, lembrando-se de que há sempre paz no silêncio. Tanto quanto possível, sem humilhar-se, viva em harmonia com todos os que o cercam. Fale a sua verdade mansa e claramente, e ouça dos outros, mesmo a dos insensatos e ignorantes. Eles também têm sua própria história. Evite as pessoas agressivas e transtornadas. Elas afligem o nosso espírito. Se você se comparar com os outros, você se tornará presunçoso e magoado, pois haverá sempre alguém inferior e alguém superior a você.

intensamente o que já pôde realizar. Mantenha-se interessado em seu trabalho, ainda que humilde. Ele é o que de real existe ao longo de todo o tempo. Seja cauteloso nos negócios, porque o mundo está cheio de astúcias. Mas não caia na descrença. A virtude existirá sempre. Muita gente luta por altos ideais. E em toda parte, a vida está cheia de heroísmo. Seja você mesmo. Principalmente, não simule afeição, nem seja descrente do amor. Porque mesmo diante de tanta aridez e desencanto, ele é tão perene quanto a relva. Aceite com carinho o conselho dos mais velhos, mas também seja compreensivo aos impulsos inovadores da juventude. Alimente a força do espírito, que o protegerá no infortúnio inesperado. Mas não se desespere com perigos imaginários. Muitos temores nascem do cansaço e da solidão. E a despeito de uma disciplina rigorosa, seja gentil para consigo mesmo. Você é filho do universo, irmão das estrelas e árvores. Você merece estar aqui. Mesmo se você não pode perceber.

portanto, esteja em paz com Deus, como quer que você o conceba. E quaisquer que sejam seus trabalhos e aspirações, na fatigante jornada pela vida, mantenha-se em paz com sua própria alma. Acima da falsidade, dos desencantos e agruras, o mundo ainda é bonito. Seja prudente. Faça tudo para ser feliz.

0: 5 horas e 6 minutos.
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5: Olá, eu sou Rejane Costa e o Campo Notícia começa agora. A gente abre o microfone para os fatos que marcaram a semana, os números que mexem com o mercado e as histórias que ajudam a entender o que está acontecendo no agro. Uma produção da AgroEffective em parceria com a RádioSul.net, com apoio de Sindag, Sindicato Nacional da Aviação Agrícola, e Senar, conhecimento que movimenta o agro. Vamos às manchetes.
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5: Começa prazo para o ITR, declaração exige atenção ao valor da terra nua. Arrozeiros pedem mudanças na MP que trata da renegociação de dívidas agrícolas. Avanço genético para leite acelera 116% entre gerações mais recentes de búfalos. Gestão por indicadores pode definir sobrevivência das propriedades leiteiras em períodos de crise. Sumário da Conexão Delta G reúne 294 touros avaliados em 27 características. Participantes de provas do cavalo manga larga na Expo Inter disputam mais de R$100 mil em prêmios. Projetos de estudantes mostram soluções para a produção rural na Expo Inter. A ANC lança documentário sobre 120 anos de história durante a Expo Inter 2026. E para completar a edição, a gente fica de olho no céu, nos preços e no calendário. Tem previsão do tempo, cotações agropecuárias e agenda do setor. O Campo Notícias chega até você graças à força de uma rede que pulsa junto com o agro. Estão conosco as rádios 96 FM de Uruguaiana, Pitangueira de Itaqui, Sorriso de São Martinho, Difusora de Arroio Grande, Missioneira de São Luís Gonzaga, Planetário de Espumoso, RCC de Santana do Livramento, Cotricel de São Cepé. Obrigada a cada emissora que nos ajuda a levar a voz do campo cada vez mais longe.
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5: O Rio Grande Grande do Sul terá uma semana de forte mudança no tempo, segundo o Instituto Nacional de Meteorologia. O sábado começa com chuva e risco de trovoadas, principalmente na serra e no norte, onde pode haver temporais isolados e granizo. No domingo, o tempo melhora e a segunda-feira será marcada por calor, com máximos que podem chegar aos 30 graus na região metropolitana e nos vales. Na região central e na fronteira oeste, os termômetros ficam perto dos 29 graus. A mudança começa na quarta-feira, com o avanço de uma frente fria e o retorno da chuva. Na serra e no norte, o período termina com mínimas entre 6 e 8 graus. Na campanha, o frio também ganha força, com mínimas próximas de 6 graus. Na sexta-feira, o tempo volta a firmar em boa parte do estado, com sol e temperaturas mais baixas.
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5: Os arrozeiros querem mudanças na medida provisória que trata da renegociação das dívidas rurais. Entre os pedidos está a inclusão dos custeios da safra atual e de outras operações que hoje ficam fora das condições previstas. Quem explica o que o setor quer alterar é Nestor Tipa Júnior.
7: Arrozeiros gaúchos pedem alterações na medida provisória que prevê a renegociação das dívidas rurais para ampliar o número de produtores com acesso a futuras linhas de crédito destinada à composição de dívidas rurais. Em ofício conjunto, a Federação das Associações de Arrozeiros do Estado do Rio Grande do Sul, a FEDERARROZ, juntamente com entidades do município de Camaquã, apontam que a redação atual exclui, dentre outros pontos, das possibilidades de financiamento as operações de custeio da safra 2025-2026 e produtores que fizeram renegociações para permanecer adimplentes com investimentos e CPRS. Um dos pontos questionados está no que prevê a inclusão de operações de custeio, comercialização e industrialização renegociadas ou prorrogadas até 31 de maio de 2026. A proposta das entidades é alterar o limite para 31 de outubro de 2026 e incluir expressamente as operações que tenham passado por alongamento. O documento também chama atenção para a consequência financeira na manutenção da regra atual. Conforme o ofício, a exclusão pode colocar produtores em situação de inadimplência nos próximos meses ou levá-los a novas renegociações por meio de CPRs, em condições consideradas desfavoráveis, especialmente diante das taxas de juros dessas operações, destaca o parecer legal. Da agência AgroEffective, Nestor Tipa Júnior.
5: Obrigada, Nestor. A agricultura empresarial contratou 28 bilhões e 200 milhões de reais em crédito rural no primeiro mês da safra 2026/27, segundo o Ministério da Agricultura. As cédulas de produto rural concentraram 2/3 desse valor, enquanto o Sul liderou as concessões entre as regiões. Começou o prazo para entregar a declaração do ITR e um dos pontos que mais pede atenção é o valor da terra nua. Erro na apuração do VTN ou informação inconsistente pode virar dor de cabeça com o fisco. Quem explica o que mudou e onde o produtor precisa ter mais cuidado é Ieda Risco.
8: O prazo para entrega da declaração do Imposto sobre a Propriedade Territorial Rural, o ITR, começa em 10 de agosto e segue até 30 de setembro. A obrigação alcança proprietários, titulares do domínio útil e possuidores de imóveis rurais, pessoas físicas ou jurídicas. Neste ano, especialistas recomendam atenção especial à correta apuração do valor da terra nua, à utilização do cadastro ambiental rural e à nova forma de envio da declaração. Entre os pontos que mais geram dúvidas está justamente a definição do valor da terra nua. Pela legislação, o VTN corresponde ao valor de mercado do imóvel rural. O advogado da HBS Advogados, Roberto Bastos Ridino, observa que a utilização de valores referenciais divulgados por alguns municípios não dispensa a avaliação individual de cada propriedade.
9: O valor médio de mercado serve apenas como ponto de partida. A legislação determina que sejam excluídos todos os investimentos incorporados ao imóvel ao longo dos anos para se chegar ao valor da terra nua. A declaração deve refletir as características reais de cada propriedade. Assim, um preenchimento cuidadoso evita transtornos e assegura que o imposto seja calculado de acordo com os critérios estabelecidos na legislação.
8: Segundo ele, desconsiderar essas particularidades pode resultar em distorções na apuração do imposto. Por esta razão, o especialista recomenda que os proprietários mantenham documentação técnica que dê suporte às informações prestadas na declaração. Da agência AgroEffective, Ieda Risco.
5: Obrigada, Ieda. As exportações do agronegócio gaúcho chegaram a US$1,390 bilhões em julho, alta de 13,1% sobre o mesmo mês do ano passado, segundo a Farsul. O resultado foi puxado principalmente pelo complexo soja e pela recuperação da carne de frango, enquanto o volume embarcado cresceu 21,7%. 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As exportações brasileiras para os Estados Unidos caíram 12,2% entre janeiro e julho e somaram US$21 bilhões, segundo a Amcham Brasil. Entre os produtos submetidos às tarifas mais altas, a queda foi ainda maior, de 31,5%. Na próxima safra de milho, preço e custo continuam pesando, mas o clima ganhou ainda mais espaço na tomada de decisão. Com maior variabilidade nas lavouras, o produtor busca mais resiliência e estabilidade produtiva. Quem explica como esses fatores devem orientar o planejamento é Arthur Chagas.
10: A capacidade da lavoura de enfrentar as adversidades climáticas ganhou espaço nas decisões dos produtores para a próxima safra de milho. A última temporada mostrou diferenças de produtividade até entre propriedades vizinhas em muitos casos, devido à distribuição irregular das chuvas e à intensidade dos estresses durante o ciclo. Segundo o diretor de marketing e produtos da Elicite Plant Brasil, Felipe Sulbar, esse cenário mudou o foco do planejamento. Além de buscar altas produtividades, o produtor passou a considerar a estabilidade da produção diante de condições climáticas menos previsíveis. Sulzbach coloca que a busca por resiliência também está relacionada aos custos e maior interesse por tecnologias.
11: Quando a lavoura consegue manter sua atividade fisiológica por mais tempo diante de condições adversas, o aproveitamento dos investimentos feito ao longo da safra tende a ser maior. Ou seja, não se trata apenas de aumentar a produtividade, mas sim de proteger o retorno econômico dos recursos investidos pelo produtor.
10: Avaliações realizadas em diferentes regiões produtoras de milho apontaram ganho médio de 11,4 sacas por hectare com a tecnologia da Elicite Plant. O diretor da empresa explica que a resposta está relacionada à capacidade da planta de enfrentar estresses abióticos, como déficit hídrico e altas temperaturas. Da agência AgroEffective, Arthur Chagas.
5: Obrigada, Arthur. A safra brasileira de grãos 2025-2026 deve chegar a 360 milhões e 800 mil toneladas, alta de 2,4% segundo a Conab. O milho responde por 143 milhões de toneladas, enquanto a soja deve alcançar 180 milhões e 500 mil toneladas. A Expo Inter também vai abrir espaço para ideias que nascem dentro das salas de aula e podem chegar à rotina do campo. Estudantes vão apresentar projetos com soluções para a produção rural em uma programação que ainda terá debates técnicos e sistemas produtivos integrados. Quem conta o que vai estar na casa da GPTEA é Ieda Risco.
8: A Associação Gaúcha de Professores Técnicos de Ensino Agrícola terá como principal destaque na Expo Inter a Mostra de Escolas Agrícolas Meta, realizada de 29 de agosto a 6 de setembro, no Parque de Exposições Assis Brasil, em Esteio. A iniciativa reunirá projetos de pesquisa desenvolvidos por estudantes, com demonstrações abertas ao público. Os trabalhos de iniciação científica apresentarão aplicações práticas do conhecimento técnico voltadas à realidade do campo. O presidente da GPTEA, Fritz Holoff, destaca que a presença das escolas agrícolas na Expo Inter reforça o papel da educação na formação de profissionais preparados para o campo.
12: Acreditamos que desta forma estamos cumprindo com a nossa tarefa, nosso dever de propugnar e cada vez contribuir para que a educação agrícola saia melhor, para que a educação agrícola tenha mais êxito e para que os jovens que se formem em nossas escolas possam ser inseridos no mundo do trabalho com mais qualidade e mais aptidão para fazerem frente às demandas que o mundo moderno exige.
8: Além da meta, a GPTEA promove uma programação técnica em seu auditório com foco em sistemas produtivos consorciados, da agência AgroEffective e Ieda Risco.
5: Obrigada, Ieda. As entregas de fertilizantes ao mercado brasileiro caíram 14,7% em maio, segundo a Associação Nacional para a Difusão de Adubos, ANDA. No acumulado do ano, a retração é de 2,2%. A entidade relaciona a desaceleração dos negócios aos efeitos da guerra no Irã. O agronegócio brasileiro pode gerar até 314 milhões de créditos de carbono até 2035, segundo o estudo da Carbon Nature. Uma autorização moderada para a venda internacional poderia movimentar até 3 bilhões e 500 milhões de reais. O potencial, porém, depende de regulamentação e autorização do governo brasileiro.
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5: Os números são da Emater do Rio Grande do Sul. Arroz em casca, preço médio de R$ 67,15 a saca de 50 quilos. Feijão, preço médio de R$ 181,71 a saca de 60 quilos. Milho, preço médio de R$ 59,00 a saca de 60 quilos. Soja, preço médio de R$ 125,20 a saca de 60 quilos. Trigo, preço médio de R$ 69,80 a saca de 60 quilos. Enquanto a gente fecha essa primeira rodada de notícias. Depois do intervalo, o programa muda de assunto e segue de olho no que está repercutindo no campo. A gente já volta.
0: Cinco horas e 24 minutos.
5: Estamos de volta e ainda tem muito assunto para colocar em dia. Agora a gente segue por outros pontos da produção, do mercado e das decisões que podem ter reflexo na rotina do setor. Uma produção da AgroEffective em parceria com a Radiosul.net, com apoio de Sindag, o Sindicato Nacional da Aviação Agrícola, e Senar, conhecimento que movimenta o agro. Vamos seguir. Campo Notícia é a voz de uma rede comprometida com o desenvolvimento do campo. Rosário de Serafina Correia, Planeta de Miraguaí, Tapense de Tapes, Cidade de Cruz Alta, Metropolitana de Canoas, Itapuã de Viamão, Sananduva de Sananduva, Upacaraí de Dom Pedrito, Vera Cruz de Horizontina. Nosso agradecimento a todas as emissoras que conectam o campo às comunidades do interior.
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5: Os números são da Emater do Rio Grande do Sul. Boi para abate, preço médio de R$ 12,42 o quilo vivo. Búfalo, preço médio de R$ 10,16 o quilo vivo. Cordeiro para abate, preço médio de R$ 13,84 o quilo vivo. Suíno tipo carne, preço médio de R$ 5,80 o quilo vivo. E a vaca para abate, preço médio de R$ 11,07 o quilo vivo.
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5: mercado do boi gordo ficou estável nesta semana no Rio Grande do Sul, segundo o informativo do Nespro, mesmo com maior pressão dos frigoríficos. Na reposição, o destaque foi o novilho, com alta de 13%, enquanto novilha e vaca de invernar também tiveram valorização. Já terneiro e terneiro recuaram. Em tempo de preço apertado no leite, saber exatamente onde a conta fecha pode fazer toda a diferença. Um levantamento da CIA mostra que as fazendas mais eficientes conseguiram segurar melhor os custos durante a queda do preço do leite. Quem traz os números e explica o papel dos indicadores é Arthur Chagas.
13: A participação da raça Manga Larga na Expo Inter será marcada pela presença de criadores e competidores de diferentes estados da região sul do Brasil. De acordo com o diretor de esportes do Núcleo Rio-Grandense de Criadores de Cavalo da raça Manga Larga, Cristiano Antunes, são esperados participantes do Rio Grande do Sul, Santa Catarina, Paraná e São Paulo. Entre as provas disputadas, estarão atividades como as provas de 6 balizas, de 5 tambores, working panning e 3 tambores. Além disso, a raça terá o seu julgamento morfológico e a tradicional prova do cavalo contra a moto. Antunes destaca ainda que o nível das provas vem crescendo a cada edição. Como as disputas são definidas por tempo, diferenças mínimas podem determinar a classificação dos competidores.
14: O nível das provas vem sendo altíssimo, assim, a disputa, como é uma prova por tempo, como começa a envolver dinheiro, maior volume de dinheiro, é normal que a disputa aumente, né? Mas o nível tá bem alto, assim, é muito disputado. Tanto que do primeiro pro quinto lugar, por exemplo, às vezes a diferença é centésimos, né, sabe? Na verdade, milésimo, que é 3 casas por opção.
13: A programação também contará com o apoio da Associação Brasileira, que oferece chancela e suporte financeiro para a realização das provas. A expectativa é de que sejam distribuídos mais de R$100 mil em premiações durante a Expo Inter. Da agência AgroEffective, Arthur Chagas.
5: Obrigada, Arthur. A genética dos búfalos leiteiros pisou no acelerador nos últimos anos. Relatório da Associação Brasileira de Criadores de Búfalos, ABCB, aponta que o ritmo de avanço cresceu 116% entre as gerações mais recentes. Quem detalha o que esses números mostram é Nestor Tipa Júnior.
15: A Associação Brasileira de Criadores de Búfalos, ABCB, divulgou o relatório anual do Programa de Avaliação Genética de Búfalos, elaborado com dados contabilizados até o final de 2025. O documento acompanha como a população avaliada vem evoluindo tanto na produção de leite quanto nas características genéticas transmitidas entre gerações. Um dos principais resultados aparece na avaliação do potencial genético dos animais para a produção de leite. Entre os búfalos nascidos de 2015 a 2021, o ritmo de avanço estimado foi de 7,01 quilos por ano. Para os nascidos entre 2022 e 2025, passou para 15,17 quilos anuais, uma aceleração de aproximadamente 116%. A coordenadora do Programa de Avaliação Genética de Búfalos da ABCB, Gabriela Stefani, destaca que o relatório permite acompanhar as mudanças ocorridas nos rebanhos participantes.
16: Esse documento é possível encontrar informações sobre a produção de leite, curvas e persistência da lactação, herdabilidade da característica, definição de PTA, o gráfico de evolução da PTA, outros conceitos e resultados, permitindo aos criadores acompanhar os resultados da seleção que vem sendo feita e também contribuindo para que outros criadores se situem na bovinocultura brasileira.
15: A base utilizada para avaliar o parentesco reuniu 23.481 búfalos. Da agência AgroEffective, Nestor Tipa Júnior.
5: Obrigada, Nestor. As exportações brasileiras de carnes de frango e suína cresceram em julho, segundo a Associação Brasileira de Proteína Animal, ABPA. Os embarques de frango avançaram 29,9% para 519 mil toneladas, enquanto os de carne suína subiram 13,7%, chegaram a 131 mil toneladas. Quase 300 touros e 27 características avaliadas estão no novo sumário da Conexão Delta G. A edição 2026/27 já está disponível em formato digital e a versão impressa chega a partir do primeiro dia da Expo Inter. Quem apresenta os destaques do sumário é Nestor Tipa Júnior.
7: O sumário genômico Conexão Delta G 2026-2027 passa a ser lançado em formato digital antes do início da Expo Inter, antecipando o acesso dos criadores às avaliações que orientam a escolha de genética para a temporada reprodutiva. A nova edição reúne 294 touros, sendo 204 Braford e 90 Hereford. A publicação apresenta as DEPs para 27 características e 4 índices de interesse econômico. As avaliações utilizam informações de 8.620 touros, 189.723 vacas e 467.661 produtos. A antecipação do formato digital permite que os dados já estejam disponíveis quando começar a Expo Inter, conforme informa o presidente da Conexão Delta G, Bernardo Peter.
17: A partir desse ano, nós passaremos a fazer o lançamento do sumário digital também, né? E já previamente a Expo Inter. Então, quando a Expo Inter começa, o sumário já está lançado, já está disponível na plataforma digital, né? E também, no primeiro dia da Expo Inter, as pessoas que quiserem passar lá na Conexão para pegar o catálogo físico, conversar com o pessoal da Conexão, também já estará à disposição.
7: A população genotipada da Conexão Delta G já supera 15 mil animais e aproximadamente 80% dos touros apresentados da edição 2026-2027 possui informação genômica. Da agência AgroEffective, Nestor Tipa Júnior.
5: Obrigada, Nestor. 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Na raça holandesa, a Expo Inter volta a ser palco de duas das disputas mais tradicionais, produção e morfologia. A programação da Gadolano também terá pré-lançamento da Fenasul Expo Leite, premiação do Circuito Excelente e atividades para as crianças. Quem conta como será essa agenda é Nestor Tipa Júnior.
7: A raça holandesa terá programação técnica e social entre 29 de agosto e 5 de setembro, durante a Expo Inter 2026 em Esteio. A agenda organizada pela Associação dos Criadores de Gado Holandês do Rio Grande do Sul, a Gadolando, reúne torneio leiteiro, julgamentos, campeonatos, premiações, confraternizações e atividades com os jovens. A programação começa no sábado, 29 de agosto, com o pré-lançamento da Fenasul Expo Leite 2027. Na sequência, a raça realiza o torneio leiteiro. As campeãs das diferentes categorias, adulta e jovem, serão apresentadas na terça-feira, dia 1º de setembro, durante o tradicional banho de leite. Os julgamentos começam na quarta-feira, 2 de setembro. As avaliações serão conduzidas pelo jurado Horácio Larreia, da Argentina. Os julgamentos continuam na quinta-feira, 13 de setembro. O presidente da Gadolando, Marcos Tang, detalha como será o julgamento.
18: Voltam à pista a vaca jovem em sua reservada, a 4 anos em sua reservada, 5 anos em sua reservada, adulto em sua reservada, vitalício em sua reservada. Aí, desse grupo de vacas sairá a nossa grande campeã da Expo Inter 2026.
7: Já na sexta-feira, 4 de setembro, serão entregues os prêmios do Circuito Excelente 2025-2026 e a agenda termina no sábado, 5 de setembro, com o concurso Jovem Apresentador. Da agência AgroEffective, Nestor Tipa Júnior.
5: Obrigada, Nestor. 120 anos de história da Associação Nacional de Criadores Red Bull Colares vão ganhar as telas durante a Expo Inter. O documentário resgata a trajetória da entidade no registro genealógico e será apresentado no dia 31 de agosto em Esteio. Quem conta os detalhes dessa produção é Ieda Risco.
19: A Associação Nacional de Criadores Red Book Colares vai lançar em 31 de agosto, durante a Expo Inter, o documentário que marca os 120 anos de atuação da entidade. A produção integra a programação comemorativa da associação e resgata uma trajetória ligada com o registro genealógico e ao melhoramento genético e à evolução da pecuária brasileira. Para o vice-presidente da ANC, Gilson Barreto Hoffmann, o documentário representa uma oportunidade de preservar e apresentar às novas gerações parte
8: deste percurso. A produção reúne referências ao trabalho desenvolvido ao longo de mais de um século e a contribuição de criadores técnicos, dirigentes e colaboradores para a construção da entidade. Ele destaca que é uma honra poder participar de um momento tão especial que registra os 120 anos da associação.
20: É mais de um século de dedicação ao melhoramento genético, ao registro genealógico, valorizando os criadores e construindo uma pecuária cada vez mais qualificada. Muitas pessoas contribuíram para essa história, preservando conhecimentos, aprimorando a seleção dos rebanhos e deixando um importante legado para aqueles que hoje conduzem a pecuária.
8: Além do documentário, a programação do dia 31 de agosto contará com o lançamento do novo site da NCA e de um vídeo de apresentação da quarta edição da Fenagen, da agência Agro Effective, Ieda Risco.
21: Obrigada, Ieda. O Correio Dalles chega à Expo Inter com 30 animais e uma programação que vai além da pista. A raça terá jurados do Brasil e do Uruguai, painel sobre cordeiros e carne, curso de velo, julgamentos e leilão no encerramento. Quem conta como será essa participação é Nestor Tipa Júnior.
22: A raça Correio Dalles terá 30 exemplares inscritos na Expo Inter, no Parque de Exposições Assis Brasil Esteio, e uma programação que inclui avaliação dos animais, discussão sobre o mercado de cordeiros e atividades comerciais. No domingo, dia 30, às 7 da noite, a Associação Brasileira de Criadores de Correio Dalles, a ABCC, promove em seu estande um painel com frigoríficos, marcas parceiras e criadores para discutir a oferta de cordeiros e as marcas de carne. O encontro também terá um período de confraternização e integração entre os produtores, conforme informa o presidente da ABCC, Gustavo Veloso.
23: Vamos realizar um painel junto aos frigoríficos parceiros e marcas parceiras e criadores da raça Correio Dalles, num evento onde a gente vai discutir oferta de cordeiros, marca de carne.
22: O julgamento de classificação começa às 9 da manhã de segunda-feira, dia 31, e as atividades durante a manhã e tarde. A avaliação ficará a cargo dos jurados João Matassoles, do Brasil, e Rafael Eldrodoi, do Uruguai, com Vitor Farias na função de árbitro. Na terça-feira, 1º de setembro, a programação inclui pela manhã um curso de velo com a participação de animais da raça e a assembleia da entidade. No final da tarde de terça, serão entregues os prêmios e as homenagens às entidades que mantiveram parceria com a associação ao longo do último ano. E o encerramento da programação ocorre com o leilão Correio Dalles, previsto para iniciar por volta das 7 da noite. Da agência AgroEffective, Nestor Tipa Júnior.
21: Obrigada, Nestor. A pista do Manga Larga na Expo Inter vai ter disputa forte, mais de R$100 mil em prêmios. As provas vão reunir competidores de 4 estados durante a feira em Esteio. Quem conta como será essa programação é Arthur Chagas.
24: A participação da raça Manga Larga na Expo Inter será marcada pela presença de criadores e competidores de diferentes estados da região sul do Brasil. De acordo com o diretor de esportes do Núcleo Rio Grandense de Criadores de Cavalo da raça Manga Larga, Cristiano Antunes, são esperados os participantes do Rio Grande do Sul, Santa Catarina, Paraná e São Paulo. Entre as provas disputadas estarão atividades como as provas de 6 balizas, de 5 tambores, working panning e 3 tambores. Além disso, a raça terá o seu julgamento morfológico e a tradicional prova do cavalo contra a moto. Antunes destaca ainda que o nível das provas vem crescendo a cada edição. Como as disputas são definidas por tempo, diferenças mínimas podem determinar a classificação dos competidores.
14: O nível das provas vem sendo altíssimo, assim, a disputa, como é uma prova por tempo, como começa a envolver dinheiro, maior volume de dinheiro, é normal que a disputa aumente, né? Mas o nível tá bem alto, assim, é muito disputado. Tanto que do primeiro pro quinto lugar, por exemplo, às vezes a diferença é centésimos ali, sabe? Na verdade, milésimo, que é 3 casas por opção.
24: A programação também contará com o apoio da Associação Brasileira, que oferece chancela e suporte financeiro para a realização das provas. A expectativa é de que sejam distribuídos mais de R$100 mil em premiações durante a Expo Inter. Da agência AgroEffective, Arthur Chagas.
21: Obrigada, Arthur. Mais um bloco chega ao fim, mas a nossa volta pelo agro continua. Na sequência, a gente amplia o mapa, passa pelas rádios parceiras e confere o que já tem data marcada para os próximos dias. Voltamos depois do intervalo.
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3: 5 horas e 43 minutos.
4: O Campo Notícias está de volta e agora a gente coloca o pé na estrada. Tem notícias das regiões, o giro pela rede e os compromissos que começam a desenhar a próxima Semana do Agro. 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
4: E antes de continuar o nosso giro, é hora de olhar para os próximos dias. Feiras, seminários, encontros e outros compromissos já estão no calendário do setor. Quem organiza essa agenda e conta o que vem pela frente é Érica Ferraz.
6: A agenda começa na terça-feira, dia 18 de agosto, em Palmeira das Missões, com o 7º colóquio e o 3º colóquio internacional de pesquisas em agronegócios. O evento segue até sexta-feira, dia 21, no campus da Universidade Federal de Santa Maria, UFSM, e terá como tema inovação e resiliência no agronegócio global. A programação reúne palestras, mesas redondas, trabalhos científicos e visitas técnicas sobre transformações tecnológicas, econômicas, ambientais e sociais no setor. A participação é gratuita, com vagas limitadas. Já no sábado, dia 22, Passo Fundo recebe o Agrofinance, das 8 da manhã ao meio-dia e meia, no Instituto Aliança Empresarial. O encontro terá debates sobre finanças no campo, endividamento agrícola no Rio Grande do Sul, mercado físico, bolsa de valores, estratégias de proteção de preços e riscos climáticos. Da agência AgroEffective, Érica Ferraz.

0: plantio do milho. Quem traz as informações é Kiwana Rocha, da Rádio Soledade.
1: O presidente do Sindicato dos Trabalhadores Rurais de Soledade e Mormaço, Alessandro Gasparin, fala sobre os projetos que estão sendo encaminhados para auxiliar os agricultores que enfrentam dificuldades para efetivar o plantio. A iniciativa busca garantir apoio aos produtores nesse momento de desafio no campo.
2: De terra pronta para o plantio, preparada, cultivada há muitos anos, essa área não fica sem haver o plantio, a semeadura. O agricultor é um perseverante, tem a sua persistência, é o que sabe fazer. Então, de uma forma ou de outra, talvez implantando as culturas, especialmente aqui de verão, falando de soja e milho, talvez não tenha aquele investimento nem adubação, nos cuidados necessários, mas ele vai fazer o plantio porque ele precisa ter alguma renda e a renda vem desse trabalho. Então, ela está sendo feita, ou buscando parcerias, como eu comentei, ou de uma forma ou de outra as lavouras serão plantadas. É uma situação que preocupa, já estamos aqui na véspera do plantio do milho, né? Quem é que implanta aí, especialmente para a silagem, nos preocupa também a implantação desse milho agora devido à alta umidade do solo.
1: Em especial para o Campo em Notícia, da Rádio Soledade 104.5, falou Kiwana Rocha.
0: Obrigada, Kiwana. Na sequência, a gente desce até São Cepé, onde o 4º Seminário da Pecuária da Cotricel reuniu produtores de diferentes municípios para trocar informações sobre suplementação a pasto e planejamento dos sistemas pecuários. Depois da boa participação no encontro, a cooperativa já volta as atenções para o Seminário da Soja, marcado para 11 de setembro. Quem conta como foi essa movimentação é Zizi Machado, da Rádio Cotricel de São Cepé.
3: A Cooperativa Cotricel de São Cepé realizou na última quarta-feira o 4º Seminário da Pecuária, que reuniu produtores associados e não associados de São Cepé, onde fica a sede da cooperativa, e de municípios onde a Cotricel possui unidades, como Formigueiro, Restinga Seca, São Pedro do Sul, São Vicente, São Gabriel e Vila Nova do Sul. Entre os assuntos abordados, estratégias de suplementação a pasto para bovinos de corte, questões envolvendo o conforto animal e o caminho para aumentar a produtividade nos rebanhos de leite e de corte, e também planejamento de um sistema eficiente enfrentando ciclos pecuários. Os temas foram abordados por profissionais, técnicos e pesquisadores que, de forma clara e interativa, levaram diversas orientações aos produtores. Segundo o diretor técnico da Cotricel, Marcelo Sbícigo, o evento superou as expectativas da organização, já que um grande público se fez presente no seminário, demonstrando que o sucesso das propriedades se dá também através do conhecimento adquirido pelos produtores em eventos técnicos que são oferecidos ao longo do ano. O diretor destacou que, a partir de agora, o trabalho se concentra na organização do Seminário da Soja, que é outro evento tradicional da Cotricel, que acontecerá no dia 11 de setembro e que também iremos acompanhar e registrar aqui neste espaço. Da Rádio Cotricel de São Cepé, Zizi Machado.
0: Obrigada, Zizi. Fechando o giro pela rede, a gente segue pela região central até Restinga Seca, onde a Cotricel transformou o Dia de Cooperar em uma nova campanha que vai além das doações. Até 29 de agosto, a unidade arrecada alimentos e produtos de limpeza e também participa da implantação de uma horta solidária para atender entidades do município. Quem acompanha essa ação é Rafael da Silveira Rosa, da Rádio Integração de Restinga Seca.
4: A Cooperativa Tritícola CPENS, limitada a Cotricel, unidade Restinga Seca na região centro do estado, está organizando, até o dia 29 de agosto, várias ações relacionadas ao Dia C, o Dia de Cooperar, como destaca o gerente da unidade, o engenheiro agrônomo Marcelo Tomasi.
5: Nós estamos focados esse ano em ajudar os principais mesmo, produtos de limpeza e alimentos, mas a gente identificou aí a necessidade dessas entidades em cima de produtos de limpeza e de alimentos. Além disso, dessa campanha de arrecadação para doação para essas duas entidades, a PAI e Creche, e também, além de tudo isso aí, né, teve a possibilidade e nós vamos participar, então, em conjunto de um auxílio de uma construção de uma horta solidária lá para o pessoal da Edivaldo Hoffman. Vai ter outras entidades que vão estar ajudando na construção dessa horta e a gente vai entrar lá também com um pequeno apoio lá de substrato e também algum outro material que o pessoal da Edivaldo estiver precisando. Então a gente vai estar auxiliando também mão de obra, de repente, nessa horta solidária.
4: Especial para o Campo Notícias, da Rádio Integração de Restinga Seca 98,5 FM, Rafael da Silveira Rosa.

0: Obrigada, Rafael. A gente fecha por aqui mais uma parte do programa, depois de rodar pelo estado e conferir o que vem pela frente. Na volta, chega a entrevista da semana, com mais tempo para ouvir, entender e aprofundar um dos assuntos dessa edição. Já voltamos.
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3: 5:53.
0: Estamos de volta e agora o microfone fica aberto para a entrevista da semana. É o momento de ir além da manchete, ouvir a fonte e entender melhor um dos temas que estão na pauta do agro. Uma produção da AgroEffect em parceria com a RadioSul.net, com apoio de Sindag, o Sindicato Nacional da Aviação Agrícola, e Senar, conhecimento que movimenta o agro. Vamos à conversa. 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
0: Excesso de produção, preços em queda e margens apertadas marcaram o primeiro semestre no mercado de produtos frescos. O presidente do Conselho da Internacional Fresh Produce Association no Brasil, Alex Lee, fala sobre o uso de inteligência artificial para reduzir perdas, a busca por alimentos mais saudáveis e os riscos do clima para a produção nos próximos meses. A entrevista é de Nestor Tipa Júnior.
4: O programa O Campo e Notícia vai conversar agora com o presidente do Conselho da International Fresh Produce Association, a IFPA Brasil, Alex Lee. Alex, prazer tê-lo conosco aqui no programa.
5: Prazer todo meu, Nestor. Vamos falar um pouco hoje sobre a IFPA, sobre o que está acontecendo no nosso mercado, né?
4: Isso, e justamente isso, né? Como é que esse mercado aí que envolve frutas, flores, legumes, verduras e ovos mudou nesse primeiro semestre de 2026? Qual é que foi a percepção de vocês?
5: está sendo um ano bastante desafiador, porque ao contrário do ano anterior, do semestre anterior, o clima foi muito bom, foi muito positivo. E quando o clima é muito bom para todo mundo, tem excesso de produção. Quando tem excesso de produção, o preço despenca. E a hora que o preço despenca, a demanda não cresce da mesma razão. Então isso causa, sim, uma redução de preços, e uma redução de preço muito maior do que se esperava. E isso reduz bastante as margens dos produtores. Para o consumidor, claro, muito bom. Os produtores, um ano bastante desafiador.
4: Bom, e nesse sentido, Alex, o que, que essas categorias, por que, que essas categorias, na verdade, começaram a ganhar mais peso dentro do varejo, dentro dos mercados?
5: Sem dúvida nenhuma, a nossa categoria é a categoria mais importante para a geração de fluxo dentro dos mercados. Porque as pessoas têm que e querem comer um produto fresco, um produto natural, um produto que venha sendo colhido em pouco tempo. Então eles buscam esse frescor, esse sabor, essa alegria de consumir uma fruta, uma legume, uma verdura, um ovo. E então eles retornam ao supermercado, muitas vezes, buscando os nossos produtos. Da importância do nosso setor para esse setor supermercadista.
4: Bom, de que forma também dados e a inteligência comercial estão ajudando esse varejo a reduzir essas perdas nesses alimentos e também evitar a falta de produtos nas gôndolas?
5: Bastante. Ainda que em momento inicial, né, ainda estamos começando a entender como a IA vai interferir positivamente no nosso negócio, como é que vai interferir positivamente nas gôndolas do mercado, já tem muitas empresas que estão trabalhando agora esse trabalho não só de quebras dos mercados, onde os produtos, infelizmente, são jogados fora por falta de consumo, mas também pela ruptura, ou seja, também não pode faltar produto consumidor, porque isso já é sabido, que quando falta produto consumidor, ele realmente busca outro mercado para buscar esse produto, e às vezes fideliza com outro mercado, você perde o cliente porque falta produto na gôndola. Então, tão importante ou mais do que se preocupar só com as quebras, a gente também tem que se preocupar com a ruptura, né? E dar nada do consumidor ter sempre produto na sua gôndola, naquele mercado que ele mais gosta de comprar, que ele mais gosta de consumir, que ele vai estar sempre presente.
4: Bom, e dentro disso, né, a gente falando nesse consumidor, ele tem buscado mais essa saudabilidade, a praticidade e também a conveniência. Como é que isso também abre oportunidades para o setor, em especial para o produtor que está lá na ponta da cadeia?
5: A onda do mundiário agora veio forte, veio para mudar muito o comportamento do consumidor e veio para mudar também as pessoas que compram dentro dos mercados. Então, essa questão de saudabilidade está super alto agora. O povo está procurando realmente alimentar-se melhor, ter uma vida melhor, não só do ponto de vista de ser muito mais agradável você comer um alimento fresco, um alimento doce, naturalmente doce, um alimento que é proteico, mas também pelo fato de que você melhora sua qualidade de vida, né? Então, a busca por uma melhor qualidade de vida e saúde é o que está mais em evidência agora no nosso setor.
4: Bom, para a gente fechar, o que, que a gente pode olhar para esse segundo semestre? Principais cuidados dessa cadeia, especialmente aí desse momento de clima, preços e também o comportamento do próprio consumidor.
5: Com o frio, tudo que aconteceu no primeiro semestre está invertendo um pouco. Então, por exemplo, o preço da batata está nas nuvens nesse momento, né? Então, a gente sabe que é cíclico também. O produtor, quando vê que os preços estão muito altos, aí ele planta bastante e depois o preço também cai. Ainda se pegar um clima melhor ainda, então nós vamos ver uma flutuação de preços muito grande nesse mercado. A gente espera que não, mas tem essa possibilidade. Mas, com certeza, a gente espera um aumento de consumo. O segundo semestre para o nosso setor sempre é melhor do que o primeiro setor, do que o primeiro semestre. Então a gente imagina que a gente tem que se preparar para o aumento de consumo no segundo semestre, e também tem eleições, tem várias outros eventos que acontecerão nesse segundo semestre que vão trazer o consumo do nosso setor para cima. Certamente essa questão de saudabilidade vai ser uma crescente, então nós estamos muito animados com as perspectivas desse segundo semestre.
4: Só concluindo, o El Niño que nós temos agora, com a questão aí de muitas chuvas para o sul e também secas em outras regiões do Brasil, como é que isso também preocupa o setor aí, até na questão desse abastecimento?
5: Bastante, preocupa bastante mesmo, mas a meteorologia tem errado bastante também. Então nós estamos esperançosos que o El Niño não se torne com essa força toda que estão sendo dita, né? Que ela venha de uma forma mais amena, ela vai vir de qualquer jeito, né? Mas que ela venha de uma forma mais amena e que não venha interferir nas produções, porque realmente, se o El Niño entrar com a força com que está sendo prevista, aí nós vamos ter realmente preços maiores e dificuldades grandes da produção. produção nesse segundo semestre.
4: Alex, quero agradecer a tua disponibilidade de estar com a gente aqui e desejar sucesso aí nos trabalhos de vocês.
5: Sucesso para vocês também, sucesso para todos que estão escutando, que estão ouvindo nossa entrevista.
0: Obrigada, Nestor. E a informação também continua fora do rádio. 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E assim a gente fecha mais uma volta pelos assuntos que ajudam a contar a semana do agro. Na próxima edição tem um novo ponto de partida, outras histórias e mais informação para quem acompanha o campo de perto. Uma produção da AgroEffect em parceria com a RádioSul.net, com apoio de Sindag, o Sindicato Nacional da Aviação Agrícola, e Senar, conhecimento que movimenta o agro. Obrigada pela companhia e até o próximo Campo e Notícia.
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7: Bom dia, queridos filhos e filhas. Neste sábado, Semana Nacional da Família. Deixa a luz do céu entrar na sua família. E aí, você deu um tempo a mais para sua família? Se voltou em oração, em prece, em atenção à sua família, dá tempo ainda. Família que reza unida, unida sempre estará. Em nome do Pai, do Filho e do Espírito Santo. Amém. Senhor, amado Jesus, os profetas vos anunciaram como príncipe da paz. Os anjos anunciaram paz aos homens por ocasião do vosso nascimento. Morreste na cruz para consolidar a paz entre Deus e os homens. No dia da ressurreição dissestes: a paz esteja convosco. E por isso, ó príncipe da paz, no início deste dia, nesta manhã, venho pedir: abençoai e santificai a minha família. Peço, Senhor, a graça de que minha família possa ser, de fato, formadora de valores humanos e cristãos. Que todos nós tenhamos atitudes humanas de respeito, dignidade, de valorização do próximo, de promoção humana. Abra nossos olhos às necessidades do próximo. Senhor, pedimos a graça de que nossa família seja verdadeiramente uma família cristã, autenticamente cristã. Exemplo para aqueles que vivem perto de nós. Senhor Deus, afugentai todo o mal. Livrai-nos do perigo de nos perder. E se em algum momento nossos olhares se distanciarem, Senhor, tome-nos pelas mãos e conduze-nos ao lar. Senhor Deus, abençoai a minha família e abençoai a todas as famílias. Afastai para longe das famílias brigas, desavenças, as drogas, o desemprego, a enfermidade, a mentira, a traição. Que a família seja, Senhor, um lugar de diálogo e de amor, de carinho e de afeto. Senhor, abençoai e protegei a minha família nesta manhã. Amém. Pai nosso que estais no céu, santificado seja o vosso nome. Venha a nós o vosso reino, seja feita a vossa vontade, assim na terra como no céu. O pão nosso de cada dia nos dai hoje, perdoai-nos as nossas ofensas, assim como nós perdoamos a quem nos tem ofendido. E não nos deixeis cair em tentação, mas livrai-nos do mal. Amém. Senhor, fazei da minha família formadora de valores humanos e cristãos. Um bom dia a todos. Amém.
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Muito bom dia, são 6 horas e 11 minutos, quase 6 e 12, já tá virando aqui o nosso relógio e a gente está começando mais um Conexão Agro aqui pela Rádio Integração, com a temperatura de 14 graus aqui na Rua Augusto Rossi, nos estúdios da Rádio Integração em Restinga Seca, nossa cidade querida, nossa região da Quarta Colônia, nossa região central. Sejam todos muito bem-vindos ao nosso Conexão Agro. Nós estamos aqui desde lá do início do ano, trazendo informações, sempre todos os sábados aqui a partir das 6h10 da manhã, nós começamos o nosso programa. E a gente destaca no dia de hoje, né, em boa informação, a boa música gaúcha, e o nosso destaque é a entrevista da manhã, lá pelas 7h30 da manhã, com o Domingos Velho Lopes, que é presidente da FARSUL, a Federação da Agricultura do Estado do Rio Grande do Sul, ele que representa aí os sindicatos rurais do nosso estado e que vai estar falando aí principalmente sobre as questões que envolvem o endividamento agrícola e todo o trabalho que está sendo feito em torno da medida provisória aí 1376 lá no Congresso, que deve ser votada aí nos próximos dias, porque toda medida provisória ela passa a ter força de lei assim que editada, mas precisa ser referendada pelo Congresso Nacional e pode ter aí alterações na sua estrutura. Então, muitos produtores estão encaminhando aí, né, a sua renegociação dentro daquilo que temos até aqui, mas ela ainda pode vir a ser modificada, enfim, e ter algumas outras coisas acontecendo para incluir novos produtores dentro das medidas anunciadas pelo governo. No mais, no geral, a gente segue aí também trazendo outras notícias, a previsão do tempo, enfim, a informação, né? A gente tem aí um tempo que já está esquentando novamente, que tem previsão de novas chuvas, né? Uma nova frente vindo aí nova frente fria vindo aí por essa semana. Então a gente vai acompanhar também a previsão do tempo aqui, que a gente tem a parceria na Rádio Integração com a Metsul Meteorologia, que traz diariamente dentro do Olho Vivo a previsão do tempo, e nós reprisamos sempre aqui a previsão para o final de semana, para os primeiros dias da próxima semana, além de nós trazermos também outros destaques, como é a organização da própria Expo Inter. Aí vamos trazer notícias, a Expo Inter que está chegando agora no final deste mês e no início do mês de setembro. Então a gente tem uma série de notícias aí para trazer também envolvendo a Expo Inter e os seus preparativos, inclusive na própria entrevista, até porque a FARSUL é uma das copromotoras da Expo Inter aqui no estado do Rio Grande do Sul, essa grande feira do agronegócio gaúcho. Então nós vamos aqui começando com Pra Frente, do Grupo Carqueja, e o Meu Santo Bebe Canha, com o Ricardo Berger.

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1: Então tá aí, nós estamos começando mais um programa, né? E rodando a boa música gaúcha. E por aqui nós ouvimos aí o Pra Frente com o Grupo Carqueja e o Meu Santo Bebe Canha com o Ricardo Berga, né? Esse jovem cantor aí também da música gaúcha que tá por aí sempre fazendo sucesso, trazendo boas músicas pro cancioneiro também. Nós vamos aqui destacando, então, a notícia, né, de que produtores poderão tirar dúvidas sobre o cadastro ambiental rural durante a Expo Inter 2026. Técnicos especialistas estarão disponíveis durante a feira para orientações sobre o serviço mediante agendamento prévio. Os produtores rurais que visitarem a Expo Inter 2026 poderão agendar atendimento técnico para esclarecer dúvidas sobre o Cadastro Ambiental Rural, o CAR. O serviço será oferecido durante a feira de 31 de agosto até 4 de setembro no estande da Secretaria do Meio Ambiente e Infraestrutura, SEMA, e da Fundação Estadual de Proteção Ambiental, a FEPAM, junto ao Parque Assis Brasil em Esteio. O atendimento será individual e com horário previamente marcado para participar. É necessário preencher um formulário de manifestação de interesse. A partir das inscrições serão organizados os horários de atendimento. Então tem um formulário de agendamento, que está no site do Governo do Estado do Rio Grande do Sul, esta notícia, e durante as consultas os produtores poderão tirar dúvidas sobre o processo de análise do CAR e outros aspectos relacionados à regularização ambiental do seu imóvel rural. Também haverá atendimento para orientações sobre o sistema de outorga de água, o COUTRS, licenciamento ambiental e demais temas ligados à gestão ambiental. Então tá aí essa notícia importante, né, que vai ter do dia 31 de agosto a 4 de setembro, lá no estande da SEMA e da FEPAM, que fica junto ao pavilhão internacional da feira. Já tradicionalmente aí nos últimos anos a FEPAM e a SEMA e também a SEAP, a Secretaria de Agricultura, tem seus estandes lá dentro da feira, então eles vão estar lá com esses atendimentos importantes. O produtor que tenha dúvida, que precise aí saber algo ou tirar dúvidas sobre o cadastro ambiental rural, sobre o CIOT, também sobre as questões que envolvem outros temas ligados aí à gestão ambiental, estará disponível então essa equipe da Secretaria Estadual de Meio Ambiente lá junto ao estande do Pavilhão Internacional, o estande da FEPAM e da SEMA dentro da Expo Inter 2026. Então, eu agora também falando de Expo Inter, né, o lançamento oficial da Expo Inter 2026 ocorre na próxima segunda, dia 17. O evento será realizado no Palácio Piratini, em Porto Alegre. A 49ª Expo Inter será lançada oficialmente na próxima segunda-feira, dia 17 de agosto, às 17 horas. A solenidade ocorrerá no Salão Negrinho do Pastoreio, em Porto Alegre, no Palácio Piratini. A cerimônia reunirá autoridades estaduais e municipais, representantes de entidades do setor agropecuário, cooperativas e lideranças ligadas à agricultura e à pecuária do Rio Grande do Sul. A Expo Inter é realizada pelo Governo do Estado por meio da Secretaria da Agricultura, Pecuária, Produção Sustentável e Irrigação, a SEAP, com a copromoção da Prefeitura de Esteio, da Federação da Agricultura do Rio Grande do Sul, a FARSUL, da Federação dos Trabalhadores na Agricultura, a FETAG, da Federação Brasileira da Associação de Criadores de Animais de Raças, a FEBRAC, do Sindicato das Indústrias de Máquinas e Implementos Agrícolas do Rio Grande do Sul, SIMERS, do Sindicato e Organização das Cooperativas do Estado do Rio Grande do Sul, a OSERGS, e da Associação Brasileira de Criadores de Cavalo Crioulos, a ABCC. Então tá aí, segunda-feira, no Palácio Piratini, a partir das 17 horas, o lançamento oficial da Expo Inter, que inicia no final do mês, no dia 31 de agosto, lá em Esteio, no Parque Assis Brasil. Então são várias as atividades, vocês sabem, né? Todos nós gostamos de pelo menos dar uma passada lá pela Expo Inter, de poder aí verificar aquilo que está acontecendo. E a Expo Inter é um grande momento aí do agronegócio gaúcho, que ele é mostrado também para todo o Brasil e principalmente também para toda a região metropolitana do estado do Rio Grande do Sul, porque vejam vocês, né, nós temos a Expo Inter, que é o maior evento da agropecuária gaúcha dentro do menor município em área do estado do Rio Grande do Sul. Esteio tem 28 quilômetros quadrados, para nós termos uma ideia. Restinga Seca, onde é a nossa sede aqui da Rádio Integração, município, tem 968 quilômetros quadrados. Então, imaginem quantas cidades de Esteio inteiras cabem dentro de um município como Restinga Seca. Depois vamos dizer Polesne, que aqui do nosso lado tem 90 e poucos quilômetros quadrados, também é maior do que Esteio. Então, para vocês terem uma noção do tamanho, né? Então é a cidade inclusive com maior densidade populacional, porque é uma cidade que está dentro da região metropolitana e que tem lá o Parque Assis Brasil. Então o menor município do estado do Rio Grande do Sul recebe a maior, uma das maiores feiras aí do agronegócio gaúcho e brasileiro, e principalmente dentro dessa questão que envolve raças, criações, principalmente ela é sem dúvida a maior feira que nós temos aqui no nosso estado e uma das maiores do Brasil. Então estamos falando aí da maior feira dentro do menor município, né? Uma curiosidade aí sobre a feira, muitas pessoas às vezes até nem sabem que Esteio tem uma extensão territorial tão pequena, mas uma densidade populacional muito grande, porque é uma cidade aí com uma boa quantidade de habitantes num pequeno espaço. Ela praticamente tem só um pedacinho de área rural, que é mais ou menos ali onde está a feira e aquelas várzeas ali ao fundo, onde a gente vê, é praticamente essa a área territorial aí de rural de Esteio, lá na região metropolitana. Nós vamos seguindo por aqui, trazendo mais música, lembrando também dos nossos apoiadores, né? Aqui o nosso programa vai ao ar com o apoio da FAMURS, a Federação dos Municípios do Rio Grande do Sul, né? Das associações de municípios do Rio Grande do Sul, representando aí os 497 municípios gaúchos, que já está se preparando agora para poder também receber os prefeitos e outras lideranças municipalistas lá em Esteio, dentro da programação da Expo Inter. A FAMURS tem uma programação também destacada dentro lá da feira, né? E inclusive com a realização de uma grande assembleia em um dos dias, que se não me engano será na quarta-feira, não vou precisar bem a data aqui, mas acho que é na quarta-feira, dentro da festividade da Expo Inter, vai receber então essa grande assembleia de prefeitos lá no dia da realização da Expo Inter, né? Durante a semana da Expo Inter, além de vários eventos paralelos, encontro de secretários de agricultura, encontros de secretário de turismo, encontro de outros secretários aí que vão para dentro da feira também lá discutir políticas públicas, discutir as questões que envolvem os municípios. E a Expo Inter não deixa de ser também, eu sempre disse isso, uma grande mostra de muito do que se faz em cada município gaúcho, porque se nós formos ver, levar em consideração todas as cabanhas que lá expõem, que estão localizadas em algum município do Rio Grande do Sul, todas as agroindústrias que lá expõem, que estão localizadas em algum município do Rio Grande do Sul, além de todo o comércio, de toda a indústria lá envolvida, que também estão sempre dentro de algum município. Então é um grande encontro também, né, de diferentes forças da economia do estado do Rio Grande do Sul dentro deste grande evento lá. Então nada mais justo também do que os municípios estarem lá participando, os gestores públicos também participando, vendo aquilo que está acontecendo e discutindo políticas públicas para os municípios do Rio Grande do Sul. 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Nós vamos voltando com a música, trazendo Ainda Existe um Lugar com Wilson Paim e Namoro de Corvo com Leonel Gomes.

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0: São 6 horas e 39 minutos e a temperatura 14 graus.
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0: São 6 horas e 42 minutos, a temperatura aí segue nos 14 graus. Mandar um abraço aqui pro meu amigo Odacir Castro, lá de Mariano Moro. Ele que é restinguense, está nos mandando um bom dia aqui, um abraço e pedindo aí bandeira de trapo com Miro Saldanha. Nós já vamos botar aqui a rodar logo em seguida, meu amigo Odacir. Também um abraço pro Janone Silva, que tá lá no Uruguai também, diz que lá tá caindo uma garoinha tão fininha, né? Então tá por aí, tá mandando o seu bom dia por aqui também, nos acompanhando a Lecino Lasco, mandou o seu bom dia aqui também, e a gente segue por aqui na Rádio Integração nesses 98.5, trazendo a boa música e a informação para todos vocês. Nós ouvimos anteriormente Ainda Existe Um Lugar com Wilson Paim e Namoro de Corvo com Leonel Gomes. 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Mandar um abraço pro pessoal lá de Três Vendas, né? Hoje tem o tradicional jantar italiano em Três Vendas. Também pro pessoal do CTG Os Vaquianos, tem o jantar dos bifes, se não me engano, hoje à noite também. Enfim, várias atividades acontecendo nesse sábado aqui no nosso município. Enfim, a gente segue por aí trazendo as informações, mandando o nosso abraço aí para todos vocês. E a gente tá aqui também, lembrando que a gente vai ouvir hoje, a partir das 7h30 por aí, o nosso amigo Domingos Velho Lopes, presidente da Farsul, falando sobre as questões do endividamento agrícola, sobre o trabalho da entidade junto lá ao Congresso Nacional, ao Governo Federal em relação a essas questões, e também sobre os preparativos aí para a Expo Inter de 2026. Nós vamos agora com a previsão do tempo, Rafael. Vamos trazendo a previsão do tempo com o nosso amigo Luiz Fernando Natigal, da Metsul Meteorologia. Seja bem-vindo aí, Luiz Fernando.
1: Para o sábado. O sábado vai ter, tem grande chance de ter aí algumas aberturas entre o meio da manhã, meio final da manhã, começo da tarde, só que as nuvens tendem a aumentar da tarde para a noite e deve ter alguma precipitação leve também, deve ter alguma precipitação leve da tarde para a noite do sábado. Essa precipitação é com baixos acumulados. E vamos ter no sábado uma temperatura, uma variação, uma elevação um pouco maior do que hoje. As mínimas devem ficar, em relação a hoje, pelo menos aí um grau mais altas. Se hoje ficaram na faixa de 12, 13, devem ficar na faixa de 13, 14 no sábado. Mas as máximas já vão atingir a casa dos 20 graus, devem até passar um pouco dos 20 graus. E no domingo é que nós teremos uma instabilidade forte, sobretudo madrugada e manhã. Essa instabilidade no domingo tem a ver com a frente quente, que deve avançar mais para o sul, mas pega bem a região central durante a madrugada, de manhã, e da tarde, no decorrer da tarde para a noite, o tempo vai melhorar. Até deve ter aberturas no domingo à tarde, e a elevação da temperatura é uma elevação mais expressiva no domingo. As mínimas devem ficar numa faixa entre 15 e 17 graus, e as máximas podem chegar ao redor dos 25 até 26 graus. Então, vai ter uma elevação maior de temperatura no domingo, depois da instabilidade da madrugada e da manhã, que até vai ser uma instabilidade forte, porque nós deveríamos ter chuva localmente forte na madrugada e manhã de domingo, raios, trovoadas e até risco de ter algum temporal. Depois é que o tempo melhora no decorrer da tarde para a noite, e justamente em função da entrada de um ar mais quente pelo norte do estado, empurrando a instabilidade para a parte sul do território gaúcho. Já na segunda-feira, temperaturas altas, porque esse ar quente que entra no domingo e traz temperaturas aí muito possivelmente perto ou acima dos 25 graus, na segunda-feira o tempo vai ser bom, porque a instabilidade vai estar toda retida

0: temperaturas altas também, né? Talvez não tão altas quanto na segunda e terça, mas ainda temperaturas altas antes da chegada da instabilidade, porque não há um consenso ainda nas projeções se a instabilidade avança do sul para o norte da tarde para a noite da quarta-feira ou entre a madrugada e manhã da quinta, tá? Então, o certo é que, pelos dados de hoje, a segunda e a terça-feira seriam dias com altas temperaturas, com tempo seco predominando na região central. Já de quarta para quinta-feira é que nós teremos o avanço da instabilidade, que vai ficar retida no sul, né, avançando como frente fria e trazendo um alto risco de temporais, né, especialmente com ventos fortes.
1: Então tá aí, né, mais uma previsão do tempo, né? Tempo é instável, né? Amanhã é chuva, depois esquenta. Imagina, nós vamos chegar a 30 graus aí ainda em pleno inverno, né? É o velho clima aí daquele de que nós saímos de manhã cedo com frio e o efeito cebola vai pegando durante o dia, né? Tirando as camadas de roupa aí. Isso vai acontecer provavelmente durante a semana e é difícil a gente não ficar gripado, doente aí, né? Ou atacado de alguma alergia, enfim, em função desse clima. É o velho Rio Grande do Sul aí sempre com as suas mudanças e com seus comportamentos do clima nesse período, mas 30 graus é uma alta temperatura e realmente possibilidade de novas chuvas acontecerem, nada de previsão de muita chuva, mas instabilidade, essa umidade, aquele tempo úmido dentro de casa, enfim, é isso que nós vamos ter novamente aí nos próximos dias, pelo que está se projetando aí na previsão do tempo. Então, lembrando sempre que a Rádio Integração tem essa parceria aí com a Metsu Meteorologia, então todos os dias no Olho Vivo é a previsão do tempo apurada para aquele dia e para os próximos dias aí no final de semana, enfim, tem sempre aqui na programação da Rádio Integração toda essa atividade. A gente vai seguindo por aqui, trazendo Detrás da Vidraça com Miguel Marques e A Rua das Tropas com Paulo Dias Garcia.

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3: São 7:02, a temperatura segue aí nos 14 graus, aqui nos estúdios da Rádio Integração. Nós vamos agora com as notícias aí do sindicato. Sindicato dos Trabalhadores Rurais de Restinga Seca, com José Solon, presidente do sindicato, logo em seguida.

0: 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O irmão que dirige o
1: trator. Bom dia, companheirada. Bom dia muito especial para nossos agricultores e agricultoras. Nesta manhã de sábado, 15 de agosto, mais uma manhã emburrada, né? Cara feia o tempo. E bastante escuro este inverno úmido, mas vamos tocando. Nosso povo é lutador, é valente. Estamos aqui então para mais um programa do sindicato nesta manhã. 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Nossos agradecimentos a esta empresa. Companheirada, já começou então, desde o dia 10 de agosto, a declaração anual do ITR 2026. E lembrando que já começou algumas modificações para o próximo ano, diz que vai ser bem mais, vai dificultar bastante alguns proprietários, algumas propriedades, esses encaminhamentos. Este ano, todos aqueles proprietários que a soma das áreas ultrapassem a 100 hectares, já é necessário colocar o número do CAR, do Cadastro Ambiental Rural. Então, já lembrando de trazer junto. Tá? Já tem um campo lá e pede, com certeza, se não colocar esse número, não vai, o documento não será transmitido, porque o sistema não vai aceitar. E menos de 100 hectares está normal para este ano. Há um pequeno reajuste na tabela que a Prefeitura e a Receita Federal sugerem para fins de imposto, mas lembrando que é uma declaração. O proprietário declara o valor que ele entender, mas poderá ter problemas algum dia. Então, a gente explica no momento ali, para que fiquem esclarecidos e tomem sua decisão. É no caso daqueles que têm imposto a recolher. No dia 2 de setembro, nós estaremos indo na nossa excursão para Expo Inter, como a gente faz todos os anos. Ainda tem lugares. É R$ 90,00 por pessoa com o ônibus lotado. Se não lotar, terão um pouquinho a mais para completar. Então, façam suas reservas. Pode ser presencial ou também pode ser pelo WhatsApp. Vão fazendo isso para a gente se entender e lotar esse ônibus e ir lá. Então, visitar esta feira. No dia 19, na quarta-feira, 19 de agosto, é aniversário do sindicato, a nossa entidade, para estar completando 64 anos, né? Faz 4 anos já que a gente fez aquela festona dos 60 anos. E teremos uma reunião, um almoço, nesse dia, no sindicato, com a diretoria e mais quem associado que quiser nos visitar nesse dia, fazer parte ali da sua entidade, por favor, confirmem até o dia 18. Precisamos, então, 18 pela manhã, precisamos organizar, porque a gente quer fazer um almoço, então não, temos que ter um número bem aproximado das pessoas. Temos diversos assuntos para explanar, onde tem um convênio que a FETAG firmou com uma empresa particular de grande porte, que é um auxílio funeral. Queremos explicar que tem muitos sindicatos no estado que já aderiram e nós precisamos de explicar muito bem, e até o final do ano a gente toma a decisão se a gente vai aderir também no ano que vem. É isso aí, quem vai decidir são os nossos associados. E o nosso presidente Eugênio Zanetti, ontem à noite, fez uma ligação informando que ele esteve em Brasília nessa semana e tem boas notícias. Mandou um áudio, mas ficou bastante extenso, Então, num outro momento, a gente vai rodar esse áudio para que todos entendam o que que ele estava fazendo para lá. Foi sobre a negociação das dívidas, né, dos endividamentos. Ele disse que agora trocou lá o ministro lá e vai avançar algumas coisas favoráveis aos nossos agricultores e agricultura. Tenham todos um abençoado sábado, um bom final de semana, bom dia.
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0: Vamos retornando por aqui, agradecendo ao José Solon, o Sindicato dos Trabalhadores Rurais, sempre nessa parceria aí com a Rádio Integração, já há algum tempo, neste horário aqui no sábado, junto do nosso programa, trazendo as informações também do sindicato, do trabalho da FETAG também aí, do Eugênio Zanetti, presidente da FETAG, enfim, todo esse trabalho importante também que a federação faz em relação aos agricultores familiares. Também vamos mandar um abraço aqui para a Neuza Machado, que está nos ouvindo também, pediu aqui o primeiro e o último mate com os Monarcas, nós vamos trazer logo em seguida, junto com o pedido do Adacir. E também um abraço aqui para o Carlos e a Rejane Erert também, que ligaram para cá, estão sempre ligadinhos aí com o nosso programa, uma alegria poder receber aí a ligação de vocês aqui para a Rádio Integração, sempre nos acompanhando. O Clóvis da Luz também já está na escuta com um bom mate, cevando um mate aí, nos ouvindo. Então a gente está aqui trazendo sempre as informações. Vamos lá com os nossos pedidos. Primeiro e último mate com os Monarcas, o pedido da Neuza, e também Bandeira de Trapos, o pedido do Odacir com o Miro Saldanha.
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1: Então tá aí. A gente teve agora, atendendo os pedidos, né? O primeiro e último mate com os Monarcas e Bandeira de Trapos com Miro Saldanha. A gente segue por aqui, mandar um abraço pro Vicente Guerra, também mandou sua mensagem por aqui, e outros ouvintes que estão nos acompanhando. Uma alegria sempre poder estar com todos vocês. A gente segue por aqui trazendo a informação. Nós vamos trazer agora aqui a informação do Nestor Tipa Júnior, falando sobre a participação dos azeites e do Ibroliva lá na Expo Inter 2026, que está sendo já organizada lá em Esteio. Então, a programação aí que o pessoal que produz azeites no estado do Rio Grande do Sul está programando.
2: O público da Expo Inter poderá conhecer e comprar azeites produzidos por associados do Ibroliva durante a participação da entidade na feira, no Parque de Exposições Assis Brasil em Esteio. A programação também terá degustações guiadas, apresentações de produtos e novas safras ao longo do evento. A comercialização começa no sábado, 29 de agosto, com a abertura da Casa Ibroliva e do espaço de vendas coletivas no Pavilhão Internacional. Os locais reunirão azeites de cerca de 30 diferentes produtores associados, que oferecerão aproximadamente 60 rótulos, ampliando o contato dos visitantes com marcas e produtos nacionais. A programação da Casa Ibroliva incluirá lançamentos de produtos, apresentação de novas safras, projetos, tecnologias e outras iniciativas dos associados. As atividades serão realizadas em diferentes momentos ao longo da feira e também contarão com coquetéis ligados às apresentações. O presidente do Ibroliva, Flávio Obino Filho, destaca que as vendas coletivas foram organizadas para que o consumidor conheça o maior número possível de marcas. Assim, o preço dos azeites será unificado no espaço da Expo Inter para que o consumidor faça suas escolhas com base na degustação que estava à disposição na feira.
3: Serão oferecidos azeites frescos da safra 2026, azeites novos, a preços únicos, a preços equalizados, muitas vezes abaixo dos preços praticados pelos produtores, para que o consumidor tenha uma experiência diferente. Possa provar aí os mais de 60 rótulos que são oferecidos, leva para casa uma caixa com 3, com 6, uma de cada rótulo, de cada marca, de cada produtor, e depois ele faz contato com o produtor para novas compras.
2: No sábado, dia 5 de setembro, serão realizadas duas degustações guiadas com Xaninha Chagas, às 10 horas da manhã e às 3 da tarde. A programação também terá, na terça-feira, 1º de setembro, a entrega dos certificados do selo Premium, Origem e Qualidade RS. A distinção é uma parceria do Ibroliva com a Secretaria da Inovação, Ciência e Tecnologia do Rio Grande do Sul. Na segunda-feira, ao meio-dia, o Ibroliva realizará uma coletiva de imprensa sobre conjuntura e os dados do setor no Brasil. Da agência AgroEffective, Nestor Tipa Júnior.
1: Então tá aí, né, o Ibroliva, que durante todas as Expo Inters aí, as últimas Expo Inters, desde que ele foi criado praticamente, vem fazendo esse trabalho de apresentação dos azeites produzidos aqui no estado e de toda essa divulgação importante para que muitos ainda que não conhecem ou que não degustaram os azeites gaúchos saibam e tirem dúvidas sobre toda essa produção importante hoje, que ganha cada vez mais destaque também dentro do estado do Rio Grande do Sul em relação a essas questões. Mandar um abraço aqui também para o Giovanni Oliveira e a esposa Fábia, lá da linha Teutônia, que estão nos ouvindo também. Ele está pedindo o Grito de Liberdade, nós vamos tocar logo mais à frente. 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Nós vamos rodar mais uma música por aqui e logo em seguida nós vamos ter a entrevista aí com o presidente da Farsul, Domingos Velho Lopes. Nós vamos trazer então Trono de Monarca com o Grupo Carqueja.
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1: Nós ouvimos Trono de Monarca com o Grupo Carqueja e nós vamos Só Não Me Mexe na Bomba com Os Ribeiros.

0: Então tá aí, nós ouvimos aqui o no Trono de Monarca com o Grupo Carqueja e logo em seguida Só Não Me Mexe na Bomba com Os Ribeiros. Nós já vamos agora chamando aí o presidente da Farsul, que logo em seguida vai estar conosco ao vivo aqui pelo nosso Conexão Agro, e a gente então a gente recebe aqui no nosso programa o presidente da Farsul, o amigo Domingos Velho Lopes, que está lá em Mostardas, na sua terra natal, lá onde tem sua propriedade, nesse sábado, e gentilmente nos atende aqui no programa Conexão Agro, que roda aí na Rádio Integração, mas que é ouvido por todo o estado, por toda a nossa região, aqui através do 98.5, também pelas redes, e a gente está muito feliz de poder receber aqui o presidente, que teve essa semana em Brasília, e que vai nos trazer mais notícias aí, informações sobre esse trabalho importante que a Federação tem feito agora junto ao Congresso Nacional. Esta foi uma semana de esforço concentrado lá em Brasília, e a Farsul apresentou aí emendas, né, à medida provisória 1376, que está sendo discutida no Congresso, como nós falamos aqui anteriormente, todos sabem, né? As questões que envolvem a medida provisória, ela passa a ter valor já, passa a valer logo em seguida que ela é editada pelo governo, mas ela precisa passar depois pelo crivo aí do Congresso Nacional, e o Congresso pode apresentar mudanças na estruturação da medida provisória para ela se definitivamente se tornar uma lei. Enquanto isso, muitos produtores, a gente já vê aqui, presidente, o movimento aí dos produtores que estão conseguindo aí renegociar com os bancos, conversar com os bancos, já encaminhando seus laudos, enfim, todas essas questões que são necessárias para que aconteça. Mas enfim, quero lhe dar o bom dia aqui, presidente, desejar boas-vindas. Me ouvi aí do senhor, né, a Farsul apresentou duas propostas de emenda, né, lá ao Congresso Nacional. Então gostaria de saber aí como foi essa recepção, como está sendo construído, né, essas alterações junto à medida provisória, e qual o seu sentimento em relação a tudo isso. Bom dia, presidente.
1: Bom dia, Paulinho Salermo, é uma satisfação nós estarmos na Integração, no nosso programa do Conexão, né, em especial todos os amigos de Restinga Seca, que é a região central do nosso estado. De fato, muito precisa a tua fala, a tua introdução a respeito da medida provisória 1376, que hoje tramita dentro do Congresso Nacional e que traz alguns fatos sobre a possibilidade de renegociação e alongamento das dívidas dos nossos produtores rurais, desde a agricultura familiar até empresarial. Como tu bem sabe, Paulinho, nós temos fortemente um trabalho realizado em cima do projeto de lei 5122. Esse era o nosso intuito desde o início, quando criamos esse trabalho na Federação da Agricultura, porque o 5122 nasceu da equipe econômica da Farsul, relatado à época pelo deputado Afonso Mota e depois trabalhado no Senado na Comissão de Assuntos Econômicos, relatado pelo presidente à época, Renan Calheiros, da comissão.
0: Afonso Rã, né, presidente? Êxito, né? Afonso Rã, né?
1: Alô?
0: O Afonso Rã.
1: E depois tivemos com o Renan Calheiros no Senado, mas nós não tivemos êxito depois, porque houve uma articulação do governo federal, uma vez que ele tinha, onde sofreu modificações no Senado, ele precisava ser novamente avaliado pela Câmara Federal. E aí o governo federal editou essa 1376. Nós estamos trabalhando nela, ela foi apresentada, regulamentada, uma resolução do Banco, do Conselho Monetário Nacional, e saiu ontem a portaria de regulamentação dela. Depois de 30 longos dias, onde havia uma grande apreensão. E nesse tempo, nós fizemos a rodagem ou a simulação como é que seria a reação dos contratos dos produtores e quais produtores seriam atendidos e em que percentual. A nossa surpresa é que apenas 11% dos contratos teriam êxito junto a 1376. Por isso, a nossa atuação, levando ao ministro Durigan durante esta semana, junto com as demais entidades e com deputados do governo, para mostrar e principalmente identificar as falhas da medida provisória. E desta forma nós conseguimos apresentar aquelas questões do ponto de corte, de que somente as operações inadimplentes e não as adimplentes estariam dentro da possibilidade de alongamento, há questões das CPRs financeiras, há questão das dívidas fora do sistema financeiro, para que o ministro e a sua equipe técnica tivesse a real dimensão dos problemas desta medida provisória. Uma vez que o nosso projeto de lei está trancado por ação do governo federal junto à presidência da Câmara, nós tivemos o trabalho no sentido de identificar e mostrar ao ministro as inconsistências dessa medida provisória. Em paralelo, o Congresso já montou uma comissão mista, né, Senado e Câmara, onde terá a presidência novamente do Renan Calheiros, e isso é positivo, uma vez que ele foi o relator no Senado e evoluiu o 5122, então ele tem conhecimento e a concordância de que precisa ser mais ampla, aliás, muito mais ampla, e a relatoria do deputado Paulo Pimenta, um parlamentar gaúcho que tem a realidade do que acontece no estado do Rio Grande do Sul e com certeza terá uma atuação positiva, pelo menos essa é a expectativa e tem sido demonstrado a atuação dele no sentido da construção da solução efetiva da medida provisória para que tenha maior abrangência e se assemelhe o máximo possível do projeto de lei 5122 para atender o maior número de produtores do estado do Rio Grande do Sul. Difícil tarefa, muito complicada por parte da equipe técnica do Ministério da Fazenda, que mais protege o sistema financeiro do que protege os produtores rurais, e desta forma cabe a nós, instituições, e lá estávamos, FETAG e FARSUL juntas, para relatar, mostrar mais uma vez a inconsistência do entendimento do Ministério da Fazenda, e aí leia essa equipe técnica, né, que tranca as ações, que protege somente o arcabouço fiscal, mas não atende às necessidades reais do produtor gaúcho brasileiro.
0: Sem dúvida, né? A gente vê que essa não digo teimosia, mas essa proteção que os técnicos do Ministério da Fazenda fazem, né, ao arcabouço fiscal, ao sistema financeiro, ela realmente nos parece que é o que mais inviabiliza, né, o avanço do 5122, que ficou trancado lá por ação do governo na Câmara, né? E agora para essas mudanças, né, presidente? E realmente, esse estudo que a FARSUL montou demonstra aí, né, que ela não abrange, as medidas não abrangem aquela necessidade da grande maioria dos produtores. E a gente vê hoje isso, né? Porque principalmente desde da última safra e na anterior a gente já vinha vindo algum decréscimo, e agora a gente vê novamente isso, ainda menor, né, o acesso dos produtores às linhas de crédito, do crédito oficial, o atraso aí no acesso aos custeios, na possibilidade, até porque a grande maioria dos produtores precisa ter acesso a uma renegociação, e a gente está vendo cada vez mais o produtor tendo que buscar outra alternativa ao crédito fora, né, do sistema financeiro e do crédito oficial para poder conduzir a sua produção. Então, sem dúvida alguma, essas alterações são extremamente importantes para que o produtor possa ter um alívio, respirar e seguir na produção e até mesmo tentando voltar para o crédito oficial, né, presidente?
1: Um grande número dos nossos produtores, para atingir a obtenção do plano safra deste ano, precisa e é necessário a renegociação. E mesmo quem não precise, que teve dificuldades, faz parte da legislação do Manual de Crédito Rural, Paulinho.
0: Sim.
1: A possibilidade deste alongamento das dívidas, uma vez que o Rio Grande do Sul foi afetado por quatro grandes estiagens, né? Desde 2019, nós só tivemos uma safra normal em 2021, sem falar nas duas grandes enchentes, e a maior de todas, de maio de 24. Por isso, é necessário entendimento, e vemos através das emendas, tivemos mais de 100 emendas protocoladas para a medida provisória 1376, né? Tivemos a nossa, que é onde levamos para a Frente Parlamentar da Agricultura, a FPA, e a FPA delegou ao deputado Alceu Moreira, do Estado do Rio Grande do Sul, a missão de levar a emenda da Federação da Agricultura e da FPA junto. Então a emenda completa nossa está com o deputado, protocolado pelo deputado Alceu Moreira, que nós temos a convicção que atingiria mais de 90% dos produtores rurais. Mas também temos que falar que existe a emenda do líder do governo, que é o deputado Paulo Pimenta, que também melhora bastante a medida provisória, e ela teria um alcance por volta de 60% a 65% dos produtores. E aí é um fato positivo, além dele ser relator da comissão mista, dificilmente os deputados da base vão votar contra uma emenda do líder do governo. Seria uma incoerência. Então, nós temos uma boa expectativa que haverá um conserto desta medida provisória. O problema é o tempo. Cada vez mais nós perdemos o tempo de safra. O produtor, além de ter os seus vencimentos já acontecendo, precisa fazer a nova safra. A lavoura de verão está às portas, né, agora para ser o plantio. O milho está sendo realizado, o arroz já no mês que vem já começamos, já temos também o soja daqui a pouco, e desta forma nós urge a solução. Por isso que nos incomoda demais essa insensatez por parte de membros do governo federal que ficam trancando a possibilidade do alongamento dessa questão da dívida do produtor rural. Por isso é necessária entendimento do todo a sociedade como um todo, porque se o agro vai mal, todas as demais segmentos produtivos, seja serviços, seja indústria, seja o comércio, não acontecem. E por isso que nós precisamos ter um entendimento coletivo do Estado do Rio Grande do Sul, para que toda a base parlamentar faça esse trabalho e consiga demover essa falta de vontade política de membros do governo federal. Porque existe, sim, membros do governo federal alinhados com a base do governo que estão fazendo esse trabalho. Mas muitos que têm a caneta hoje, né, infelizmente, não conseguem ter o entendimento do que aconteceu com o Estado do Rio Grande do Sul, do que aconteceu com o agro gaúcho e brasileiro. E dessa forma vai nos dando essa dificuldade. Uma vez que já destruíram o seguro nacional, né? Nós não temos hoje mitigação, o seguro foi destruído por essa gestão, então temos que fortalecer essa questão do alongamento através do entendimento e do diálogo, mas que às vezes é muito difícil porque não há um entendimento do que aconteceu no estado do Rio Grande do Sul.
0: Sem dúvida, falando nessa questão do seguro, além de nós não termos mais hoje o subsídio praticamente zerado, aí, terminado, né? Ele também, nós temos visto aí alguns produtores que, para acessar o crédito, no realizar alguns projetos, a gente encaminha aí a proposta para uma apólice de seguro, e o seguro vem negado em função de que aquela área já foi afetada por eventos climáticos nos últimos anos. Então, é mais um entrave aí que a gente tem visto agora nos últimos dias também acontecendo, presidente.
1: É, sem sombra de dúvida, não só a análise técnica que inviabiliza, uma vez que já tivemos a ocorrência de sinistros em safras anteriores, mas principalmente porque no plano safra o seguro nem foi comentado. E o ano passado, ainda quem teve a possibilidade de atingir um subsídio, houve um momento que foi cortado do orçamento e o produtor teve que pagar, inclusive, a parte que o governo iria subsidiar como forma de mitigação. Então, é uma total falta de interesse com o agro gaúcho brasileiro, uma falta de entendimento do que o Brasil é dependente do agro, porque a nossa balança comercial só é positiva em razão da atividade primária, da atividade dos produtores rurais, seja através da agricultura, pecuária ou silvicultura. Então, é uma falta de vontade política clara que nos incomoda, por isso que faz com que toda a agricultura do estado do Rio Grande do Sul, ou seja, da agricultura familiar, permeando os médios e os grandes produtores, se unam numa pauta coletiva única, que é a solução definitiva do alongamento das dívidas dos produtores. Por isso que nós ficamos todos os dias comentando à sociedade para ter o apoio da população urbana, para que ela tenha de fato o entendimento real do que aconteceu, mas principalmente o que vai acontecer com as suas finanças do seu dia a dia. Porque não há dúvida que teremos efetivamente uma grande redução de área, com isso diminuição de produção, vai ser um fator inflacionário.

0: coletivo nacional de que precisamos de uma solução definitiva. Estamos desde 2024 nessa pauta e o governo federal vai dando soluções paliativas, vai dando soluções que atendem uma minoria dos nossos produtores e que sempre beneficiam, e nós repetimos isso, o sistema financeiro, preocupados com os bancos e não preocupado com a população gaúcha e brasileira, em especial os nossos produtores rurais.
1: Sem dúvida. E a expectativa, presidente, essa última semana foi uma semana de esforço concentrado. A próxima semana, não sei como é que é a pauta no Congresso, qual é a expectativa aí de andamento agora dessas questões apresentadas?
0: Ela foi uma semana de esforço concentrada, mas onde quase não tivemos votação alguma,
1: Pois é.
0: né? Acompanhamos diversos parlamentares, né? Inclusive na volta de Brasília na quarta-feira à noite, vinham todos assim indignados, porque não tínhamos conseguido ter pauta, porque fica aquele jogo de cena das lideranças, tanto da Câmara quanto do Senado, nesses entendimentos, jantares com o Poder Público Executivo, e as pautas não evoluem, sejam e não só na seara agrícola, mas em todo as searas dos parlamentares. A nossa expectativa, porque só teremos no, uma nova semana de esforço do Congresso em setembro, né? Este mês não temos mais, mas por ser dois parlamentares, um que aprovou 51-22 no Senado, que é o Renan Calheiros,
1: Sim.
0: e outro, o relator, que é o deputado Paulo Pimenta, que é uma pessoa que tem o conhecimento da necessária entendimento da solução, tanto é que colocou uma boa emenda à medida provisória 1376. A nossa expectativa é que o trabalho aconteça, porque ele pode ser realizado de forma remota, né, avaliando todas as mais de 100 emendas, assim que o possa logo o relator dar o seu parecer e o presidente colocar em votação o trabalho desta comissão mista. Esse vai ser o nosso trabalho junto ao Congresso para melhorar a medida provisória. Em paralelo, Paulinho, está acontecendo, em razão da reunião que tivemos esta semana com o ministro da Fazenda, uma reunião técnica no dia 18, a qual o nosso chefe da área econômica da Farsul, Antônio da Luz, estará com a doutora Débora, que é a coordenadora de política econômica do Ministério da Fazenda, para tentar corrigir de forma administrativa, dentro do Ministério da Fazenda, a medida provisória 1376, modificando e editando uma nova. Porém, a gente sabe que tudo isso são reuniões em cima de reuniões, convencimento em cima de convencimento, e que vai cada vez mais aprazando e trazendo angústia ao nosso produtor. Estamos
1: Sem
0: fazendo
1: dúvida.
0: o trabalho necessário, o entendimento total, técnico, e forçando a situação institucional. Entretanto, mais uma vez, nós precisamos do entendimento do governo federal e, mais do que isso, a atuação técnica junto aos técnicos do Ministério da Fazenda, que não tem o entendimento político e institucional de que o produtor precisa de uma solução definitiva. Em razão disso, que nossos parlamentares precisam trabalhar fortemente neste convencimento. Tivemos, e isso é importante também ser citado, o governador do estado teve no dia anterior, também com pauta com o Ministério da
1: Sim.
0: com o ministro Durigan, onde houve uma forçação de situação para que ele tenha o entendimento. Por isso que nós temos a expectativa de mais uma vez ter uma semana de trabalho e entendimento da solução do alongamento. Mas a vontade política é difícil, não é de todos, e precisamos cada vez mais forçar muito para que isso aconteça. E essa questão, ela é além de técnica, ela é de vontade política, que o governo federal tem que mudar a sua postura, de alguns membros, não da totalidade.
1: Sim.
0: Por isso que é necessária essa união em prol do Rio Grande do Sul.
1: Importante aí o pessoal agora começando amanhã, a partir de amanhã começa oficialmente a campanha eleitoral e a gente, população em geral,

0: passe a ter mais contato com muitos candidatos, muitos deputados que estão concorrendo até a reeleição, né? Então é importante a gente levar essa pauta também em cada conversa, em cada momento, porque tudo isso faz parte dessa pressão importante que tem que ser feita. E sem dúvida também é que nós, através da rádio, vamos procurar ouvir aí até o próprio relator, né? Todos esses membros envolvidos, para que a gente possa trazer também aí a pauta e fazer a nossa forma de pressão por aqui também, para que isso aconteça. Sem dúvida alguma, essa é a expectativa. Tenho dúvidas, a gente conversa com os produtores, todos têm a expectativa de que possa haver melhorias aí dentro da medida provisória ou até mesmo dessa avaliação por parte do Congresso.
1: Muito importante essa atuação da imprensa. Vocês, Paulinho, têm feito um grande trabalho de informação. O produtor está informado, né? Mas precisamos dar apoio àqueles deputados, àqueles senadores, ao executivo, de quem está alinhado com os dogmas e com a cultura do produtor rural. Por isso que nós, cada vez mais, precisamos, nós, entidades, informar bem ao produtor rural e à imprensa, como vocês estão fazendo, dar espaço para que isso seja veiculado e chegue a todos os produtores nos mais longínquos lugares, em todos os rincões do estado do Rio Grande do Sul. Por isso que fica aqui já o nosso agradecimento à Conexão, à Restinga Seca, a você, Paulinho, por esse grande trabalho que está fazendo de informação, aliado, claro, a outros também, a rádios e repórteres e jornais que estão dando essa informação. Isso é necessário para que a nossa população esteja cada vez mais muito bem informados da realidade, que não caia em falácias ou falsas narrativas ou até mentirosas narrativas sobre o real entendimento do que é ser produtor rural e das nossas dificuldades que hoje vivemos.
0: Sem dúvida alguma. Mas, enfim, presidente, essa pauta, eu acho que a gente consegue aí dar essa dimensão e a importância desse trabalho, né, que está sendo feito pela Farsul, pelas demais entidades. Hoje pela manhã nós ouvimos aqui o presidente do Sindicato dos Trabalhadores Rurais também, que sempre traz algumas informações e disse do esforço do Zanetti também, presidente da FETAG, junto com vocês lá em Brasília. Mas falando em Expo Inter aqui também, né, trazendo esta pauta importante. Porque, embora estejamos com dificuldades, a gente precisa também estar realizando, né, aquilo que é importante, que é, no caso, a Expo Inter, que chega aí mais uma edição no final deste mês. Qual é a expectativa? Como está o preparo aí? Vi que o senhor andava também lá pelo parque já olhando, vendo aí todo esse preparativo. A Farsul, que tem um papel importante na realização do evento.
1: Antes de falar da Expo Inter, Paulinho, só quero comentar que, de fato, o presidente Eugênio da FETAG tem feito um belo trabalho junto conosco. Temos
0: Sem
1: tido
0: dúvida.
1: pautas coletivas em conjunto, trabalhando unidos, né? Claro, respeitados as individualidades de cada entidade, mas temos conseguido construir pautas em conjunto e desta forma conseguimos trabalhar o produtor rural, desde a agricultura familiar até a agricultura empresarial, de forma unida, e eu preciso reconhecer de público a atuação do presidente Eugênio, que tem feito um bom trabalho junto conosco. Quanto à Expo Inter, de fato é o nosso maior evento, uma vez que a agricultura, a pecuária e a silvicultura são as atividades mais importantes do estado gaúcho, mas também do país. Desta forma, o nosso maior evento agrário se torna o maior evento do estado do Rio Grande do Sul. É a nossa grande vitrine, onde nós mostramos as nossas atividades, a pujança do nosso produtor, a diversidade do nosso estado, a união da agricultura familiar, do cavalo crioulo, das associações de raça, da Federação da Agricultura, das cooperativas. Então, Paulinho, é o maior evento que nós temos. Vai ser extremamente político, por ser um ano eleitoral, onde a ideia é darmos espaço para que os políticos demonstrem a seu real comprometimento com o estado do Rio Grande do Sul. Inclusive, teremos um debate dos concorrentes ao governo do estado, onde FAMURS e Farsul estão promovendo conjuntamente. Será na quarta-feira, no grande evento que acontece, que é o Congresso dos Prefeitos, e nós teremos no turno da tarde lá no pavilhão Carlos Rivaci Esperoto, o debate com os candidatos ao governo do estado, aonde nós, junto com a FAMURSC, iremos fazer um trabalho coletivo de entrevista, né, dando publicidade e notoriedade através das rádios, através dos meios de comunicação, dos reais compromissos desses produtores, desses candidatos a governador com os produtores. Então, mais uma vez, a maturidade das entidades trabalhando junto, a qual tu já foste, inclusive, presidente da entidade, né, Paulinho, nós vamos forçar essa situação no sentido que demonstrem claramente qual é o compromisso com o produtor, com o seguro agrícola, com a resiliência climática, com a questão do crédito, no alongamento, na real securitização, qual é que seria a sua postura e demonstrar também como é que foram os seus votos, os seus posicionamentos junto ao 5122 e à medida provisória 1376, se quer melhorar ou não, ou seja, um amplo debate político para mostrar à população, em especial rural, aos nossos produtores, do que pensam os candidatos ao governo do estado. Além de toda a área técnica, a questão dos produtos da agricultura familiar, da nossa agroindústria, a genética dos animais, as inovações de máquinas, ou seja, é o grande evento do estado do Rio Grande do Sul, é a vitrine e o cartão de visita do nosso estado, além do reencontro, porque lá produtores se dedicam, se reencontram, às vezes é o passeio anual do nosso produtor rural, onde lá vai encontrar os seus amigos, né? Então é uma confraternização grande, a qual nós teremos uma atitude institucional, política e de valorização do produtor rural com todos os seus costumes e cultura.
0: Sem dúvida, estaremos lá também. A Rádio Integração já está programando aqui a estada por lá durante toda a semana, trazendo boletins aqui na rádio, acompanhando também este debate e tantas outras informações, como já é tradicional aí dos últimos anos, e nós vamos estar por lá também participando. E quero mais uma vez lhe agradecer, presidente, pela sua disponibilidade, por estar aqui conosco neste sábado. Sei que o sábado aí é o teu dia de estar aí no final de semana na propriedade, cuidando também das questões que envolvem aí a organização dos teus negócios, mas sempre disponível aí, disposto a nos atender, te agradecer mais uma vez pela tua disponibilidade. Nós vamos nos encontrar logo em seguida aí pessoalmente, poder falar um pouco mais sobre todas essas questões. Obrigado, Domingos.
1: Paulinho, eu que agradeço a oportunidade em nome da Federação de estar na Rádio Integração, no Conexão, mas principalmente agradecer a forma clara e didática, mas principalmente a oportunidade que vocês dão para a boa informação chegar aos nossos produtores rurais. E digo mais uma vez, unidos, agricultura familiar e agricultura empresarial em prol do agro gaúcho, porque nós temos muito mais convergências do que divergências. E essa é a filosofia que deve ser imposta, deve ser o norte das entidades para que tenhamos êxito como agricultura como um todo e não separado, porque desunido nós não conseguiríamos nada. Unidos nós chegaremos aos nossos objetivos. Muito obrigado pela oportunidade, um grande fim de semana a todos.
0: Um abraço, valeu, obrigado, presidente. Então tá aí, a gente teve a participação aqui do presidente da Farsul, Domingos Velho Lopes, que nos trouxe aí informações importantes desse trabalho que a entidade tem realizado em relação à medida provisória 1376 e também em relação a todo o preparo aí da Expo Inter. A gente mais uma vez agradece a participação dele por aqui e vamos estar juntos lá na Expo Inter, também ouvindo, trazendo mais informações em relação a todo esse trabalho importante. E o produtor rural, mais uma vez, é importante que agora está começando, a partir de amanhã oficialmente o período eleitoral, é importante que todo candidato que tenha ou eleitor que tenha contato aí com algum candidato, principalmente a deputado federal, senado, enfim, importante que leve essas informações, que faça chegar até eles a importância de apreciar de maneira correta e da maneira como é necessário para que o produtor rural do Rio Grande do Sul tenha acesso a essas medidas de renegociação que são trazidas pela medida provisória 1376, mas que ainda não alcançam a grande maioria dos produtores no estado do Rio Grande do Sul. gente segue por aqui, trazendo mais informações e também a boa música gaúcha aqui no nosso programa, através dos 98.5 da Rádio Integração, quando são 8 horas e 2 minutos e a temperatura segue aí nos 14 graus aqui, o sol não aparece, né? O tempo está enferruscado por aí, está nublado, né? Como deve ser todo esse final de semana aí, e com alguma possibilidade de chuva, seja por hoje, seja por amanhã. E a gente está aqui vendo o nosso amigo o Luca, né? O Ari Luca nos mandando aqui que no final de semana, a previsão do tempo hoje nublado, né? Com uma garoazinha, mínima de 15, máxima de 23. A nossa mínima aqui já deu menor um pouquinho, Luari, mas faz parte, né, dessas questões do grau da linha do grau de erro que pode acontecer na medição da temperatura, né? Então tá de 15 a 23 graus, e amanhã tempo nublado, algumas pancadas de chuva pela manhã, melhorando à tarde, é isso aí. Segunda-feira, tempo nublado com algumas aberturas, mínima de 18 e máxima de 29. E a partir de sexta-feira, na semana que vem, ele diz que limpa o tempo. Então tá aí, vamos acompanhando o que acontece pela frente aí nos próximos dias. E a gente segue por aqui, nós vamos trazer agora Moura Cruzeira com Enio Medeiros e Veterinária Campeira com Mano Lima.
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0: São 8 horas e 18 minutos, a temperatura aí segue aqui nos 14 graus. O sol quer dar as caras por aqui, mas ele ainda tá muito tímido. Vamos ver, mas acho que daqui a pouco abre um solzinho por aí para nós poder nos espichar um pouco no sol, né? Tá aí lá uma lagarteada. Tomara que dê uma abridinha aí para tirar um pouco também dessa umidade, dessa nhaca aí que fica depois dessas garoas. Um abraço aqui, vamos mandar um abraço para Vera Lúcia Remendinger, lá de Passa Sete. A Clarice Finger Silveira também mandou seu bom dia por aqui. Meu amigo Adão Pumes também mandando seu bom dia, tá na escuta do programa. Uma alegria poder contar com a companhia de todos vocês. A Marlise Belladonna também mandou seu bom dia aqui pelo YouTube, né? Lembrando que a gente tá sempre aí ao vivo, tanto pelo Facebook, que é ao vivo, e que depois ele sai do ar, porque a gente perde aí a questão das músicas, né, pelo Facebook, mas no YouTube fica lá o nosso programa sempre gravado e também disponível aí pela rede, pelo YouTube da Rádio Integração. E a gente, eu tava dando uma olhada por aqui, né, e vendo o comportamento do preço, né, da cotação aí das nossas culturas, e no último mês aí, comparando aí entre 15 de julho a 15 de agosto, o arroz deu aí uma subida de mais de 10 reais, 11 reais aí nesses 30 dias. Então, mostrando aí que o preço, né, que a gente falava um tempo atrás de que ele ia começar a subir, realmente ele está se comportando nesse sentido de se manter aí em alta, né, em movimento de subida. Vamos ver até onde é que ele vai aí nos próximos, até o final do ano ele deve subir mais um pouquinho. E a soja também tem se mantido num preço estável aí, né? Agora, aí pelas cotações da Cotricel, R$ 125 a soja e o arroz R$ 70, né, no tipo 1. Então, a gente vê aí que realmente os preços deram uma melhorada, né, tanto do arroz quanto da soja, e segue nessa condição. A gente espera sempre que possa ter o melhor preço possível para o nosso produtor. Um abraço também para a Giselda Vargas, lá no Bom Retiro. Um abraço para todo mundo que nos acompanha no Bom Retiro, Jacuí, Estiva, enfim, toda essa região que está aí nos acompanhando. Também está aqui mandando sua mensagem o Ivan Machado, lá do Bom Retiro também, mandou o seu áudio por aqui. Vamos ouvir o áudio do Ivan aqui? Pera aí, vamos te cortar a música aqui. Vamos de novo.
1: Bom dia, meu amigo Paulinho Salerno. Como é que tá, o amigo? Tudo bem? Tô aqui escutando teu programa aí, Conexão Água. O sol não quis meter a cara, vim falar recém. Mesma coisa aconteceu aqui, deu uma metida na cara aqui, mas sumiu de novo. Toca pra nós aí o Bertucci, Cancioneiro das Coxilhas.
0: Vamos lá,
1: daqui a pouco. Abraço, meu amigo.
0: Um abraço aí, Ivan. Daqui a pouco nós vamos trazer também aqui os Bertucci, então, Cancioneiro das Coxilhas e outros pedidos que estão vindo por aqui. Um abraço a todos, a gente segue por aqui. Nós vamos trazer agora Vaneira de Varrer o Galpão com Neco Soares e os Chacreiros, e Largando para a Fronteira com Erlon Pericles.

0: aqueles que entendem do riscado, os chacreiros.
1: É o microfone, tio Neco, e deixa com a gente.

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0: Nós voltamos por aqui quando são 8 horas e 30 minutos. E lembrando, né, que a gente está aí nos encaminhando para o próximo, para o último bloco aí do nosso programa, né? E a gente vai aí caminhando por aqui e trazendo sempre a boa informação, a boa música. Hoje tivemos essa entrevista importante com o presidente da Farsul falando aí sobre a medida provisória 1376. E agora nós vamos trazer mais uma reportagem aqui da Agroefetive com a Rejane Costa, que fala sobre o plantio da safra de milho, que está sendo pautado aí por uma combinação de fatores econômicos e agronômicos. Com vocês, então, Rejane Costa e o plantio da próxima safra de milho.
1: A capacidade da lavoura de enfrentar as adversidades climáticas ganhou espaço nas decisões dos produtores para a próxima safra de milho. A última temporada mostrou diferenças de produtividade até entre propriedades vizinhas, em muitos casos devido à distribuição irregular das chuvas e à intensidade dos estresses durante o ciclo. Segundo o diretor de marketing e produtos da LC Plant Brasil, Felipe Sulzbach, esse cenário mudou o foco do planejamento. Além de buscar altas produtividades, o produtor passou a considerar a estabilidade da produção diante de condições climáticas menos previsíveis. Sulzbach coloca que a busca por resiliência também está relacionada aos custos e maior interesse por tecnologias.
2: Quando a lavoura consegue manter sua atividade fisiológica por mais tempo diante de condições adversas, o aproveitamento dos investimentos feito ao longo da safra tende a ser maior. Ou seja, não se trata apenas de aumentar a produtividade, mas sim de proteger o retorno econômico dos recursos investidos pelo produtor.
1: Avaliações realizadas em diferentes regiões produtoras de milho apontaram ganho médio de 11,4 sacas por hectare com a tecnologia da LC Plant. O diretor da empresa explica que a resposta está relacionada à capacidade da planta de enfrentar estresses abióticos, como déficit hídrico e altas temperaturas. Em condições mais adversas, a tecnologia auxilia a planta na ativação de mecanismos naturais de adaptação e resiliência. Os ganhos, porém, variam de acordo com as condições de cada área. A intensidade do estresse, o clima, o manejo e o potencial produtivo influenciam os resultados. Em anos ou ambientes com menor pressão climática, os ganhos podem ser mais moderados. Já em situações de maior adversidade, a contribuição para a preservação do rendimento tende a ser mais significativa. Da agência Agroefetive, Rejane Costa.
0: Então tá aí, né, as questões que envolvem o plantio da próxima safra de milho aí, que já tá começando por aí, pessoal, a se organizar. Também a gente segue por aqui trazendo mais música. Nós vamos trazer agora Cancioneiro das Coxilhas com Os Bertucci, que nós vamos trazer para o meu amigo o Ivan Machado, que pediu, fez o pedido, e também para o meu amigo Giovanni Oliveira, lá da linha Teotônia, nós vamos trazer Gritos de Liberdade. Eu quero oferecer também essas músicas aí para o meu amigo Darcy Penteado, né? Darcy Pinturas, que também está nos ouvindo e pediu para escolher alguma música aí. São duas músicas bonitas aí, duas bem gaúchas. Vamos mandar aí também para o Darcy. Um abraço aí para todos vocês que estão nos acompanhando. Vamos lá com Cancioneiro das Coxilhas com Os Bertucci e Gritos de Liberdade com o Grupo Rodeio.

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1: São 8h41, nós estamos nos encaminhando aí para o final do nosso programa. Ouvimos Cancioneiro das Coxilhas com Os Bertucci e Gritos de Liberdade com o Grupo Rodeio. Não posso deixar de mandar um abraço aqui também para o meu amigo Thiago Cantarelli, que nos mandou mensagem por aqui. Até me mijou que eu não estava lendo a mensagem dele aqui. Eu digo, não, mas eu estava lendo uma notícia. Não, estava brincando, nós estávamos falando aqui sobre outros assuntos também no WhatsApp aí. Ele me disse, eu mando mensagem, tu não lê? Eu digo, não, eu leio sim, mas eu tô com 4, 5 notícias abertas ao mesmo tempo. E o Rafael Sebem, meu amigo Rafael Sebem, que tá lá pro lado de Lavras, ele tá entre Lavras e Vila Nova esse final de semana. Esse homem é uma loucura, ele anda um fim de semana em cada lugar aí do estado, né, na lida. E ontem tava lidando com um gado também, botou umas imagens de um gadão aí que ele tava dando uma vistoriada no campo lá em Lavras. Um abraço aí, Rafael. Tá brincando aqui para presidente. Não, eu não sou candidato a nada, meu querido. Tô fora nesse ano. Estamos só assistindo a eleição a partir de amanhã, vendo o barulho que vai acontecer. Um abraço aí a todos. Um abraço, Rafael. Obrigado sempre pela tua companhia aqui. Todo sábado ele acorda cedo para nos ouvir. E também aqui tá me mandando mensagem o Hélio Paulo Fein, mandou aqui, ó, que conhece a música Cancioneiro das Coxilhas há mais ou menos uns 70 anos, ó. Um abraço aí, Paulinho Fein. E é bonita, realmente é uma música aí que os Bertuccis gravaram e outros tantos regravaram, né? Uma bela canção aí que nós trouxemos aqui a pedido do amigo Ivan Machado, lá do Bom Retiro. E a gente segue por aqui trazendo informação. Vamos rodar mais uma vez aqui a nossa notícia com a AgroEffective, que veio aqui agora. Vamos dar uma olhada por aqui qual é das notícias que nós ainda temos para trazer. Nós temos aqui as raças Hereford e Bradford e a notícia delas na Expo Inter 2026. Nestor Tipa Júnior nos traz a informação.
2: As raças Hereford e Bradford terão 452 animais inscritos na Expo Inter, crescimento de 11% em relação ao ano passado. Os números da Associação Brasileira de Hereford e Bradford, a BHB, mostram avanço nas duas raças, com alta mais acentuada entre os exemplares Hereford. A raça Hereford chega à feira com 187 animais, número 24% superior ao registrado em 2025. Desse total, 62 são exemplares de argola e a participação reúne 42 expositores. Entre os Bradford, foram contabilizados 265 animais, crescimento de 13,5% na comparação com a edição passada. São 156 exemplares de argola e 109 rústicos, apresentados por 67 expositores. O gerente executivo da BHB, Felipe Azambuja, atribui o avanço à participação dos criadores e afirma que o movimento vem se repetindo nas últimas exposições e em outras áreas da entidade.
3: A Associação Brasileira de Hereford e Bradford tem a grata satisfação de apresentar mais uma vez números crescentes para a Expo Inter 2026 em ambas as raças, o que demonstra o engajamento dos nossos criadores e sócios e mostra mais uma vez a força das nossas raças. Esse crescimento não é isolado, ele é um crescimento que vem acontecendo nas últimas exposições e nos últimos eventos.
2: A Azambuja também cita a participação registrada pela entidade nas últimas edições da Expo Inter e relaciona o aumento das inscrições à responsabilidade de atender a expectativa dos criadores. Da agência AgroEffective, Nestor Tipa Júnior.
1: Então tá aí, né? As raças Hereford e Bradford também se preparando aí para estarem lá na Expo Inter 2026. 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
1: A nossa dica do agro de hoje, nós vamos falar sobre a adubação de frutíferas, né? Não é adubar frutífera, não é sair jogando adubo por aí. Tem que... não é que nem churrasco, né? Quanto mais, melhor. É remédio na dose certa, então vamos por partes. Primeiro, a base de tudo, análise de solo. Antes de adubar, tire a amostra da terra e leve para o laboratório. Ela que diz o que tua árvore precisa e o que ela já tem de sobra. Adubar sem análise é atirar no escuro, e excesso de adubo não só desperdiça dinheiro, como pode queimar raízes e pode inclusive amargar a fruta. Segundo, matéria orgânica. Primeiro, químico depois. Esterco curtido ou composto bem feito espalhado na projeção da copa, não encostado no tronco, melhora a terra e segura água e nutrientes. O adubo químico é o reforço, a matéria orgânica é a base da alimentação. Terceiro, parcelar é melhor que despejar tudo de uma vez. Divide a adubação em duas ou três vezes, acompanhando as fases da planta, brotação, floração e desenvolvimento da fruta. Dose única de uma vez só é metade perdida no chão. E a lembrança de hoje, se der uma chuvinha ou tu puder irrigar depois de adubar, melhor ainda, porque a água dissolve o nutriente e leva ele até a raiz. Adubo seco em terra seca fica esperando e a frutífera não pode esperar. A regra de ouro é, primeiro análise do chão, depois alimenta a planta, sempre na medida e na época certa.

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4: Nós vamos chegando aqui ao final de mais um programa, agradecendo a todos vocês que nos acompanharam aqui, a todos que são nossos parceiros. Lembrando aqui também, essa semana recebi a mensagem aí do pastor Isaías do bingo que vai ter do Rotary Clube no dia 4 de setembro. Então, tu que gosta de jogar um bingo, dia 4 de setembro vai ter um bingo lá no Centro de Eventos. O Rotary Clube e a Escola Francisco Manuel já estão organizando aí para que tu possa curtir esse momento e também ajudar o Rotary Clube, que faz suas ações sociais, e também a Escola Francisco Manuel, que vai ser parceira do clube neste bingo. Nós vamos por aqui mais uma vez agradecendo a todos vocês, mandando um abraço aqui para o pessoal lá de Três Vendas, que tem hoje seu jantar italiano, também mandando um abraço para o pessoal do CTG Os Vaquianos, que tem o jantar dos bifes. Então tem programação aí para quem possa participar durante todo este dia.
5: Amanhã Vila Rosa.
4: Né? Amanhã Vila Rosa, que o Rafael me lembra, tem amanhã lá no Salão das Comunidades Cristãs de Vila Rosa.
5: Laços de Amizade,
4: desculpa aí o local, mas Laços de Amizade, não estava por dentro da programação. Então um abraço aí pro pessoal de Vila Rosa também, que tem amanhã almoço lá no Laços de Amizade em Vila Rosa. E a gente segue por aqui, encerrando o nosso programa, trazendo o nosso abraço, nosso carinho e o agradecimento pela participação de todos vocês. Nós vamos trazer Meu Vale 4 com o Grupo Carqueja e logo depois, para encerrar o nosso programa, Peão do Meu Bagé com Luiz Carlos Borges e Mauro Ferreira. Uma alegria, uma satisfação poder contar com todos vocês por aqui. Obrigado mais uma vez, que Deus nos abençoe e que possamos nos encontrar aqui no próximo sábado, no mesmo horário de sempre, a partir das 6 da manhã, aqui na Rádio Integração.

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2: Bom dia, ouvintes da Rádio Integração. É com alegria, então, que estamos chegando aqui da paróquia Corpo de Deus, em Vale Vêneto, para levar ao nosso povo a nossa saudação e as notícias da nossa paróquia. Nós estamos celebrando hoje o dia 15 de agosto, dia querido de Nossa Senhora, que nos lembra a Nossa Senhora que foi assunta ao céu, subiu ao céu. Ela tem o nome de Nossa Senhora da Assunção em muitos lugares, também Nossa Senhora da Glória, aquela que está glorificada junto de Deus, também no meio de nós ela está presente. Queremos então saudar a comunidade Nossa Senhora da Glória de Camubi, que está celebrando a sua festa nesses dias, aquele povo querido daquela comunidade, onde estive tantos anos. Queremos saudar também a cidade de Santa Maria, que nesse dia celebra o dia que recorda a mãe do povo gaúcho, a rainha do povo gaúcho. Que Nossa Senhora Medianeira abençoe a todo o nosso povo. Lá hoje é um dia especial em Santa Maria. Saudamos então a todo o nosso povo de Santa Maria, que neste dia, e a todo o nosso povo do estado, que nesse dia celebra a rainha do povo gaúcho. Haverá uma celebração muito especial hoje à tarde com o arcebispo em Santa Maria, de parte do clero. Muitos não poderão estar devido às programações nas comunidades, mas estamos em comunhão com Santa Maria, que hoje celebra esse dia especial, também com a coroação da rainha do povo gaúcho. Nossa Senhora Medianeira, Nossa Senhora da Glória, rogai então pelo nosso povo. Nós também queremos saudar a comunidade, a paróquia São Roque, que neste domingo celebra sua festa. Padre Ivanildo Magalhães é o pároco da paróquia São Roque, está lá junto com o padre Jair também. Então a nossa saudação ao padre Ivanildo, nossa saudação ao padre Jair e a toda a comunidade, toda a paróquia que neste domingo celebra a festa do seu padroeiro, São Roque. É nesse domingo a festa de São Roque em Faxinal do Soturno. Então a nossa saudação especial a Faxinal do Soturno da comunidade irmã. Padre Ivanildo, pároco de Faxinal do Soturno, e é o nosso administrador paroquial aqui na paróquia Corpo de Deus em Vale Vêneto. Força, Padre Ivanildo, força aí também ao Padre Jair, a todos aqueles que fazem parte da coordenação desse evento. Nós estamos então aqui na paróquia Corpo de Deus. Estamos aqui então celebrando esse tempo especial do mês vocacional. Queremos saudar o Zeca, nossos seminaristas que está conosco, os demais seminaristas que vêm de Santa Maria para nos ajudar aqui na paróquia Corpo de Deus. Queremos saudar também os religiosos e religiosas que nesse domingo celebram um dia especial de oração pela vocação que escolheram. E nós teremos então uma programação de missas. Hoje de tarde teremos às 16 horas a missa aqui na comunidade Santa Ana. Estaremos lembrando o seu Anildo Sartori, grande líder ali da comunidade, que faleceu nessa semana. Queremos desejar muito conforto à família e que Deus dê o descanso eterno ao seu Anildo, um homem de fé, um homem acolhedor, um homem de muita liderança ali na comunidade de Santana e também aqui na paróquia Corpo de Deus. Queremos, então, convidar o nosso povo para a missa, hoje às 16 horas, ali na Comunidade Santana. E logo depois, às 18 horas, nós teremos uma grande celebração, uma celebração muito especial aqui na Matriz. E que queremos assim nos congratular e agradecer muito a todos os que se envolveram na Semana Italiana e no Festival de Inverno. Nós sabemos tantos e tantos, um exército de homens e mulheres que trabalharam para a realização desse evento da última semana do mês de julho até o primeiro domingo de agosto. Então, hoje teremos aqui, às 18 horas, uma missa especial de agradecimento a todos que trabalharam na 41ª Semana Italiana e também no Festival de Inverno. E, logo depois, teremos então um encontro, um jantar de confraternização aqui no nosso salão paroquial. Amanhã às 8 horas e 30 minutos, teremos missa, normalmente, aqui na Igreja Matriz, e estaremos também em comunhão com a Paróquia São Roque, que celebra amanhã o seu padroeiro. Na próxima semana, no dia, na quarta-feira que vem, na próxima quarta-feira, nós teremos missa na comunidade Nossa Senhora Aparecida do Santuário, ali no Santuário, no horário das 18 horas. Também me parece que tem reunião da forania, mas não tenho certo a data ainda para confirmar. Mas queremos anunciar a todas as nossas lideranças que está voltando às reuniões das foranias para assim, para assim a gente trabalhar mais em comunhão com todas as nossas comunidades, neste encontro fraterno, neste encontro de planejamento de todas as comunidades em comunhão com a Arquidiocese. Eram essas comunicações no dia que nos lembra a Mãe de Deus. Queremos desejar uma grande bênção, que o Senhor nosso Deus abençoe e proteja a todos. Até uma próxima oportunidade, se Deus quiser. Um grande abraço a todos.
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0: Muito bom dia, bom dia, bom dia. Chegando essa manhã de sábado, tempo nublado, hein? Né? Sem presença do sol, tá encabulado só pra aparecer nesta manhã. 9:05, estamos aqui na 98.5 FM, pra ficarmos juntos até as 11:30 da manhã, onde estaremos apresentando e levando pra você o programa Formigueiro Notícias. Já está liberado o nosso telefone também pra você mandar seu áudio, mandar seu recado pelo WhatsApp 3261-3261-1270, nosso fixo é 3261-1030. Rafael Severa Rosa na parte de áudio e na apresentação Francisco Mozé para Cotricel. 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
0: 9:11, 9:11, teremos o prefeito Cristiano Cassal no programa de hoje. A Laís Moreira Figueiredo, vamos saber, da secretária de Cultura, Turismo e de Promoção de Igualdade Racial, se o evento confirmado amanhã, né, tem a caminhada ao meio da natureza. Cláudio Poster, presidente do Sindicato dos Trabalhadores Rurais, aqui no programa desta manhã de sábado, e você participe. Música.

Olha aí, são 9 horas com mais 15 minutos, 9:15, remate de gado geral em São Cepé, hein? 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Olha aí, 9 horas com 15. 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Bom dia, Jaime, bom dia, Dalva.

Bom dia, bom dia, meu amigo Celso Posser, tá ligado? Celso Posser, lá na Colônia Antão Farias. Bom dia, Celso. Um abração, pediu aí, Classificando as Morenas, uma música Classificando as Morenas. Abraço, amigo Celso Posser, encontrei na cidade ontem, tava ali, sempre ligado nas manhãs. Um abração pra ti. Alô, seu Manduca, lá no Faxinal da Eugênia. Bom dia, Manduca. Grande abraço, pessoal do bairro Xere. Alô, tio Mano, a Maristela, o tio Daia. Bom dia também pro Gelson Rodrigues da Silva, lá na Colônia Antão Farias. Pessoal ligado, hein? Também na Colônia Antão Farias. Nosso bom dia pra vocês, hein? Tá certo? Abraço, meu amigo Edmundo de Oliveira Melo, lá no Açougue Melo, também nos acompanhando. 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
1: Olha aí, são 9:19, classificando as morenas, hein? Um abração aí, seu Celso Posse, nos ouvindo de Formigueiro, pediu essa música que a gente vai rodar em seguidinha com Júlio Saldanha, tá bom? Abraço, Celso, bom dia pro amigo aí também, né? Olha, pessoal, daqui a pouco tem a Laís Moreira Figueiredo que vai falar sobre o evento que e vai ser realizado, hein? Vai ser realizado amanhã, que é a caminhada, primeira caminhada internacional na natureza, Carreiros de Formigueiro, Circuito das Origens, né? E o tema, portanto, amanhã deste evento. 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E vamos de música, Júlio Saldanha cantando nessa manhã.

Tá aí a música do Júlio Saldanha. Bom dia também pra Bruno Oliveira em Santa Maria. Bruno, tá ligado, Rafael? Pediu a música aí do Mississippi com os Atuais. Alô, minha amiga Bruno Oliveira, bom dia pra ti lá em Santa Maria. Daqui a pouco mais teremos a Laís Moreira Figueiredo, que vai falar, tá confirmado, hein? Confirmado pra amanhã esta caminhada internacional da natureza. 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
0: Nove horas e vinte e nove. Bom dia, Mariana. Alô, Mariana Pereira Machado, filha da dona Silvia e do seu Jair, a dona Iracema. Bom dia pra vocês, Ana Gustavo Cati, tio Jair, Jair Machado e a Silvia, né? Bom dia, Mariana. Bom dia pra ti, Mariana já tá ligada no programa nesta manhã. O Antônio Walter, alô, Antônio Walter, padre, irmão do padre Jair, né? Lá na Boca da Picada. A Maria Júlia, lá no bairro Xere, também ligado aqui na integração. Bom dia pra ela também. Vamos cantar música? Vamos lá, então. Os Atuais cantando Mississippi, né? A música dos Atuais e nossa amiga Bruna Oliveira, lá de Santa Maria, pediu que ouvir essa música nesta manhã. Abraço também para a professora Daniele Fagundes Serafim, a minha amiga Daniele, né? Fagundes Serafim, a professora Cláudia, o pai Eduardo, lá no Cerro do Louro. Bom dia para vocês. 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Fabrício, Artigos Campeiro, também sempre ligado nas manhãs aí. Canta 9:30, Os Atuais.

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1: Tá aí os atuais, 9h34, cantando Mississippi. 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Mas quem está conosco é o Ivan Machado, figura marcante do programa também. Alô, Ivan, bom dia.
2: Bom dia, meu amigo Chico, como é que tá o amigo, tudo bem? É a primeira vez que te chamei de Chico, sempre digo Francisco, mas te chamo de Chico, tá? Então não vai dar nada, nenhum problema aí. Tô aqui escutando teu programa aqui. Toca pra nós aí, que é uma música muito linda, do trio Remeleixo, Juramento. Forte abraço pra ti, junto e misturado.
1: Azar, guri. Valeu, Ivan. Um abraço pro amigo aí. Bom dia pra ti, tá sempre ligado. Isso é figura marcante do programa aí. 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
1: Vamos falar com a Laís Moreira Figueiredo, ela que é secretária de Cultura, Turismo, Promoção da Igualdade Racial, que amanhã realiza, né, e tá confirmando, e ela vai nos confirmar agora aqui em Viva Voz, a primeira caminhada internacional na natureza. É isto mesmo, Laís, bom dia!
4: Bom dia, Chico, bom dia, ouvintes. Sim, acabamos então, né, em primeira mão para os ouvintes da Rádio Integração, a confirmação do evento, da caminhada. A gente vai esperar todo mundo, já tá tudo preparado, tudo organizado, esperando o pessoal com muito carinho, com muito cuidado. E é isso, agora vamos lá terminar os ajustes finais e domingo a gente conta com todo mundo aqui, esperamos o pessoal.
1: Torcer para que os intempéries, que a chuva não venha, que tenhamos um tempo bom, o pessoal pode participar, né?
4: Exatamente, a gente aqui, a caminhada é só no período da manhã, então a gente analisou os últimos boletins climáticos, a gente fez uma análise aqui junto com os demais secretários, também do percurso. E decidimos pela confirmação do evento, com a comunidade também que está envolvida, a comunidade luterana. E vamos lá agora, contamos com a mobilização da comunidade formigueirense para a gente fazer um baita evento.
1: Até porque tem muita coisa envolvida também, as pessoas, o preparo, o local, enfim, também, né? As pessoas que vêm de outras cidades para participar do evento, né, Laís?
4: Exatamente, não, a organização, as vagas estão preenchidas, as pessoas já estão com a van organizada de outros municípios para vir para cá. O café da manhã já está organizado, o próprio almoço também já está organizado, então a gente está com tudo pronto. Vamos lá, vamos confirmar e esperamos que dê tudo certo e que ocorra uma excelente caminhada aqui. Formigueiro merece.
1: Claro, e se extrata um pouquinho, ruim num trechinho, vai desviando, vai passando por aqui, porque isso aí faz parte também da natureza, né?
4: Com certeza, Chico, e o público da caminhada, a gente está num grupo, numa comunidade de WhatsApp com quase 4 mil pessoas. E eles são super acostumados a passar até por dentro de pequenos rios e riachos. Então, esse tipo de situação é do caminhante mesmo. Ele já vem preparado para isso, o público é. E a gente quer que o público formigueirense prestigie também, porque tem como fazer o percurso. Eu mesma fiz o percurso a pé, a gente consegue com certeza transitar e percorrer o caminho planejado.
1: Que hora começa? Da onde é a saída, Laís?
4: Então, a saída e o retorno é para a comunidade luterana, comunidade evangélica luterana aqui de Formigueiro.
1: Bem no centro aí, né?
4: Bem no centro, a gente vai sair dali, o café vai estar disponível a partir das 7 horas da manhã até as 8 horas da manhã. Pontualmente, às 8 horas da manhã, o café é recolhido e inicia a abertura do evento, que é muito rápida, e o alongamento, em torno de 20 minutos entre a abertura e o alongamento, e os caminhantes já partem para percorrer o percurso da caminhada. Depois farão os pontos, passarão pelos pontos de parada, onde tem banheiro, percorrerão todo o que a gente planejou e vão retornar para a comunidade para servir o almoço. E ali vão encontrar a Feira da Agricultura Familiar, a Casa do Artesão, todo o acolhimento e hospitalidade do povo formigueirense.
1: Tudo bem, contando com a parceria da Imater e também da Universidade Federal de Santa Maria, né?
4: Exatamente, é um projeto que é desenvolvido já há alguns anos pela Imater Regional e Universidade Federal de Santa Maria. E a gente faz a inscrição dos municípios no início do ano e tem os municípios selecionados. E esse é um dos fatores que a gente precisa cumprir a agenda, porque no mês de setembro a equipe já vai para outro município. Outubro já tem outro município e assim por diante. Então, nós estamos com o nosso mês agendado há bastante tempo e esse é um fator também que ajuda a decisão de manter a caminhada.
1: Tudo bem. Nos próximos dias vamos falar sobre a cavalgada também, chama. Nesse evento aí, sucesso para vocês. Felicidades aí no domingo aí, Laís.
4: Obrigada, Chico. Contamos então com o pessoal da Restinga também para vir aqui. A gente vai acolher. Quem não conseguir o crachazinho para registrar esse momento, pode fazer o percurso para conhecer um pouquinho da história aqui de Formigueiro. A gente vai ter um formato de interpretação desse território, que é muito bacana, porque a gente está incluso no projeto do Dia Estadual do Patrimônio, que é da Secretaria de Cultura. Então, são dois projetos sendo desenvolvidos ao mesmo tempo, que enriquece a atividade, faz esse formigueiro em movimento que a gente tanto quer.
1: Que bom, sucesso aí.
4: Obrigada, Chico, um abraço aos ouvintes, um excelente final de semana e conto com a presença de todo mundo no domingo aqui na caminhada.
1: Tá aí, Laís Moreira Figueiredo participando e falando sobre essa caminhada que é em meia natureza, nas origens aqui de Formigueiro, portanto, sendo realizada e confirmada aqui no programa desta manhã. Valeu, valeu, Laís, grande abraço, bom dia, estamos ligados na programação do Faxinal da Eugênia, bom dia pessoal do Faxinal da Eugênia, a Marizane Pereira, alô Marizane e meu amigo Aldo Radas, abraço Aldo e a Marizane, nosso bom dia, bom final de semana. Temos também um áudio aí do nosso amigo que nos mandou, o Emílio Kest, lá do Torrão, amigo Agudo, alô pessoal de Agudo. É, Terra Buena também de Agudo aí, nosso amigo Emílio Kest tá conosco, alô Emílio, bom dia.
5: Bom dia, Chico. Estou na escuta do teu programa aí. Queria pedir uma música aí bem bonita aí, se for possível. Um abraço. Bom fim de semana, tá?
1: Valeu, valeu, seu Emílio. Bom dia na escuta da integração, Lotário. Alô, seu Lotário, dona Janice Lampecker, Vila Rosa. Queria uma música com fim de semana com os atuais. Valeu, meu amigo Lotário, dona Janice, família Lampecker aí da Vila Rosa. 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Vamos com a música do Ivan, então? Alô, Ivan, tá ligado? Trio Remeleixo cantando aqui na manhã, são 9h44.

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1: Olha aí, 9h48. Hoje também aqui no programa vamos ter a presença do prefeito Cristiano Cassol, que participou ontem, né? Com alguns integrantes aí, cavaleiros e formigueiros, que estiveram lá ontem na geração e distribuição da chama crioula lá no município de Rio Pardo. Lá são várias e várias entidades que buscaram a chama crioula, que saiu pelo estado afora aí a cavalo, né, chegando às entidades. Vai chegar lá na semana que vem, no sábado, no domingo, em Formigueiro. Daqui a pouco mais o Cristiano vai estar conosco. A minha amiga Isaura, alô Isaura, Laura lá em São Cepé, bom dia pra vocês. Na Timbaúva, a Helena, o Lauri, aí a Yolanda, o Evandro, bom dia meus amigos da Roseira Cepense, alô Gorete Cortes, bom dia Gorete, a Lisiane Souza, a Cleonice, a Gabriele Giacomini, bom dia Gabriele, o Jorge, o gerente

Olha aí, temos um convite, 24ª edição do Kerp Fest, informigando a comunidade evangélica luterana. É dia 4, 5 e 6 de setembro. Dia 4 de setembro, sexta-feira, às 9 da manhã, venda de cucas e doce. E às 19 horas, sorteio de prêmios. Dia 5 de setembro, sábado, às 9 da manhã, venda de cucas e doce. E às 19 horas, sorteio de prêmios. Domingo, dia 6 de setembro, às 10 horas, culto festivo. Ao meio-dia, almoço com churrasco de gado, galeto, buffet, variado e frutas. Logo após o almoço, terá sorteio de prêmios. De pontos de coleta de donativos, Mercado Cotricel, Mercado Central, Mercado Guaço e Supermercado JR. Alô, presidente Diógenes Gamberti, a Sandra, o Osvaldo, a Cleide, esse pessoal que fazem parte da comunidade evangélica. Vem aí o 24º Kerp Fest.

Ah, também nos ligou pra cá, também tá ligado. Bom dia, Nica. Grande abraço pra ti, minha amiga Nica. Um bom final de semana. Sucesso. Alô, Marisa Magalhães. Bom dia, dona Marisa. Também sempre ligado. Minha amiga Marisa Magalhães, hein? Temos também aqui, ó, Gilcelda. Bom dia, Gilcelda Vargas e o Derli, lá no Bom Retiro. Grande abraço pra esse casal, pra essa família linda, maravilhosa. Seu Derli, dona Gilcelda Vargas, seus netos, seus filhos. Bom dia pra vocês aí no Bom Retiro. Bom dia, Chico. Ótimo final de semana. Abençoado a todos nós. Também vamos ver quem mandou aqui o recado. Quem mandou um recado aqui pra nós? Ah, também mandou aqui. Bom dia, aqui, mais gente mandando, né? Bom dia, Chico. Peço a música Anjo na Balada com a banda São Francisco. Obrigado, Manuela. Alô, Manuela. Abraço pra ti. Bom dia, Manuela.

Alô, minha amiga Ilma, também mandou um recado, também tá aqui, né? Minha amiga Ilma, que deu um recadinho pra ela também. Valeu, Ilma, abraço, desejando aqui um abençoado final de semana pra nós. Isso aí, abençoado, hein? Tia Cleça também tá ligado, bom dia, Cleci. Amanhã nosso grupo Unidos da Esperança estará na Domingueira, em São Miguel dos Carvalho. Olha aí, São Miguel dos Carvalhos amanhã, tem Domingueira amanhã à tarde, e o grupo Unidos da Esperança vai estar lá dançando também. É, tá aqui, é. Tá aqui minha amiga Manuela, hein? Um abração pra ti, tudo de bom, hein, Manuela? É fim de semana com os atuais, pediram, né? Ah, tá aí, então. Pedindo música do final de semana com os atuais, né? Então vamos lá, vamos rodar esse pessoal aí. Bom dia pra todo mundo aí, daqui a pouco mais tem um Cláudio Poço aqui no programa também. Valeu, Cleça! Abraço pro Dona Ledi, Cláudio Onir Bender, nosso vereador Bender. Bom dia pra ti também aí, Bender. São 9h52, tá cantando e os atuais.

0: Aí os atuais cantando, final de semana, olha, são 9h56, e observando já aqui na janela, né, no nosso espaço para a rua também, para a natureza, observamos a presença do sol, né, Rafael? 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Postre, que é o novo presidente, recentemente empossado lá no município de Formigueiro, para dar seu recado através do Sindicato dos Trabalhadores Rurais. Alô, Cláudio, bom dia.
1: Bom dia, Chico, bom dia, ouvintes. Bom dia, associado do Sindicato dos Trabalhadores Rurais de Formigueiro. Quero apresentar a nossa nova diretoria. Presidente José Cláudio Carlos Poster, secretária Daniela de Azevedo Simões, tesoureiro Marcelino Benetti, suplentes da diretoria. Primeiro suplente, Luan Magalhães Wegner. Segundo suplente, Geraldo Cassol. Terceiro suplente, Gleice de Souza Vieira. Conselho Fiscal Efetivo. Primeiro titular, Marcelo Junei Filippini. Segundo titular, Elvio Ferreira. Terceiro titular, Berenice Wegner Machado. Suplentes do Conselho Fiscal. Primeiro suplente, Rui Neto Costa. Segundo suplente, Antônio Luiz Concari da Silveira. Terceiro suplente, Marilete Ozebo Oliveira. Soubemos da responsabilidade que vamos enfrentar representando nossos trabalhadores rurais. Vamos lutar para cada dia trazer benefício para nossos trabalhadores, que tanto necessitam e muitas vezes não são valorizados. Quero, neste momento, nominar 40 produtores que foram beneficiados com o programa Recuperação de Bioma, Conservação do Campo Nativo, e já convido a todos esse beneficiário para uma importante reunião na Câmara de Vereadores, dia 25 de agosto de 2026, às 9 horas da manhã. São eles: Mara Schereder Scherer, Miro Schereder Scherer, Alberto Oliveira da Silva, Vilney Silveira, Rezi Delhausen Lourentes, Alcione Machado da Silva, José Carlos Estrom Bairros, Gerson Dalcinha Argenta, Dalva da Silva Pires, Nilceu Roviário, Fabiane Cassol Chaves, Jurandir Manuel Cassol, Tiago Buemo Wegner, José Carlos Baldoni Wegner, Getúlio Cassol Buemo, Joyce Vidal Rossato, Gabriel Siqueira Rampeloto, Nascida Silva Cardoso, Guilherme Siqueira Rampeloto, Felipe Dias Bouzan, Marco Antônio Scherer, Berenice Wegner Machado, Ernesto Antônio Mariose Silveira, João Vicente Delhausen, Marcelo Buemo Mozaquato, Jorge Filippini da Luz, José Antônio Costa da Silva, Tânia Mara Massoni Schirmo, Janir Rampeloto, Geraldo Rampeloto, Otâner Vidal Rossato, Alair Penteado Machado, Alceu José Meneghetti, José Lino Cassol, Santa Cassol Silveira, Ledi Reginaldo Bender, Marçal Coelho de Vargas, Luiz Cordeiro Lorenzoni, Deoclestio Rossato Chaves, Hildomar Luiz Posser, Maria Cristina Posser Urban. Estamos convidando a todos os produtores rurais que venham até o sindicato para fazer parte do quadro social e ver o que o sindicato tem a oferecer, como plano de saúde, carteira do idoso, encaminhamento de auxílio-doença, encaminhamento à aposentadoria rural, distribuição de forrageira, habitação rural. Já foram construídas 26 casas no interior do município e tantos outros benefícios que o sindicato oferece. Um bom final de semana a todos.
0: Valeu, Cláudio Posser, 10 horas com mais um minuto. Daqui a pouquinho temos também a hora da leitura. 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Alô, Ivanize, bom dia, Casa das Linhas. 10 horas com mais 2 minutos, chegando aí o espaço da Hora da Leitura, né? Através deste programa, né? A Hora da Leitura, projeto Mala de Leitura, pela quarta. 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
2: E ela faz da gente o que ela quer, sem se importar com o nosso sentimento.
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4: De Tino Gomes, editora Formato, Camundongos Rap.
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0: São 10 horas com mais 5 minutos, 10 e 5. Bom dia, seu Milton. Seu Milton, dona Ione, dona Dione, né? Dona Dione Radke, lá da Estiva, Estiva, né? Região lá. Bom dia. Ontem à noite teve a Noite do Mocotó, né? A Noite do Mocotó. Bom dia, Chico. Tenho todos aí um ótimo sábado. Obrigado a todos que se fizeram presente na, ontem à noite na nossa janta. É isso aí, a Noite do Mocotó. Abração, seu Milton. Dona Johnny, bom dia para vocês também aí. Sucesso e um ótimo final de semana. Temos também aqui quem mais está participando. Quem mais está participando? Bom dia, seu Luiz Grins. É, alô, tio Luiz, um abraço para ti. Bom dia. Estamos também sintonizados aqui no IP em Cachoeira. Abraço, Luiz. Aqui a Maiara de São José do Herval. Queria homenagear minha mãe por que ela tá de aniversário hoje. O nome dela é o nome, hoje é o nome, é o anjo sentou na minha janela. Se for atendido, muito obrigado. Abraço, então, a Maiara, Maiara de São José do Herval, homenageando a mamãe também pelo seu aniversário.

0: 10 horas com 7 minutos, 10 e 7. Temos um áudio aí. Vamos colocar no ar. Tem dois, um no taco do outro aí, né? É, tá junto o prefeito Cristiano. Não sei se é ele, né? É a família do seu Cristiano, né? É a família dele aí. Vamos botar os dois no taco só aí. Alô, pessoal do Formigueiro, bom dia!
1: É, Chico, tudo bom? Gostaria de manejar a minha irmã Lourdes, que aniversariou dia 13 de agosto, e a Maria Cassol, hoje dia 15. Desejar muita saúde, paz, amor, e que Deus dê muitas bênçãos sobre elas. E gostaria de homenagear o meu neto Arthur, que vai ser agora dia 20. Desejar muita saúde para ele. Amo muito ele, desejo tudo de bom. Que o anjo da guarda ilumine o caminho dele. Muito obrigado. Na área da irmã Jossi Cassoli e Arminda Fuga, cunhada. Um abração.
0: Parabéns a Márcio Armindo Hubert, é o pai do nosso prefeito Cristiano Cassol, a dona Gilci Cassol também, bom dia dona Maria Cassol aí, pessoal da família Cassol, nosso bom dia pra vocês aí, tá bom? É, vamos mandar um especial também aqui, Rafael, prepara pra nós aí, guardanapo com a banda Rainha Musical, da minha amiga Isadora Pereira Farias, Chico, a Isadora do Mercado Central de Formigueiro, oferece música pra colega Carla, que tá na escuta, qualquer música da banda Rainha Musical, guardanapo, vamos botar pra ela, né? Alô, Carla, bom dia pra ti, bom dia pra Já, pra Isadora, pro João Paulo Bassan, pra Andressa, valeu, minha amiga, bom final de semana, Isadora! Rainha Musical Guardanapo, olha, eu tenho aqui um recado, hein? 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

0: Tá aí a música do musical, Rainha Musical, são 10 horas com 13 minutos, 10 e 13. 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Operação e manutenção de motosserra. Começa semana que vem, dia 10, segunda agora, dia 10, né? Isso aí, então.
1: Amigo.
0: Não, já foi, né? Já foi dia 10, né? É isso aí. Um abração aos amigos aí de Formigueiro, que hoje já estamos no dia 15, né? Então esse aqui de motosserra já foi. Nós temos também os demais aí para os próximos dias, que a gente vai estar divulgando aqui através do Sindicato Rural, através da nossa secretária lá do Sindicato Rural, minha amiga Albertina. Alô, Albertina, bom dia para ti aí no Sindicato Rural, presidente Oswaldir Scherer Becker. 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

bom dia, meu amigo Dudu, lá no posto Fuzeiro. Abraço, meu amigo Dudu, tá ligado? Bom dia, dona Benoni. Alô, dona Benoni Martini. Ela tava, né? Ela tava lá na Casa das Linhas. Alô, dona Benoni, lá na Colenda Noeira. Bom dia, Selanir Cassol, lá também na Colenda Noeira. Bom dia, meus amigos do Banrisul de Formigueira. Alô, pessoal do Banrisul. Bom dia, Marisete no Passos Bruns. A Arielle Machado, a Marizane Machado, a Geni Pereira, lá no Faxinal da Eugênia. E Andriele Machado ligada no programa.

10 horas com 15 minutos, 10 e 15. 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Música.

Vamos aqui atender o ouvinte, né? Bom dia, queria pedir uma música pra minha mãe, Dona Nara, Nara Figueiredo Vieira, conhecida por Dona Dinorá, que está aqui no fundo do formigueiro, está ouvindo aí, tá certo, Dona Dinorá? Parabéns. Ela aqui, a música que ela, Morena dos Olhos Negros. É, isso aí, um abraço pra ela. Luiara Lencina, filha, manda um beijo e ama muito, agradeço por tudo. Valeu, também ali, ó, mais um recado aqui. Valeu, pessoal, um abração pra vocês aí, um bom dia.

Mais uma participação aqui pelo telefone 3261-1270, nosso WhatsApp. Bom dia, Chico. Programa Helena. Alô, dona Helena, seu Joaquim Penteado. Abraço pra esse casal maravilhoso, né? Na Colônia Antão Farias, queremos dar um abraço pra minha irmã e cunhada Ronilda, a Romilda Penteado, que esteve de aniversário dia 6 de agosto. Ela, felicidade, saúde e um ótimo e tudo de bom pra ti, tá bom? Ela que reside no Potreiro Grande, próximo à próxima música, tá certo? Um abraço, seu Joaquim, dona Helena. E parabéns, então, a dona Romilda Penteado. Parabéns pra ti, felicidades.

0: Grande abraço, grande abraço pra amiga Luiara Lencina, tá ligado, hein? Santa Maria, grande abraço pra ti, bom dia aí, parabéns pra sua mamãe, então, pelo seu aniversário, né? Pra sua mãe, Nara Figueiredo Vieira, conhecida por Dinorá, ô, tia Dinorá, saúde pra ti, felicidades aí, muitas alegrias, realizações, tá bom? Chico, agradeço pra minha mana pela homenagem, abraço, cunhado, tá aqui também, né, que nos mandou, Dona Maria Cassol, né? Alô, Dona Maria, grande abraço pra ti, Maria Cassol, felicidade, sucesso, muitas realizações da sua vida. Vamos cantar? Musical São Francisco, são 10:19.
1: Alô, gente, aqui é o Paulinho do São Francisco. Essa é a nossa nova música, Um Anjo na Balada.

0: Aí a música é do musical São Francisco, são 10 horas e 22, é 22 seguidinha. Prefeito Cristiano Castal está conosco, ele esteve ontem à noite lá em Rio Pardo, né? É, no deslocamento da chama, né, que foi espalhada para esse Rio Grande afora, para as entidades aí tradicionalista. 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São 10h24. Prefeito Cristiano, ontem em Rio Pardo, juntamente com os cavaleiros, vai nominar aí um pessoal que estava lá buscando a chama, né? Os tradicionalistas e formigueiro, no programa dessa manhã. Tudo bem, Cristiano? Bom dia, prefeito.
1: Bom dia, Chico, a tia, todos os ouvintes da Rádio Integração. Chico, estivemos juntamente com a equipe de formigueiro, liderado por seu Aquiles, o ex-prefeito Gildo Bortolotto, diversas pessoas aí na 13ª, em especial de formigueiro, que montaram uma equipe aí para, no último dia 14, na sexta-feira, foi a geração da chama crioula. Então a gente recebeu nesse sábado a chama, e no a domingo, amanhã, então já vamos retornar para formigueiro aí, e terão um percurso aí de praticamente uma semana, né, Chico, retornando até formigueiro.
0: Deslocamento de Rio Pardo até formigueiro, com previsão de chegar no final de semana que vem, né?
1: Exatamente, eles vêm a cavalo, saindo no domingo, né, amanhã, e vai ter durante toda a semana, eles chegam, tá programado para chegar no município de formigueiro sábado, então, às 8h30 na praça central. Então, a gente vai estar aguardando eles na chegada aqui no Galpão Crioulo, no próximo sábado.
0: É chamada de Cavaleiros da Terra Fofa, que foram buscar essa chama lá. E ela vai ser também distribuída para demais entidades do estado, né?
1: Exatamente. Onde foi criado o Rio Pardo, então todas as regiões tradicionalistas vai ser distribuída para todo o estado do Rio Grande do Sul, e em especial esse ano, com o apoio da administração municipal, volto a salientar, liderada pelo seu Aquiles Scherer, a gente montou a equipe aí de formigueiro e está recebendo a chama aí para trazer para nossa terra fofa.
0: Até porque daqui uns dias mais, meio de setembro, temos aí temos a Semana Farroupilha, temos também a Cavalgada, o Abraço Terra Fofa.
1: Exatamente. A gente está organizando já a 27ª edição da nossa Cavalgada, Abraço Terra Fofa. Estamos organizando, isso será nos dias 11, 12 e 13 de setembro. Então a gente está planejando, se organizando, e terá o desfile, se Deus quiser, dia 20 de setembro também. Aí será um grande desfile. Então, iniciou já agora, a partir de agora, a gente já tem diversas atividades com nossos CTGs também. Então, é especial agora aí a Semana Farroupilha.
0: Também temos um grande evento domingo, confirmado esse evento domingo da caminhada, né?
1: Exatamente, Chico. É a primeira caminhada que a gente tem aí, e certamente a primeira de muitos, liderada pela nossa secretária Laís Moreira. Então, certamente será um grande evento aí, com mais de 300 pessoas aí que estarão no domingo, e dessas 300 pessoas aí, vale salientar, Chico, mais de 200 pessoas de fora do município, né? Sendo elas da região Santa Maria, Restinga Seca, Faxinal do Suturno, e se eu não me engano, tem até um casal da Argentina que estará em domingo também, né, nesse grande evento aí.
0: E bom, vai relevar bastante aí o nome do município de Formigueiro e a região também, que aqui, certo, as pessoas vão pernoitar, vão se alimentar por aqui também, né?
1: Exatamente. A gente muitas vezes está aqui e não consegue enxergar, né, Chico? Mas a gente tem muito que explorar a parte cultural do nosso município de Formigueiro. Então, aonde a gente irá fazer o roteiro no próximo domingo aí, vocês vão ver diversas situações onde a gente tem a comunidade quilombola ali no bairro Scherer, também tem uma família de imigração alemã, também tem os italianos, então a gente vai passar por três etnias diferentes no nosso município nesse percurso. Então é importante salientar o quanto a gente tem de importante no nosso município, que a gente ainda vai explorar a partir dessa primeira caminhada.
0: Que bom. Prefeito, sucesso para ti. Felicidades aí.
1: Muito obrigado, Chico. Agradeço a ti, a todos os ouvintes da Rádio Integração e desejo a todos um excelente final de semana.
0: Prefeito Cristiano Cassol, do município de Formigueiro, participando e falando aqui aos ouvintes desta manhã.
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0: beleza.
1: Olha aí, 10 horas e 29, 10h29. Rafael, tu sabe quem tá junto nessa cavalgada lá? Buscar a chama? Jaime Bassan, o grão. Ah, tio Jaime, né? Foi junto, né? Acho que foi conduzindo a Kombi do Gildo Bortolotto, né? Que o Gildo vai vir a cavalo. Gildo Bortolotto, seu Aquiles Scherer. Ô, tio Aquiles, ele é um esteio da tradicionalismo, né? Bom dia, Marciano Machado, lá de Agudo, gerente do posto Fuser, integrante do Rotary Club e também da PAI do município. Ele botou aqui, ó, me mandou aqui, Rafael. Um convite da PAI de Formigueiro, Marciano Machado. A PAI de Agudo promove Noite da Inclusão e Bingo Beneficente. Será dia 21 de agosto, na próxima sexta-feira. Sexta-feira, 19 horas, no pavilhão da comunidade evangélica de Agudo. Valor da cartela, apenas R$5. Tá certo, Marciano? Fazendo acontecer também na comunidade de Agudo. Ele que é natural de Formigueiro, lá do fundo do Formigueiro, Marciano, né? Fazendo acontecer lá no Torrão, amigo.

Bom dia, bom dia aqui para Silvia Costa de Formigueiro, juntamente com os pais Maria e José Adair, mais conhecido por Chinica. Gostaríamos de homenagear o Juliano Beck. Alô, Juliano Beck, que é nosso amigo e afilhado. Meus pais está de aniversário hoje, hein? Olha aí, ó. Desejamos um feliz aniversário, muita saúde e felicidades. Alô, Juliano Beck. Tá certo? Pediu música com Recanto Hospitaleiro Baitaca pra cantar aqui. Um ótimo sábado pra ti também, minha amiga Silvia Costa. Alô, seu Dona Maria, seu José Adair, mas tipo Chinica ligado aqui no programa. Mais uma aqui também. A Maria Cassol. Homenageei a todos, hoje estão de aniversário, minha sobrinha Beatriz Cassol, minha prima Lídia Antonelli, aqui na colônia, muitas felicidades, muitos anos de vida, saúde, um abraço a todos, valeu, pediu aí, Flávio Dalcim Banda Ouro, minha amiga Maria Cassol, valeu, Dona Maria. Temos aqui o Giovanni, alô Giovanni, vamos ver hoje, e hoje na escuta aqui, Giovanni de Oliveira, esposa Fábida, Linha Teotônia, interior de Agudo, Grito de Liberdade. Bom dia, temos na escuta, hein? Valeu, Giovanni. E seu Juliano Serviço Estalar estiver de aniversário. Seu Juliano Serviço Estalar estiver ouvindo, passa o número dele aí. Abraço, Juliano. Valeu, Juliano. Tá bom? Abraço, Giovanni. Não deu pra entender essa ideia, né?

Ele quer instalar alguma coisa, acho que é, né? Quer se instalar, hein? Valeu, Giovanni. Um abraço pra ti, hein? Aqui é a Maria Aparecida Santos, do terceiro distrito de São Cepé. E ouvir a música com uma só lajota com Cleiton Borges. Valeu, Maria Aparecida, lá de São Cepé. Um grande abraço pra vocês aí. Tá cantando aí, então, a música do Baitaca Recanto Hospitaleiro.

0: Um abraço, meu amigo Foguinho, e a todos os amigos da querida Estância Velha e tantos outros amigos que visitam o Recanto Hospitaleiro.
1: São 10 horas e 36, minuto 10 e 36, Recanto Hospitaleiro com Baitaca. Bom dia, tudo de bom, né? Manda uma música pra mim aí, Corpo Esgualepado. Obrigado, abraço, Ângela Burma. Bom dia, Ângela Burma. Um bom final de semana pra ti, tá certo? Tá ligado com o programa. E hoje à noite tem um jantar italiano, o tempo tá bom, temperatura agradável, lá em Trezendas, né? A pessoa Trezendas, abrou. Alô, presidente da comunidade Trezenda, né? O Gelson Casaroto, Valdir Gás, né? Que é o vice-presidente, né? E toda aquela comunidade estão se preparando para o jantar italiano com aquele baita cardápio hoje à noite lá em Três Vendas.
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10:39, 10:39. Bom dia, minha amiga Arielle Machado. Bom dia, Chico. Estamos aqui em São Cepé, na escuta com o pai Adroaldo, Badinho, a Lena, a Arielle. Toca pra nós aí, Tchê Chaleira. Valeu, Arielle Machado. Abração pra vocês aí. Pessoal lá de Formigueiro. A Miriane Santos, é? É Miriane Santos aí? Mandou um chasque pra cá também. Um abração aí. Mandou a figurinha do cara aí, né? Camisa do Grêmio. Ah, tem embaixo. Ah, tá aqui. Quero oferecer uma música pra Fernanda. Fernanda Santos, do bairro Scherer, que estava de aniversário dia de ontem. Alô, Fernanda. Parabéns, Fernanda Santos. Ontem de aniversário, Miriane Santos. Ah, tá. Aquele abraço aí pra vocês aí. Parabéns, então, a Fernanda Santos, lá do bairro Scherer. Feliz aniversário.

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Cleiton Borges, cantando em cima de uma só lajota.

0: Cleiton Borges cantando. Bom dia, Fabiana Silveira. Alô, Fabiana Silveira, tá aqui homenageando. Tá aqui hoje, aniversário da Maria Cassol, né? Lá na Colônia da Arueira. Desejamos muita saúde e felicidades. Alô, Fabiana Silveira, bom dia pra ti. Parabéns a Maria Cassol. Também a professora Cláudia Serafim, tá ligado? Alô, professora Cláudia. Bom dia, amigos. Sempre na escuta, né? Lá no Cerro do Louro, um abração pra vocês. Minha amiga Ângela Burma, também ligado. Bom dia também aqui. Vai pra família Guerra lá, na Palma. Bom dia. A Leniro Vicente Guerra. Abraço, Vicente. Que seu dia seja repleto de tudo aquilo que você pede a Deus em oração. Bom dia, valeu. Bom dia, um ótimo final de semana aí, o amigo Vicente Alenir, lá na Palma. Bom dia, Sônia, também lá em Trezendas, a Isadora, também sintonizados, integração esta manhã. Tá um tempo bonito, tá, o sol tá brilhando aí fora.
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0: Bom dia, meu amigo Lair Penteado. Alô, Lair Penteado. A Vera Gressler da Rosa, mãe da Maria Eugênia. Abraço, Maria Eugênia. Bom dia, pessoal. Amigo Ziebel, né? Alô, meu amigo Daniel Ziebel, na Agropeça. Ontem estive lá também, batendo um papo, conversando com o Daniel. 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Bom dia, Fabiana. Bom dia, meu amigo Giovanni Weber.
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0: Tá conosco o Abel, né? O Abel da Imater. Abraço pra Neuza Loures. Bom dia, Jairo Marques. E também o Abel lá da Imater, trazendo neste momento as informações do Escritório Municipal. Alô, Abel, bom dia.
2: Bom dia, Chico, ouvinte da Rádio Integração. No programa de hoje falaremos sobre podas, poda das videiras. A época de início de agosto, a gente faz a poda das videiras, popularmente parreiras para alguns. As videiras devem ser podadas, observando, tirando os galhos velhos, deixando os galhos novos. Quando é na condução, deixar duas pernadas, onde dessas duas pernadas deixar ramos com duas gemas. Alguns para condução pode ser um pouquinho maiores, de 4 a 6 gemas, quando a planta é nova, e posteriormente de 2 gemas. Tira os galhos que nascem juntos da saia do mesmo ponto, deixa os galhos mais bonitos, mais arrumados, onde poda e arruma a unidade de forma latada, que seria aquela tradicional nossa antiga, por cima, ou espaldeira, que pode ser feito tipo cerca. Também após essa poda, fazer as adubação, se fez análise, conforme análise, se não, faz próximo ao pé. 3 adubação, assim popularmente, de 10 gramas, tranquilamente pode ser feita de adubo e 5 de nitrogênio, no caso a ureia. De hoje é no dia que vai arrumar a parreira, dali 30 dias, depois mais 30. 3 adubaçãozinhas são suficientes para a que não for comercial, para nosso uso doméstico. Ela dá um bom engrossamento dos galhos, ela dá uma boa impostação do cacho e dá uma frutificação muito bonita. Depois, quando tiver com os galhos verdes estabelecidos, começa a se fazer os tratamentos com calda sulfocálcica e posterior. Anteriormente, se puder agora na poda, precisar haver necessidades, faça com calda sulfocálcica no caule. Esses tratamentos vão proporcionar uma planta sadia, saudável e um bom andamento dela. Quando tiver os galhos verdes já sendo brotados, aguardar e ver qual é os galhos de frutificação. Algum galho que não tenha nada, pode ser feito o raleio dos galhos verdes, ou a poda verde, que a gente chama. Então, são sequências que a gente pode fazer um manejo numa pomar doméstico, de forma assim, bem caseira, bem técnica.

da Vila Xere, faz o retorno lá pelo cemitério alemão, vai pegando para a direita e volta de novo ao ponto inicial. Um grande abraço, é o que eu tinha para esse final de semana. Até mais.

0: Valeu, valeu, Abel. Grande abraço pro amigo aí, pra equipe da Emater 1050, Moza 4, escritório contábil da Paola da Costa Moza 4, lá na Avenida 9 de Outubro, 214, bem em frente ao escritório da Cotricelo, tá lá no seu escritório. 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

Olha aí, são 10h53, 10h53. Bom dia, os amigos lá da Cotricel, lá do escritório em Formigueiro. Alô, Fabinho. Fabinho, abraço pra ti, família Fantinel, né? Dona Isabel, seu Zeno, a Karina, o Vicente, a Helena, o Túlio Costa, o William Sortica, tem o William Fagundes, o Rony, o Zeca, o João, pessoal lá do escritório da Cotricel, nosso muito obrigado. 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

0: 10h57, Flávio Dalcin Banda Ouro falando em nome da loja Exclusive. 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Alô, meu amigo Adão Jorge, tá ligado? Bom dia, Adão Jorge. Pediu Rick Renner, Luz da Minha Vida. Um abraço pra ele, hein? Grande Adão Jorge, sintonizado. 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
0: 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Um bom dia pro Fernando Troia. Alô, meu amigo Fernando, abraço pra ti, pra família, ligado no interior. A Joyce e o Ivorley Garcia também, o Netinho e a Cíntia, o João Raimundo Machado, o Maurício lá da Secretaria de Educação, Giovanni Cardoso, o Matheus Ruviaro. Vamos cantar Luz da Minha Vida, Ronaldo Adriano cantando.

Tá aí, Luz da Minha Vida, Ronaldo Adriano, com a participação do Rick Herrera também. Bom dia, Ana Souza, lá de Santa Flora, Santa Maria, tá ligado? Bom dia, minha amiga Marilei, quero ouvir uma música com JM, pra Franciele, tá escutando, saudade dos meus netos, né? E a filha, que não tem vindo passear aqui. Então, salve, Franciele, vai ver a mamãe aí, tá bom, Franciele? E os netos também, a Marilei, pessoal, lá do fundo do Formigueiro, o seu Tássio, dona Tereza, abraço, Leonilson, tá bem ligado, lá no fundo do Formigueiro. Bom dia também pra dona Geni, seu Ivo Cassol, no fundo do Formigueiro, né? Esses dias atrás perdemos um grande amigo, seu José Carlos Machado, né? Perdemos esse grande amigo nosso também, nosso ouvinte, lá do fundo do Formigueiro. Abraço pra família dele aí. 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
0: 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Vem aí o 24º Kerb Fest lá na comunidade evangélica de Formigueiro, né? Dia 4 de setembro, dia 5 de setembro e dia 6 de setembro, a grande festa, o Kerb Fest, vai ter bingo, vai ter cuca, sorteio de prêmios, pessoal. E aquele almoço caprichado lá na comunidade evangélica, que tá preparando venda de fichas para almoço limitados com o pessoal da diretoria. E participe da nossa festa anual com muita cuca, deliciosa, comida boa e sorteio de prêmios.

são 11 horas com mais 9 minutos, 11:09. Bom dia, Anderson. Bom dia, Camila. Olha aí a Emily, né? A Emily. Quero um alô. Sim, lá na loja Celulares e Informática. Um abraço para ela, então. Sucesso aí, felicidades. Bom dia para nossa amiga Emily. O Emily, né? Isso, tá ligadona, né? Bom dia pra ela aí, um ótimo final de semana. Bom dia, comunicador ouvintes, um feliz sábado a todos. Nesta semana aconteceu mais um curso de artesanato, bonecas e muito mais. Segunda-feira começa o curso de inseminadores. Aviso quem quer ir na Expo Inter até dia 20, até dia 20 para fazer inscrição, hein? Telefone para em contato com a nossa amiga lá do Sindicato Rural. É Albertina, é 99927-0271. Quem quer ir para Expo Inter com o Sindicato Rural, entrar em contato com a Albertina. Pedindo música morena dos olhos negros com corpo e alma. Para rodar, né? Isso aí. Feliz e abençoado final de semana a todos, especialmente para tua família e dos funcionários da Rádio Integração. Um excelente programa, fique com Deus. Deus, tu e tua família. Alô, meu amigo Jorge Quinol, grande abraço, Quinol, bom dia pra ti aí. Hoje à noite tem matambre para o grupo Prosa e Espumante. Isso aí foi a Joyce e o Ivorley Garcia, estão preparando, né? Preparando aí o matambre, né? Enrolado pra hoje à noite. 11:11, tá aí o Corpo e Alma? Tá chegando eles, o Corpo e Alma, pra cantar. 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Chegou Corpo e Alma.

0: Tá aí o Corpo e Alma, 11 horas e 15, minutos 11 e 15. Teremos em seguidinho aí o delegado Antônio Firmino de Freitas Neto, né? Vai falar aqui no programa dessa manhã também, com relação, né, boatos, o pessoal vai em rede social, usa e abusa, né, da opinião, e a polícia trabalhando, mas muitas vezes tem mãos atadas também, né? 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E já está fazendo um mês, né? Onde João Natalício Siqueira Silva foi morto, né? Num domingo, dia 12 de julho, já estamos se aproximando do mês, né? Deste fato. E por enquanto, o suposto assassino, que matou, né? Acabou não se apresentando e está ainda foragido. Antônio Firmino de Freitas Neto, delegado de polícia, dá sua manifestação nessa manhã.
1: Com relação ao inquérito policial que trata da morte do nosso ex-prefeito, as buscas continuam, a gente está trabalhando diuturnamente desde o primeiro dia, os primeiros minutos a gente apontou a autoria, e essa é a função da Polícia Civil, né? Apontar a autoria, tomamos todas as providências no sentido de responsabilizar o culpado, foi decretada sua prisão, a gente está trabalhando. Com relação à captura de um foragido, seja esse aí ou outro, eu explico que a atividade da Polícia Civil é uma atividade de meio, não de fim. Nós temos o dever de trabalhar como nós trabalhamos, estamos trabalhando muito, mas não temos o dever de encontrar o foragido, seja esse aí ou qualquer outro, como eu falei, né? Então nossa atividade é assim, a gente tem o dever de trabalhar. Existe um mandado de prisão em desfavor desse autor da morte do ex-prefeito, e isso pode ser cumprido pelos oficiais de justiça, por alguém do Ministério Público, qualquer do povo, pela Polícia Civil, pela Brigada Militar, tá? A nossa parte foi feita e bem feita, e o trabalho da Polícia Civil de Formigueiro, que contou com o apoio de todos os policiais, está contando de Santa Maria, da região, com a nossa querida Brigada Militar, né? O maior interesse pessoal de um policial é prender autor de crime. Vocês não acham que a gente não está quieto? Não, a gente não tem que estar aparecendo na rua. Nossa atividade está sendo, não aparece, justamente se aparecer, a pessoa não vai haver oportunidade de ser presa, tá? Mas eu reitero, só que a partir disso aí, dessas buscas, nós temos as mídias sociais, Instagram, WhatsApp, dentre outras várias mídias, tem gente, né, totalmente fora do padrão de educação da cidade de Formigueiro, tem gente abusando, né? Tecendo os comentários desrespeitosos com relação ao trabalho da Polícia Civil, com relação à minha pessoa, e isso não vai ficar assim. Eu já instaurei procedimento policial, já capturei os prints, né, dessas injúrias e difamações que estão havendo contra mim. Essas pessoas vão ser responsabilizadas, né? Bom, eu já instalei o procedimento policial, repito, a gente vai agir contra essas pessoas desrespeitosas, né? Que é como eu digo, é a minoria daí de Formigueiro. É o fato, né, de covardemente se esconder à noite ou algum lugar de dia, mesmo escondido em um quarto, atrás de um computador, achando que não vai ser responsabilizado, vai sim. Eu respeito totalmente a liberdade de imprensa. Ali é garantia constitucional, mas a liberdade de imprensa não pode ser abrigo de pessoas que querem cometer crimes, pessoas desrespeitosas, né, que não querem a ordem social normal, né? Então assim, repito, respeito a liberdade de imprensa, mas a liberdade de imprensa, garantia constitucional, muito bem-vinda, não pode ser abrigo de pessoas que cometem crimes, todos têm que ser responsabilizados, e nesse caso, na função da Polícia Civil, a autoria está sendo apontada, tá? As pessoas vão responder por isso, tá bom? A gente respeita a todos, trabalha por todos, a gente arrisca a vida todo dia por todas essas pessoas. O trabalho da DP de Formigueiro não merece nenhum retoque. Eu considero resolvido o caso, tá? Prender é uma consequência, tá bom? Eu elogio ao comissário Edson, à inspetora Cláudia, todos os policiais que trabalharam e estão trabalhando nesse caso, a nossa brigada militar, enfim, todos estamos trabalhando, tá? Quem fica aí fazendo ato covarde, escondido atrás na tela do computador, não merece nosso respeito nem nossa consideração. A gente vai respeitar dentro da lei, mas vai ter que responder por isso. Muito obrigado.
0: Valeu, delegado Antônio Firmino de Freitas Neto, responsável pela investigação, juntamente com o pessoal da Polícia Civil. Já faz mais de um mês, né? Porque foi dia 12 de julho e hoje nós temos dia 15 do mês de agosto. Então, foram dois disparos, atingiram o peito e outro nas costas. E o suspeito ainda se encontra foragido, tá bom? Então, dado esse recado aí, as pessoas que ficam utilizando rede social, ó, tem que usar só para coisa boa, não para só para falar bobagem em rede social. E aí o delegado tomando providência. 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
0: Vamos fazer para encerrar. Um abraço, dona Ana. Dona Ana, lá de Santa Flora, né? Tá aqui, dona. Vamos aqui também. Nosso bom dia para ela aí, para Ana Souza, lá de Santa Flora. Tá ligado? Bom dia. A Marilei pediu aí o JM. Barquinho Azul com JM Cleiton Borges para finalizar o programa de hoje. E desejar um ótimo final de semana. O sol tá presente, né? Se puder dar uma saidinha, sai com calma, com tranquilidade, sem fazer, né, loucuras, entendeu? Amanhã tem a caminhada, o pessoal vai na caminhada, vai receber bem de braços abertos aqueles que vão vir para Formigueiro, que vem de diversas cidades, né, da nossa região, que vão participar deste evento, que possam receber a todos de braços abertos. Hoje à noite tem jantar italiano em três vendas também. Valeu! Itaboraí de Castro Cirulini chegando aí, daqui a pouco tem a hora das igrejas, né? Sagrado Coração de Jesus e São João Batista em Formiga. Tem a todos aí, Rafael Silveira Rosa, da parte de áudio. Um ótimo final de semana!

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1: Agronegócio Gaúcho registra alta de 13% nas exportações em julho.
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1: Dados divulgados pela Farsul mostram que em julho de 2026, as exportações do agronegócio gaúcho atingiram US$1,390 bilhões, alta de 13,1% na comparação com julho do ano passado. E o destaque não foi só no valor, mas também no volume, que cresceu ainda mais, 21,7%, somando quase 2 milhões de toneladas embarcadas. O motor principal desse resultado foi o complexo soja, impulsionado pela demanda firme da China e pela forte necessidade da Índia por óleos vegetais. Nas proteínas animais, a carne de frango in natura também brilhou, com salto de quase 40% no valor, refletindo a normalização do mercado após os desafios sanitários do ano passado. Por outro lado, o setor do fumo seguiu limitado no mês, pressionado pela concorrência internacional, especialmente da África. No acumulado de janeiro a julho, as exportações do agro gaúcho já somam US$8,240 bilhões, um avanço de 9,2% frente a 2025. Tecnologia e inovação no campo com custo zero. O Senar do Rio Grande do Sul está com inscrições abertas para capacitações gratuitas no Centro de Formação Profissional Rural da Campanha, localizado em Hulha Negra, no Pampa Gaúcho. A estrutura tem 36 hectares com salas de aula, laboratórios e modernos pavilhões para treinamento prático. Na grade, cursos voltados para o uso de tratores, colheitadeiras, plantadeiras, pulverizadores, irrigação por pivô central e até drones agrícolas. Tudo isso com equipamentos de última geração cedidos por grandes marcas parceiras. Além disso, produtores e trabalhadores rurais de todo o estado têm direito à hospedagem e alimentação totalmente gratuitas durante os cursos. As inscrições podem ser feitas pelo site do Senar do Rio Grande do Sul ou diretamente no Sindicato Rural do seu município. A CNA e a Confederação das Associações Comerciais e Empresariais do Brasil lançaram no Congresso o painel Gasto Brasil. A nova ferramenta digital monitora em tempo real a execução das despesas de municípios, estados e da União, oferecendo transparência total à sociedade. Durante o evento, o vice-presidente da CNA, Humberto Miranda, destacou que discutir a qualidade do gasto é essencial para o futuro do país. Ele alertou que o Brasil precisa romper o ciclo de juros altos e baixa produtividade para abrir espaços a investimentos estratégicos em infraestrutura e inovação. E o sistema CNA-Senar já se prepara para o próximo passo. No dia 25 de agosto, em São Paulo, realiza o evento Agenda Brasil, Crescimento, Emprego e Competitividade, debatendo propostas para fortalecer a gestão fiscal do país.
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1: Contagem regressiva para a Expo Inter 2026. E o Senar preparou uma grande programação para a feira, que acontece de 29 de agosto a 6 de setembro. As ações acontecem no Pavilhão Internacional, na Casa do Senar e na Unidade Móvel, onde o público vai poder acompanhar oficinas de meliponicultura focada nas abelhas sem ferrão, além de demonstrações de bovinos de leite, tosquia de ovinos e as tradicionais apresentações de cães de pastoreio. Para quem busca conhecimento estratégico, a Casa do Senar cediu o Talk Agro, com seminários sobre integração lavoura-pecuária, soja e pecuária de corte, entre os dias 31 de agosto e 2 de setembro. O público ainda poderá participar de um quiz interativo, oficinas de saúde preventiva, com aferição de pressão e glicose, e além da tradicional gincana dos Jogos Rurais. Termina aqui mais uma edição do programa Sistema Farsul em Campo. Até a semana que vem.
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0: Senhoras e senhores, muito bom dia. Faltando 28 minutos agora para o meio-dia. Está no ar o encontro das paróquias. Da paróquia Sagrado Coração de Jesus de Restinga Seca e paróquia São João Batista de Formigueiro. E as nossas notícias, nossas informações na manhã de hoje, deste dia 15 de agosto do ano de 2026. 15 de agosto, uma data religiosa, dia da Assunção de Maria aos céus. É uma data de reflexão, uma data mariana, acima de tudo. Mês de agosto, que é sempre o mês das vocações. Então, momento de refletir sobre a vocação, sobre o nosso serviço na igreja, a partir das nossas características, dos nossos dons, né? A nossa forma de contribuir, de participar. E também à luz do serviço de Maria, a mãe da igreja, a nossa mãe, a mãe de Cristo, que sempre também se colocou a serviço, né? Então, começando o nosso programa, hoje no decorrer do programa vamos trazer, como sempre, a palavra do Dom Leomar Antônio Brustolin, que vai falar sobre o fato de hoje, sobre a data de hoje, que é 15 de agosto, e é o dia da Assunção de Maria aos céus. É o tema hoje da reflexão do Dom Leomar Antônio Brustolin. E claro, as notícias e informações, principais destaques, notícias também da Arquidiocese de Santa Maria durante essa semana, enfim, nos próximos dias. Principais fatos, principais acontecimentos no que diz respeito à vida da nossa igreja sempre encaminhada, né, aqui na Rádio Integração, dentro do Encontro das Paróquias, as notícias e informações. Na companhia do Rafael Silveira Rosa, nessa manhã, bom dia, Rafael, com toda a equipe da Rádio Integração. Antes já tivemos o Francisco Bozan com a programação Notícias e Informações de Formigueiro. Agora estamos chegando, então, trazendo as notícias da comunidade católica aqui dessas duas paróquias, com toda a nossa equipe da PASCOM também, da Pastoral da Comunicação, com a Gertrudes Moza 4, que há anos já está conosco aqui, também como uma das apresentadoras do programa, a Marinê Cirolini Paza, o Padre Wilson, que comanda a grande equipe. Ainda temos o Gustavo Bisonin também, aí na produção, nas mídias, né, as mídias sociais, redes sociais também, que participa do nosso programa aqui na Rádio Integração. Mais uma vez fazendo uma saudação, um agradecimento ao Wilson Carlos Cirolini na direção aqui da Rádio Integração, sempre com esse espaço tradicional de muitos anos aqui, que é a programação de notícias e informações. Em nome dessa equipe, Itaboraí Cirolini está saudando a você nesta manhã, desejando um ótimo programa. Dia muito bonito aqui na cidade de Restinga Seca. Nesse momento, o sol apareceu depois de uma sexta-feira fechada e uma quinta-feira também. E a chuva deu uma parada, deu uma amenizada aí. Já estava realmente demais, especialmente com muitas cheias aí na região, né? Os rios já transbordando em vários pontos, enfim, como você acompanha aqui na programação da Rádio Integração. Então, toda uma preocupação nesse sentido. Temos 18 graus agora de temperatura, 18 graus a temperatura aqui na cidade de Restinga Seca. Vamos às notícias de Formigueiro. O padre Gildo Brandt está trazendo então as notícias desta manhã da comunidade São João Batista de Formigueiro.
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2: Bom dia, amigos radiovintes, paroquianos da paróquia São João Batista de Formigueiro. Estamos iniciando a nossa programação aqui na Rádio Integração para trazer os avisos e comunicados da nossa paróquia para este final de semana. Estamos em plena Semana Nacional da Família, então rezemos pelas nossas famílias. Senhor Jesus, que fizestes da família o primeiro lugar do amor e da vida, ensinai-nos a acolher cada pessoa com ternura. Dá-nos o dom do discernimento para reconhecermos tua presença no dia a dia. Que nossas famílias sejam espaços de comunhão, onde o perdão vem sem diferença e a esperança renasce sempre. Sagrada Família de Nazaré, intercedei por nós. Amém. Lembramos a todos os nossos paroquianos que no próximo dia 5 de setembro irá tomar posse da paróquia de Formigueiro o novo pároco, Padre Saulo Facim. Então até lá, nós teremos missas a partir de agora, somente na Igreja Matriz, em Formigueiro, aos domingos pela manhã, às 8h30. Neste domingo, agora, dia 16, excepcionalmente, a missa será mais tarde, às 10 horas da manhã. E até o padre chegar, padre Saulo, então apenas a missa na matriz permanece domingo da manhã às 8h30. Não terá mais a missa quintas-feiras nem sábados na igreja matriz. E também não haverá missas nas comunidades do interior. Isso até a chegada do novo pároco. Então, quando o padre Saulo chegar, ele vai reagendar e vai organizar todo o atendimento integral da paróquia de Formigueiro. Pela atenção de todos, agradecemos. Um bom dia, que Deus abençoe a todos com um abençoado final de semana. Pela intercessão de São João Batista, nosso padroeiro.
0: Obrigado, Padre Gildo Brandt, trazendo as suas informações, as suas notícias da paróquia São João Batista de Formigueiro. As nações ouvirão. E nossa saudação, o Padre Saulo Fachin, então, que a partir de agora está assumindo a paróquia São João Batista de Formigueiro. Padre Saulo, né, que lá na década de 90 muitas vezes esteve aqui em Restinga Seca também, década de final da década de 80, início da década de 90, como seminarista, vinha fazer o seu trabalho pastoral por aqui. Tem um trabalho muito importante, muito sólido, né, já há muitos anos como padre aí, foi pároco em Nova Palma, sua terra natal. Então seja bem-vindo à paróquia São João Batista aí, nosso reconhecimento, Padre Saulo aí, que foi contemporâneo de seminário, claro, mais avançado, meu contemporâneo no caso, né? Mas já quando eu entrei no seminário em 87, Padre Saulo já estava mais avançado, já estava na faculdade de filosofia, né? Mas tivemos inclusive a oportunidade de fazer um daqueles estágios de fim de ano que havia, que havia e deve ter ainda, possivelmente atualmente, né? Que foi em Minas do Camaquã, uma quase paróquia, hoje pertence à Diocese de Cachoeira do Sul. No início da década de 90 ainda era da Diocese de Santa Maria, né? Tivemos a oportunidade de descer na mina que tem em Minas do Camaquã. Tem uma mina, né, abaixo de 400 metros abaixo do nível do solo, enfim, e onde o bispo Dom Ivo Lorscheider na época celebrava anualmente uma missa lá, né, nessas oficinas que havia lá. O padre Saulo na época eu tive oportunidade de compartilhar com ele esse momento, realmente momento de fé lá na oportunidade de Minas do Camaquã, na companhia do Dom Ivo, né, que era o nosso bispo na oportunidade, aqui já falecido, saudoso Dom Ivo Lorscheider. Mas então, a nossa saudação ao padre Saulo, seja bem-vindo à cidade de Formigueiro. Faltando 20 minutos agora para o meio-dia, 20 para o meio-dia, aqui na Rádio Integração 98.5, temperatura 18 graus, é isso, né, Rafael? Por aí, né, a temperatura, tá bom aí fora, na manhã deste sábado, dia 15 de agosto do ano de 2026. Vamos à programação aqui da Paróquia Sagrado Coração de Jesus para este mês de agosto, ainda na sequência, hoje dia 15, hoje sábado, 16 horas tem a missa na Capela Nossa Senhora da Glória. Hoje, depois, às 19 horas, tem a missa na Igreja Matriz. No dia 16, no domingo, 8 horas e 30 minutos, tem a missa na Capela São Paulo. Às 10 da manhã, tem o destaque aqui para a missa festiva na Capela São Roque. Então, comunidade aí da São Roque, tem festa amanhã. Essas datas aí, meados de agosto, data de São Roque, né? Que é o padroeiro de Faxinal do Soturno também, né? Enfim. Então, as devoções aí a São Roque. Amanhã, portanto, missa festiva ali na comunidade da Colônia Diniz, né? É isso aí. No dia 19, na quarta-feira, 19 horas, tem a missa na Igreja Matriz da quarta-feira. No dia 20, quinta-feira, 14 horas e 30 minutos, tem a missa na Capela São Francisco. Quinta, dia 20. 16 horas, também do dia 20, tem a missa na Capela Santo Antônio da Estiva. Então, a programação da próxima semana, no dia 22, que é um sábado, haverá retiro com lideranças da paróquia, especialmente para os catequistas, né? Então, retiro com lideranças da paróquia, Atenção, né, para os catequistas, tem a Messe, coordenadores do Conselho das Comunidades, bem como a liturgia, da liturgia, equipe da liturgia, conforme convocação já enviada para todos, né? O pessoal já sabe, está informado, mas é sempre bom dar uma reforçada, então, a esse retiro para lideranças da paróquia. Catequistas, né, da Messe, também os coordenadores do Conselho das Comunidades, pessoal da liturgia, conforme essa convocação. Favor fazer a inscrição até dia 17, ou seja, segunda-feira, na Secretaria da Paróquia ou pelo link que já está colocado à disposição aí nos grupos. Então, missa... então é isso, né? Então é isso. Isso para essa informação que vai ser no próximo sábado, né? E aí depois sim, no sábado haverá missa às 19 horas. Isso vai ser então dia 22, só atualizando aí, né? Essa informação toda corresponde ao dia 22. No dia 23, domingo, 8 horas e 30 minutos, tem a missa na Capela São Paulo, domingo dia 23. E domingo dia 23, mais uma festividade. Aí a comunidade da Santa Terezinha do Silêncio, 10 horas da manhã, tem missa festiva na Capela Santa Terezinha, no dia 23, no Silêncio. Dando sequência à programação de atividades aqui na paróquia Sagrado Coração de Jesus de Restinga Seca, lá no dia 26, na quarta-feira, 19 horas, a tradicional missa da Igreja Matriz, as missas da quarta-feira, 19 horas. Dia 27, quinta-feira, 15 horas, tem a missa na Capela Nossa Senhora Aparecida da Serraria. Dia 28, sexta-feira, 16 horas, tem a missa na Capela Santo Antônio do Pedregulho. Dia 28, sexta-feira. No dia 28, sexta-feira, 18 horas, tem a missa na Capela Santa Luzia, aqui na sede do município. No dia 29, sábado, 15 horas, tem a missa na Capela Nossa Senhora da Saúde, Colônia Borges, portanto, dia 29. Dia 29, também no sábado, ali na mesma região, nas proximidades, ali pertinho, né? 16 horas e 30 minutos, tem a missa na Capela Nossa Senhora de Lourdes, ali do Beirado. Então, pessoal aí de Colônia Borges, Beirado, ali naquela região, lá no dia 29. No dia 29, 19 horas, a missa na Matriz, no sábado. Dia 30 é domingo. Dia 30 será domingo, 8 horas e 30 minutos, tem a missa na Capela São Paulo. E 10 horas tem a missa festiva na Capela São José do Bom Retiro. Tá aí a programação, então, atualização. Padre Wilson sempre passa aqui para as nossas informações dentro da programação da Rádio Integração. Faltando 15 minutos agora para o meio-dia, 15 para o meio-dia. Manhã de sábado, dia 15 de agosto do ano de 2026, nos 98.5 aqui da Integração, neste sábado com tempo bom, vamos com o Dom Liomar Antônio Brustolin, com o seu olhar de fé, trazendo a sua reflexão.
3: Na solenidade da Assunção de Maria, contemplamos a Virgem elevada à glória do céu em corpo e alma. Essa festa revela o destino para o qual Deus criou cada ser humano, a vida plena na comunhão com Ele, onde corpo e alma participam da redenção e do amor divino. Maria nos mostra que a salvação não é apenas espiritual, ela é total. Ela é a primeira criatura, Maria, plenamente realizada, sinal da esperança que Deus oferece a todos nós. O corpo humano não é descartável, porque ele participa da vocação eterna da pessoa. Em Maria, temos a promessa da glória futura que nos aguarda. Celebrar a Assunção é reconhecer que fomos criados para a plenitude e para a comunhão eterna. Maria antecipa o destino da humanidade reconciliada com Deus, mostrando que a vida vivida em amor, entrega e fidelidade é o caminho para a glória e felicidade eterna. Que a celebração da Assunção de Maria nos inspire a viver com esperança e fé. Sigamos com o coração em Deus. Deus e a Virgem lhe abençoe.
0: Obrigado, Dom Leomar Antônio Brustolin, com a sua mensagem neste 15 de agosto, o dia da Assunção de Nossa Senhora, um dia de muita reflexão, né? Um dia muito mariano, como a gente já comentava na abertura aqui do programa, a partir do exemplo de Maria, da Mãe de Cristo. 15 de agosto, portanto, é uma data importante dentro da Igreja, né? E dentro do mês das vocações que nós estamos vivendo. Hoje também é o aniversário do Dom Leomar Antônio Brustolin, aniversariante do dia de hoje, estava vendo aqui no site da Arquidiocese de Santa Maria e também ali nas redes sociais, enfim, da Arquidiocese, nossa homenagem ao Dom Leomar, que já há algum tempo está aí à frente, né, da nossa Arquidiocese, fazendo um belo trabalho, né? Um belíssimo trabalho do Dom Leomar, realmente marcando um período bem

nomeou Dom Leomar Antônio Brustolin como membro do Conselho Internacional para Catequese, o organismo da Santa Sé vinculado ao Dicastério para Evangelização, responsável por colaborar com o Papa na promoção e também no desenvolvimento da missão catequética da Igreja no âmbito mundial. A nomeação foi divulgada oficialmente lá na semana do dia 3, né, 2 semanas atrás, portanto, pelo Vaticano e pela Conferência Nacional dos Bispos do Brasil, pela CNBB. A escolha representa um importante reconhecimento à contribuição de Dom Leomar para a catequese e a evangelização do Brasil. Atualmente, ele preside a Comissão Episcopal para a Animação Bíblico-Catequética da CNBB, o organismo responsável por acompanhar e promover a ação evangelizadora e catequese da igreja no país. Após a divulgação da nomeação, surgiram dúvidas entre os fiéis e membros da comunidade sobre uma possível transferência do arcebispo para Roma. Diante disso, Dom Leomar esclarece que a nomeação não altera sua missão frente à Arquidiocese de Santa Maria. Segundo ele, eu continuarei como arcebispo de Santa Maria. Esta nomeação não significa minha transferência para Roma, nem a saída da Arquidiocese. Trata-se de um serviço prestado à Igreja Universal que exigirá apenas algumas viagens para reuniões de trabalho do Conselho junto à Santa Sé. A minha missão pastoral permanece sendo junto ao povo de Deus da Arquidiocese de Santa Maria. Conselho Internacional para a Catequese reúne especialistas e bispos de diversos países para assessorar o Dicastério para evangelização em temas relacionados à transmissão da fé e à iniciação na vida cristã, também à formação catequética. Os membros são convidados periodicamente para reuniões, estudos e consultas, contribuindo para a reflexão e a elaboração de orientações para a Igreja Católica em diferentes partes do mundo. Para Dom Leomar, a nomeação representa uma oportunidade de colocar a experiência da Igreja no Brasil em destaque, né, e serviços de missão evangelizadora da Igreja Universal, sem prejuízo da sua atuação pastoral. Então, é uma bela notícia aqui para a Arquidiocese de Santa Maria, né? Esse reconhecimento do Dom Leomar Antônio Brustolin, nosso arcebispo diocesano aqui de Santa Maria.

É isso aí, na companhia do Padre Zezinho. A gente vai ouvindo essa bela mensagem musical no programa. 8:30 agora faltando para o meio-dia. Temperatura aqui em Restinga Seca, 17 graus. Bonito dia aqui na cidade de Restinga Seca. Também Formigueiro, né? No encontro das paróquias, para a paróquia Sagrado Coração de Jesus de Restinga Seca e paróquia São João Batista de Formigueiro. Notícias e informações todos os sábados a partir das 11:30 da manhã até o meio-dia, aqui nos 98.5, com a produção e apresentação da equipe da PASCOM, da Pastoral da Comunicação aqui de Restinga Seca. E dia 13 de agosto, uma data importante também para a história da igreja. É o dia, o santo do dia, a devoção à Santa Dulce dos Pobres. A irmã Dulce, que nasceu em 1914 e faleceu em 1992. E tem um vínculo todo, né, especial, né, com quem já tem uma idade um pouco mais avançada, em quem nasceu a partir da década de 80, que acompanhou, né, o trabalho da irmã Dulce, hoje a Santa Dulce dos Pobres. Uma religiosa católica brasileira que dedicou a sua vida a ajudar a doentes e aos mais necessitados. A irmã Dulce foi beatificada pelo Papa Bento XVI.

0: 2006, no dia 10 de dezembro de 2010, passando a ser reconhecida com o título de Bem-aventurada Dulce dos Pobres, e foi declarada santa pelo Papa Francisco com uma celebração no Vaticano no dia 13 de outubro de 2019. Portanto, há 7 anos, né? Maria Rita de Souza Brito Lopes Pontes nasceu em Salvador, na Bahia, no dia 26 de maio do ano de 1914. Era filha de Augusto Lopes Pontes, que era um dentista e professor da Universidade Federal da Bahia, e de Dulce Maria Souza Brito Lopes Pontes. Desde criança, a irmã Dulce desejava seguir a vida religiosa, rezava muito, pedindo algum sinal que mostrasse se deveria ou não seguir esse caminho. Ainda na adolescência, começou a desenvolver a sua missão de ajudar os mendigos, carentes e enfermos, os hipossuficientes aí da região de Salvador, né? E a formação religiosa, aos 13 anos, Dulce foi recusada pelo convento de Santa Clara por ser muito jovem ainda. Em 8 de fevereiro de 1932, formou-se como professora primária. No ano seguinte, entrou para a Congregação das Irmãs Missionárias da Imaculada Conceição, da Mãe de Deus, em São Cristóvão, em Sergipe. Em 1934, Dulce fez os votos, tornando-se freira e recebendo o nome de Irmã Dulce. E, em homenagem à sua missão, ela foi ensinar no colégio mantido por sua congregação religiosa. Em 1936, com 22 anos, a Irmã Dulce fundou a União Operária São Francisco, juntamente com o Frei Hildebrando. Deve-se também à Irmã Dulce a criação do Colégio Santo Antônio, voltado para operários e para suas famílias. Importante também foi a sua participação na criação de um albergue para doentes, localizado no convento de Santo Antônio. O espaço depois viria a se transformar no Hospital Santo Antônio. A Irmã Dulce, inclusive, no decorrer da vida, encontrou a Madre Teresa de Calcutá, né? As duas tiveram oportunidade, né, de se encontrarem. Em 1980, durante a primeira visita do Papa João Paulo II, né, que é também hoje santo, né, Irmã Dulce foi convidada a subir no altar e recebeu um terço das mãos do Papa. Dois santos reconhecidos pela Igreja, né? Ela também ouviu as seguintes palavras: "Continue, Irmã Dulce, continue", disse o Papa João Paulo II, né? Tem fotos, enfim, dos dois, imagens, enfim, disponíveis aí que a gente pode encontrar nesse sentido. 1988 foi indicado para o Prêmio Nobel da Paz, sendo então o presidente aqui, José Sarney, no Brasil, né? E teve o apoio da Rainha da Suécia. Posteriormente, no ano 2000, recebeu o Papa João Paulo, do Papa João Paulo II, o título de Serva de Deus. Foram 50 anos dedicados a dar assistência aos doentes, pobres e necessitados. Irmã Dulce começou a apresentar problemas respiratórios e, apesar de ter uma saúde frágil, não interrompeu o seu trabalho. Já debilitada, foi internada no Hospital da Beneficência Portuguesa, na Bahia, e depois transferida para a UTI no Hospital Aliança e, finalmente, para o Hospital Santo Antônio. No dia 20 de outubro de 1991, a Irmã Dulce recebeu a visita do Papa João Paulo II para receber a bênção e a extrema unção. A Irmã Dulce faleceu em Salvador no dia 13 de março de 1992. Seus restos mortais estão enterrados na capela do Hospital Santo Antônio, lá em Salvador, né? E em outubro de 2010, o Vaticano confirmou o milagre atribuído à religiosa baiana. Recuperação de uma mulher desenganada depois do parto. Cerimônia de beatificação foi realizada, então, no ano de 2011. É um pouco da história da Irmã Dulce, a Santa Dulce dos Pobres. Dia 13 de agosto é a data dessa devoção. Nós temos aí a essa santa brasileira que, né, a gente que nasceu aí na década de 70, década de 80, conseguiu acompanhar um pouco do seu trabalho, né? Mas um trabalho muito longo lá, começou lá nos anos 1930, né? Década 1930, 1920, né? E que demonstra, né, que pessoas ainda atuais, dos tempos atuais, conseguem fazer um trabalho reconhecido, né, um testemunho bonito, enfim, que acaba tendo um reconhecimento público, né? E que eu acho que muito mais que o reconhecimento público, é a pessoa fazer o trabalho que sinta-se bem, né? Desenvolver aí, desempenhar a sua vocação, aquilo que realmente se sente bem e que é um dos seus motivos. Às vezes a santidade é muito ampla, né? Às vezes é no seu trabalho, no dia a dia, na comunidade aí, você pode dar um bom testemunho e deixar uma boa mensagem. Faltando um minuto agora para o meio-dia, agradecendo a Rafael Silveira Rosa, que esteve conosco aqui na participação na mesa de áudio hoje. Muito obrigado ao Wilson Carlos Cirolini, na direção da Rádio Integração. E a equipe da Pascom aqui, a Gertrudes, a Marinês, o Gustavo Bisunin e também o Padre Wilson. Em nome da equipe, Itaboraí Cirolini de Castro agradece a sua audiência, desejando um bom final de semana. Na sexta-feira, mais um programa. Ah, no próximo sábado, mais um programa aqui nos 98.5. Até lá.
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3: 12 horas e 5 minutos.

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1: Hora certa.
2: 12:09.
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Olá, eu sou o pastor Daniel Niswald e você está ouvindo a Hora Evangélica, programa da Igreja Evangélica de Confissão Luterana no Brasil e SLB, sob responsabilidade da Paróquia Evangélica São Miguel em Crestinga Seca. Um momento na sua rádio para meditação na Palavra de Deus. Saúdo você com as palavras bíblicas das senhas diárias de hoje, 15 de agosto. Salmo 95, versículo 6 diz: Venham, adoremos e prostremo-nos. Ajoelhemos diante do Senhor que nos criou. E Lucas capítulo 17, versículo 16 afirma: O samaritano prostrou-se com o rosto em terra, aos pés de Jesus, agradecendo-lhe. A seguir com você o hino Te agradeço.

Em Hebreus, capítulo 3, versículos 7 a 13, está escrito: Por isso, como diz o Espírito Santo, hoje, se ouvirem a sua voz, não endureçam o coração como foi na rebelião, no dia da tentação no deserto, onde os pais de vocês me tentaram, pondo-me à prova, e viram as minhas obras durante 40 anos. Por isso me indignei contra essa geração e disse: O coração deles sempre se afasta de mim, e eles não conheceram os meus caminhos. Assim jurei na minha ira: não entrarão no meu descanso. Tenham cuidado, irmãos, para que nenhum de vocês tenha um coração mau e descrente, que se afaste do Deus vivo. Pelo contrário, animem uns aos outros todos os dias, durante o tempo que se chama hoje, a fim de que nenhum de vocês seja endurecido pelo engano do pecado. Estimado ouvinte, estimada ouvinte, as palavras da carta aos Hebreus nos trazem um aviso muito importante. Hoje, se ouvirem a sua voz, não endureçam o coração. O texto bíblico recorda o povo de Israel no deserto, que havia experimentado a ação de Deus, mas que, diante das dificuldades, deixou de confiar e seguir a Deus. O problema não começou quando o povo deixou de ouvir a voz de Deus, mas quando passou a não dar atenção nem se importar com ela. Também nós podemos ouvir a palavra de Deus muitas vezes e, mesmo assim, pouco a pouco, permitir que o coração se torne insensível, indiferente. Jesus advertiu: Quem tem ouvidos para ouvir, ouça. Marcos capítulo 4, versículo 9. A questão não é apenas escutar com os ouvidos, mas acolher a palavra e permitir que ela transforme nossa vida. Por isso, Hebreus insiste na palavra hoje. Deus não nos chama apenas para recordar aquilo que fez no passado. Sua palavra nos encontra no presente. Hoje é o tempo da graça, o momento de voltar para Deus, de abandonar caminhos equivocados, de perdoar, reconciliar-se e renovar a confiança. No Salmo 95, versículos 7 a 8, o salmista também chama: Não endureçam o coração. Justamente o texto que está por trás da advertência de Hebreus. O apóstolo Paulo, em 2 Coríntios capítulo 6, versículo 2, diz assim: Eis agora o tempo, sobremodo oportuno. Eis agora o dia da salvação. O reformador Martim Lutero compreendia muito bem essa batalha da atenção e da fé. Em seus escritos, ele afirmou: A fé é uma coisa viva e ativa. Ela não pergunta se há boas obras a serem feitas, mas antes que se pergunte, ela já as realizou. Para Lutero, a verdadeira escuta da palavra de Deus gera uma resposta de fé
e obediência. Em Hebreu, somos chamados ainda a uma responsabilidade comunitária. Diz assim: tenham cuidado, irmãos, para que nenhum de vocês tenha um coração mau e descrente que se afaste do Deus vivo. Pelo contrário, animem uns aos outros todos os dias. Veja, não caminhamos sozinhos. Deus nos utiliza também para manter o coração dos outros sensível à sua palavra. Que hoje, portanto, não endureçamos o coração, que ouçamos a voz de Deus e permitamos que sua palavra produza frutos em nós. Hoje Deus fala. Hoje podemos ouvi-lo. Hoje podemos responder. Ele continua nos chamando para uma vida renovada em Cristo. Amém.

Temos agora um momento para os avisos da paróquia. Hoje tem culto em São Cepé às 19 horas. Amanhã, dia 16, tem culto em Formigueiro às 9h30. Atenção! Amanhã, domingo, não haverá culto com café da Oase em Várzea do Meio. Terça-feira, dia 18, tem plantão pastoral das 13h30 às 17h. E também, nesta terça-feira, grupo de canto em Restinga Seca às 19h. Quarta-feira, dia 19, tem Oase em São Cepé às 14h. E encontro de estudo bíblico, também em São Cepé às 19h30. Quinta-feira, dia 20, tem Oase em Vila Rosa, às 14h. Sexta-feira, dia 21, tem ensino confirmatório, turma do primeiro ano, às 18h. Informamos também que está em andamento a campanha nacional de ofertas para a missão Vai e Vem. Esta grande mobilização de fé e solidariedade nas paróquias da IECLB, segue ativa até setembro. Cada oração, reflexão e oferta fortalece frentes de evangelização, diaconia e projetos de missão em comunidades de norte a sul do país. Você pode deixar também a sua oferta para Vai e Vem, na Secretaria da Paróquia. A IECLB convida cada um de seus membros a colaborar com a missão de Deus. Um bom domingo e abençoada semana para você!

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1: Meio-dia, 31 minutos.
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Convite. O Grupo Lutar e Vencer de São Miguel Novo, em Restinga Seca, convida a todos para o seu baile anual no dia 30 de agosto, a partir das 13 horas e 30 minutos, no Ginásio da Ser São Miguel. Será uma tarde de celebração, dança e confraternização com a animação da banda Tropical. Ingresso único a R$ 20,00. Também, sortida da Copa com doces, salgados e bebidas. Participe do baile anual do Grupo Lutar e Vencer de São Miguel Novo, dia 30 de agosto, no Ginásio da Ser São Miguel. Convite. O CTG Laços de Amizade de Vila Rosa convida para o almoço e bingo em comemoração aos 35 anos do CTG, a realizar-se amanhã, domingo, dia 16 de agosto, na sede social da entidade. Às 13h30, almoço. No cardápio, galeto, lasanhas, arroz, cucas e saladas diversas. Às 13h30, início do bingo. Da primeira à terceira rodada, o prêmio de R$ 100,00. Quarta rodada, R$ 150,00. E a quinta rodada, o prêmio será de R$ 200,00. Almoço com direito a uma cartela para o bingo ao valor de R$ 50,00. Também teremos sorteio de vários brindes entre as rodadas. Não perca, é domingo, amanhã, dia 16 de agosto, almoço e bingo em homenagem ao aniversário de 35 anos do CTG Laços de Amizade de Vila Rosa. Convite. 126ª Festa em Honra a São Roque, padroeiro de Faxinal do Soturno. A programação para hoje, sábado, dia 15, às 19 horas, missa na Igreja Matriz. Amanhã, domingo, dia 16, às 10 horas, missa festiva com transmissão da Rádio Integração. Meio de almoço no Salão Paroquial. No cardápio, sopa de anholine, risoto, bife à milanesa, churrasco, galeto, maionese, salada verde, pão e cucas. Ao valor adulto de R$ 60,00. Crianças de 6 a 12 anos, R$ 30,00. Às 14 horas, quermesse no Auditório São Roque com o show do grupo Lobo, Sanfona e Banda. Adquira sua ficha para o almoço pelo WhatsApp 996964718. Participe da 126ª Festa em Honra a São Roque, padroeiro de Faxinal do Soturno. É amanhã, dia 16 de agosto. Convite. A Associação Esportiva Trisvendense convida você e sua família para o 40º Jantar Italiano. É hoje, sábado, dia 15 de agosto, às 20 horas, em Trisvendas, Restinga Seca. O cardápio, sopa de anholines, pão, salame, queijo, fortaia, galeto, polenta, salada verde e buffet de sobremesas. Ao valor adulto de R$ 70,00. Crianças de 7 a 12 anos, R$ 35,00. Após o jantar, baile animado pelo Musical Paraíso. Participe do 40º Jantar Italiano, promovido pela Associação Esportiva Trisvendense. É hoje, sábado, dia 15 de agosto, em Trisvendas. Convite. A coordenação da Comunidade São Roque, de Colônia Diniz, em Restinga Seca, convida a todos para a festa em honra ao seu padroeiro. Amanhã, domingo, dia 16 de agosto, na programação às 10 horas, missa festiva. Meio de almoço, com churrasco, galeto, maionese, risoto, cucas e saladas diversas, ao valor de R$ 50,00. Pagamento somente em dinheiro. À tarde, sortida Copa e animação do Gustavo da Rosa. Participe da festa da Comunidade São Roque em Colônia Diniz. E amanhã, domingo, dia 16 de agosto. Convite. O Grupo de Terceira Idade Cabelo de Prata de São Miguel dos Carvalho convida a todos para o seu tradicional baile, que será realizado amanhã domingo, dia 16 de agosto, a partir das 13h30, no ginásio da Escola Manuel Bino Carvalho. A animação será da banda Rota Musical. Ingressos a R$ 20,00.
Durante o baile, haverá sortida copa com doces e salgados. Desde já, o grupo de terceira idade Cabelo de Prata agradece a presença de todos. Confirme a presença do seu grupo com a Gláucia pelo telefone 996894395. Banrisul apresenta a Orquestra Jovem Recanto Maestro, turnê RS, segunda edição. Mais de 60 jovens músicos levam a emoção da música sinfônica em apresentações gratuitas. A próxima apresentação será neste domingo, dia 16 de agosto, às 19 horas, na Catedral Metropolitana de Santa Maria. Venha viver noites especiais de música, cultura e emoção. Orquestra Jovem Recanto Maestro, música que transforma vidas. A comunidade Santa Terezinha de Silêncio, Restinga Seca, convida as comunidades em geral para a festa em honra à sua padroeira, a realizar-se no domingo, dia 23 de agosto. Programação: 10h15, missa festiva, meio-dia almoço servido no buffet. Cardápio: churrasco de gado e de ovelha, galeto, linguiça, maionese, arroz, molho, cuca e saladas. Ao valor adulto de R$ 50,00, crianças de 6 a 12 anos, R$ 25,00. Também haverá venda de cuca e bolo. Participe da festa da comunidade Santa Terezinha de Silêncio, interior de Restinga Seca, é domingo, dia 23 de agosto. Na Rádio Integração de Restinga Seca, você ouviu a hora do aviso, meio-dia, 38 minutos.

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Saudamos a todos os ouvintes com a doce paz do Senhor e Salvador Jesus Cristo e também com o Salmo de número 103, o verso 13. Como um pai se compadece de seus filhos, assim o Senhor se compadece dos que o temem. Como um pai se compadece dos seus filhos, assim o Senhor se compadece dos que o temem. Assim como um pai amoroso cuida, protege, consola e dá bons conselhos aos seus filhos, Deus também olha para nós com infinita compaixão. Seu amor não depende da nossa perfeição, mas sim da sua graça e da sua fidelidade. Mesmo quando enfrentamos lutas, podemos descansar na certeza de que o Senhor conhece nossas necessidades e jamais nos abandona. Ele nos acolhe, Ele nos fortalece, Ele nos conduz pelo caminho da esperança. Quem teme ao Senhor encontra refúgio em seu cuidado diário e também experimenta sua misericórdia renovada sempre a cada manhã. Que hoje possamos confiar plenamente neste Pai amoroso, entregando a Ele nossas preocupações e vivendo na segurança do Seu amor. Com estas palavras, damos as boas-vindas a você e a sua família ao programa Mensagem de Esperança nesta tarde de sábado, com o Salmo 103, o verso 13, que diz: como um pai se compadece de seus filhos, assim o Senhor se compadece dos que

0: com o apoio da Metalúrgica Rosa, no Rincão do Pinhal, em Agudo. Daniel Bloch e família, no Rincão do Pinhal, Agudo. Hernande e Marise Masserrer e Garagem Alto Som, no Rincão do Mosquito, em Agudo. Giomar Milbrat e família, em São Miguel, Restinga Seca. E Hélio Paulo e Lucy Fein, em Paraíso do Sul.
1: Leitura bíblica desta tarde, primeiro livro de Crônicas, capítulo 15, o verso 3 e 4, e também 15 e 16. Naqueles dias, Davi convocou todo o povo de Jerusalém a fim de transportar a arca do Senhor para o lugar que lhe havia preparado. Reuniu também os filhos de Arão e os levitas. Os filhos de Levi levaram a arca de Deus com as varas sobre os ombros, como Moisés havia ordenado, conforme a palavra do Senhor. Davi ordenou aos chefes dos levitas que designassem seus irmãos como cantores, para entoarem cantos de alegria, acompanhados de instrumentos musicais, harpa, cítara e címbalos. Depois de entronizar a arca de Deus e colocá-la no meio da tenda que Davi havia preparado, ofereceram diante de Deus holocaustos e sacrifícios pacíficos. Ao concluir a oferta dos holocaustos e dos sacrifícios pacíficos, Davi abençoou o povo em nome do Senhor.

Quero convidar você, sua família, para o dia de amanhã, às 10 horas da manhã, no nosso culto festivo na Picada do Rio. Início às 10 horas com o culto. Após o culto, teremos também bingo. Após o bingo, almoço, sorteio da rifa. Enfim, um dia maravilhoso, com um almoço típico colonial a R$ 45,00, valendo também uma cartela de bingo. Então você é nosso convidado. Para isso, a comunidade de Agudo está disponibilizando o ônibus, que sairá às 9 horas da manhã deste domingo, da Vila Caiçara, em frente à casa de Dona Hilda Noy. Irá passar pela Avenida Concórdia, rumo à Picada do Rio. Valor da passagem, R$ 15,00 de ida e volta. Então, convidamos você para este evento no dia de amanhã, domingo. Algo maravilhoso irá acontecer na Picada do Rio, a partir das 10 horas, o nosso culto. 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

em nome do Senhor. Primeiro livro de Crônicas, capítulo 16, o verso 2. Depois de Davi preparar um lugar para a Arca da Aliança e oferecer sacrifícios ao Senhor, Davi não guardou a bênção apenas para si. Ele se voltou ao povo e abençoou em nome do Senhor. Esse gesto revela que quem experimenta a presença de Deus também se torna um canal de bênção na vida das pessoas. A verdadeira adoração nos aproxima de Deus e nos impulsiona a servir com amor e também com generosidade. Quando o Senhor ocupa o centro da nossa vida, nossas palavras passam a encorajar, nossas palavras passam a consolar e também passam a fortalecer aqueles que caminham ao nosso lado. Em um mundo marcado por tantas palavras de desânimo, Deus nos chama a levar palavras de esperança e de vida. Assim como Davi, podemos ser instrumentos da graça divina em nossa família, em nosso trabalho, em nossa igreja, em todos os lugares por onde passamos. A bênção de Deus não foi feita para ser retirada, mas para ser compartilhada. Que cada atitude nossa reflita este amor do Pai e faça com que outras pessoas também reconheçam a bondade do Senhor na sua vida. Ao permitir que Deus governe o nosso coração, tornamos-nos testemunhas vivas da sua presença. Que hoje sejamos lembrados não apenas pelas críticas que fazemos, mas pela bênção que distribuímos. Afinal, um coração cheio da presença do Senhor sempre encontra maneiras de abençoar vidas e glorificar o nome do Senhor no seu dia a dia. E sigamos o exemplo de Davi, em 1 Crônicas, capítulo 16, o verso 2. Davi abençoou o povo em o nome do Senhor. Davi abençoou o povo em o nome do Senhor.

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1: 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Valor da passagem, R$ 15,00 de ida e volta. 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
2: Olá, olá, boa tarde para você ligado na Rádio Integração de Restinga Seca 98.5 FM. Vamos juntos porque a partir de agora estamos iniciando mais um programa Paraíso em Destaque. Hoje sábado, dia 15 de agosto de 2026. O sol voltou, tava sumido o solzinho, né? Ele voltou e com isso trouxe a temperatura um pouquinho mais elevada. Estamos com 21 graus aqui na rua Augusto Rossi. Tem muitas nuvens ainda, mas o sol tá aí juntinho, ajudando, né, a aquecer o teu sábado. Tá bom pra lavar roupa, você que vai aproveitar a tarde aí, deixando tudo em ordem, mas que coisa boa. Obrigado pela sua sintonia, é o programa Paraíso em Destaque que está no ar a partir de agora. Vamos até às 16 horas, até às 4 da tarde no seu rádio. Participe pelo 55-3261-1270. Vamos juntos no ritmo legal da sua Rádio Integração de Restinga Seca, 13 horas 12 minutos. É sábado, é dia de trazer animação, música boa aqui. Anima a tua tarde, claro, sempre aqui na 98.5. Participe com a gente, WhatsApp não esqueça, 3261-1270. Agora vamos de imediato com o grupo Só Alegria, que traz um popurrí de clássicos do Terceira Dimensão.

0: Agora 13 horas e 21 minutos. Você ligado na Rádio Integração de Restinga Seca 98.5 FM neste sábado legal. A música que embala o teu sábado à tarde é sempre aqui na Rádio Integração de Restinga Seca. Você que está na lida da cozinha ainda, terminando aí a louça, de organizar os utensílios, já vai pegando a vassoura, né, a magrela ou o magrelo, o rodo, e sai dançando pela casa. Que coisa boa! E curtindo a boa seleção de bandas e bandinhas da integração. Lembrando que essa seleção, na verdade, quem faz é você. Você que pede a música de bandas e bandinhas aqui no programa pelo 5532611270. 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

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Agora 13 horas e 23 minutos. 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

22 graus é a temperatura aqui na rua Augusto Rossi, temperatura que subiu um pouquinho, né? Tivemos aí antes dias de temperatura amena, muita umidade, friozito, e agora o sol voltou, né? Que bênção que ele tá aí pra secar tuas roupas, né? Aqueles varais cheios, faxinando a casa, abrindo tudo, né? Aproveitando aí pra que o sol entre e faça o serviço, né? De mandar essas bactérias, esses fungos, tudo embora, né? Aproveitando esse clima legal de sábado. 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Sim, dá pra ouvir a integração na Alexa, viu? 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Enfim, aproveite a tua tarde ao som da 98.5. Agora 13 horas 29 minutos, amigos das estradas, você que está nos levando de carona, obrigado pela sua companhia. Boa tarde, Noeli Yanner e Manuel Viana, olha aí, ó, tá na sintonia, tempo bom e secando as roupas, coisa boa, Noeli, vamos aproveitar, né, esse dia de sol aí pra secar a roupa bastante, né, já que o clima tá ajudando hoje. E não é só sol, né, não é só o sol, além de ter o sol, tá quente e tem um pouquinho de vento aqui em Restinga, né, então tá ajudando aí você secar bastante roupa, né? Que maravilha! Vamos juntos! Agora 13 horas e 30 minutos. Boa tarde, Mike. O Vicente Guerra da Palma. Boa tarde, tudo tranquilo com você e ouvinte? Se der, peço música da banda Passarela, Bar da Esquina. Um feliz e abençoado final de semana para todos. Aquele abraço do Vicente da Lener Guerra. Coisa boa. Vamos trazer a música então. Banda Passarela cantando o Bar da Esquina aqui na 98.5.

0: 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Excelente final de semana pra você curtindo aquele ritmo legal da Rádio Integração. Vamos de imediato para o espaço da Paróquia São Cláudio para este final de semana. Depois tem o seu pedido no programa.
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2: Muito boa tarde a todos os nossos queridos amigos e amigas que estão em sintonia aqui pela Rádio Integração de Restinga Seca, 98.5 FM. Quem vos fala neste momento é o Padre Pedro César, aqui da Paróquia São Cláudio Cortado, onde todos os sábados, né, nós fizemos parte da programação de Paraíso em Destaque. Fazemos parte desta programação, onde, né, nesse momento, nós queremos sempre levar aquela palavra de esperança, aquela palavra de fé, uma fé assim que brota do Evangelho, né? Da palavra de Deus, uma mensagem também de esperança a todas as famílias, todos os lares. Então, meus queridos irmãos e irmãs, então vos desejo que a graça e a paz da parte de Deus o Pai e do Senhor Jesus Cristo estejam sempre convosco. Então, bendito é Deus, Ele sempre nos une no amor do seu Filho, Jesus Cristo. Então, queridos amigos e amigas, é assim com grande alegria que neste final de semana nós celebramos a Assunção de Nossa Senhora aos céus. Nós contemplamos aquela que terminou a sua vida terrena, ou seja, a sua peregrinação aqui na terra, e foi elevada por Deus à glória dos céus em corpo e alma. Em Maria, a Igreja vê realizada a esperança que sustenta a vida e a caminhada dos discípulos de Jesus Cristo. A Assunção de Maria aos céus, ao qual celebramos então nesse final de semana, lembra a vitória da vida sobre a morte e também a comunhão em plenitude com Deus. O Evangelho desse final de semana, na festa da Assunção de Nossa Senhora, é o Evangelho de Lucas. E Lucas apresenta o encontro de Maria com a sua prima Santa Isabel. Maria, ela não permanece fechada em si mesma, mas ela se coloca a caminho, ela vai visitar a sua prima Santa Isabel. E Maria, ela já leva no seu ventre o Salvador. E com a presença de Maria, ela também leva a sua prima Santa Isabel a alegria, a esperança, a ação do Espírito Santo. Porque Isabel, ela proclama, né, bendita és tu entre as mulheres, e bendito é o fruto do teu ventre. E Maria responde a esta saudação de Isabel com o chamado, né, o canto do Magnífica. E nesse canto, então, Maria, ela recorda que Deus, ele realiza muitas maravilhas na vida dos humildes, mas também de todos aqueles que confiam na misericórdia de Deus. A Assunção de Nossa Senhora é uma consequência da entrega de Maria a Deus, né, depois que ela disse o seu sim. É desde aquele momento da anunciação do anjo a Maria. E Maria, então, como resposta, ela diz que vai ser fiel ao projeto de Deus até o fim. Então, com a festa da solenidade da Assunção de Nossa Senhora, ela é agraciada ela é recompensada pela plenitude da glória em que ela participa junto com o seu filho, é nos céus. Maria é para todos nós, então, um sinal de consolação, é um sinal de esperança, porque ela nos aponta o caminho dos céus, o caminho da glória, né? Para todo aquele, então, que se coloca no discipulado de Jesus Cristo. Então, ela nos aponta um caminho de santidade, ela nos aponta também um caminho de fidelidade ao Evangelho de nosso Senhor Jesus Cristo. Então, portanto, queridos irmãos e irmãs, esta presente solenidade da Assunção de Nossa Senhora não é apenas celebrar um privilégio à Santa Mãe de Deus, mas é também reforçar a nossa esperança no tocante do destino final da vida do ser humano. Ou seja, quando nós terminamos também a nossa peregrinação terrestre, o fim, vamos dizer assim, não é a cova de um cemitério, não é a sepultura. Claro, sabemos que nossos restos mortais vai para o pó da terra, porque dali ele veio. Mas é a plenitude e a glorificação da vida é junto de Deus. Então, a Assunção de Nossa Senhora não é um fato isolado da vida de Maria, mas é um resultado de uma vida de entrega total a Deus. Então, por isso que depois que Maria termina a sua vida terrena, ela é acolhida por Deus no céu, na eternidade. E Maria, né, desde o seu sim, quando ela aceita a ser mãe do Salvador, portanto, ela faz parte do plano da salvação de Deus, junto com Jesus, né, que é o Salvador, o Filho de Maria. Então, Maria, ela participou da vida de Jesus, ela foi mãe, ao mesmo tempo, né, foi também discípula, né, do próprio Filho. E assim como ela participou da vida de Jesus, da caminhada, do discipulado, de um modo muito intenso, então Maria, agora, ela participa desta plenitude no céu, junto com seu filho, na glória de Deus. Então, a Assunção de Nossa Senhora, essa solenidade, então, ela recorda isto, né? Para todos nós. Qual é a finitude da nossa vida terrena, nossa peregrinação terrestre? Não é que nem diz a sepultura, a cova do cemitério, mas é a glorificação em Deus, na glória dos céus. Então, por isso que neste dia de hoje, nós rezamos então a Maria, pedindo então que ela nos auxilie nesse caminho, nesse discipulado de Jesus Cristo, para que depois que nós terminarmos a nossa vida terrestre, também possamos participar da glória de Deus na eternidade. E também dentro desse mês vocacional que nós estamos vivendo, também gostaria de lembrar, esse final de semana também, nós celebramos, né, a vocação dos religiosos, quer dizer, nós recordamos isto, né, ou seja, de todos aqueles que têm a vida consagrada. Por este caminho de vida religiosa, de vida consagrada, então, a exemplo de Nossa Senhora, também estão buscando, após, né, sua peregrinação terrestre, também participar da glória de Deus. Então, nesse final de semana, rezamos, então, por todos aqueles que têm a vida é consagrada. Então, por tudo, né, que celebramos, assim dizemos: louvado seja nosso Senhor Jesus Cristo, para sempre seja louvado. E rogai por nós, Santa Mãe de Deus, para que sejamos dignos das promessas de Cristo. E gostaria, então, recordar que neste final de semana, o nosso atendimento religioso aqui da paróquia São Cláudio, né, para hoje, sábado, logo mais às 14h30, então temos missa na comunidade Nossa Senhora das Graças do Cerrito, e depois, às 16h30, temos também missa na comunidade Divino Espírito Santo, no faxinal da guardinha. E também recordo, né, que neste dia de hoje, aqui na nossa paróquia, então está acontecendo, né, o encontro com todos os crismandos. É um retiro, né, que eu diria assim que é a penúltima preparação final para que eles possam receber o sacramento no crisma no próximo final de semana. Então, os jovens que estão aí participando, cerca de 29, né, então vão ser crismados no próximo dia 22 de agosto. Então, no próximo dia 22 de agosto, às 15 horas, temos então a missa com o Santo Crisma na comunidade Nossa Senhora do Rosário, do Faxinal da Guardinha, às 15 horas, e depois o Crisma também, Santo Crisma, aqui na comunidade São Cláudio, aqui do Cortado, no mesmo sábado, dia 22, às 18 horas. Então, esses jovens estão aí fazendo a sua preparação final. E também lembrar que amanhã, domingo, às 8h30, temos a missa aqui na São Cláudio, às 8h30, e depois a missa de festa na comunidade São Roque, aqui do Potreirinho, então às 10 horas, para a missa festiva. Então a gente convida a todos aqueles de nossa paróquia que assim o desejar, né, que participe também da festa de São Roque, aqui então, no Potreirinho. E assim me despeço do programa, desejando que todos tenham um bom final de semana, fiquem todos com Deus, que Deus assim vos abençoe.
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Integração de Restinga Seca, agora 13 horas e 46 minutos, faltando só 14 minutinhos para as 2 da tarde. Continue com a gente, Integração, no seu sábado, dia 15 de agosto. Olha aí, vamos juntos com a música, o recado aqui na 98.5, desejando para você um excelente final de semana. Hoje que nós estamos no sábado, dia 15 de agosto. Sol, nuvens, maravilha, muitas nuvens, né? E tem um ventinho também nessa tarde legal. E seguimos com você, um excelente final de semana lá pro Vicente Guerra, Lenir. Eles que ouviram antes, né, a música da banda Passarela, também aqui na programação da 98.5. Olha aí, boa tarde, Mike. O Elisandro do Distrito de Paim pediu a música do Vestido Azul do São Francisco. Bom final de semana. Hoje ele tá tomando uma Estela. Ah, não é Estela, é Estrela Galícia. Ah, maravilha! Que coisa boa lá no seu copo Stanley, né? Personalizado. Um abraço, Elisandro, lá do Distrito de Paim, saboreando a gelada, né? Neste final de semana. Que coisa boa! Olha aí o Fernando Alberto em Novo Cabrais, também obrigado pela companhia, Fernando, um excelente final de semana. Quem mais tá ligado aqui na Integração 98.5, Elga Hockenbach, de Agudo, estou na audiência, bom final de semana, abraço para você também, amiga Elga. Obrigado pela tua companhia, para você, para sua família, amigos parceiros aí do município de Agudo.

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Boa tarde, Paulo César Machado, Distância Velha, Santa Maria. Desejo um bom final de semana. E pediu música do JM. Boa tarde, Michael. Amigo, a próxima música ofereço para os ouvintes da 98.5. Eu e a mãe Cecília na escuta. Tudo de bom, bom final de semana. Para você também, a Inês Mônigo, amiga lá de Formigueiro, né? Um abração, Inês. Integração no seu rádio agora, 11 minutos para as duas. Tá chegando então, São Francisco, depois tem o JM.

Esta é a sua Rádio Integração de Restinga Seca, agora 4 minutos, 4 minutinhos faltando para as 2 da tarde. É um ritmo bom e o embalo que você sabe tem aqui na Integração. Olha aí, hoje que nós estamos no dia 15 de agosto. Obrigado pela sua parceria. Você já mandou o recado pra cá? Ainda não? O que, que você tá esperando? 55-3261-1270. Esse é o número do nosso WhatsApp, número pelo qual você vai participar da programação da Rádio Integração. É o ritmo legal da sua tarde, 3 minutinhos para as 2. E o que é que você vai fazer neste final de semana, meu amigo? Temos muitos eventos na nossa região para você participar, para você aproveitar, né, dar uma passeada. É bom demais. Esta é a 98.5 FM, obrigado pela sua parceria. Vamos juntos no ritmo legal aqui da sua Rádio Integração de Restinga Seca. E temos vários eventos neste final de semana, lembrando para você que nós temos o recado para este final de semana. Nós temos a festa de São Roque, amanhã a Integração transmite a celebração às 10 horas, direto lá de Faxinal do Soturno. Depois, meio-dia, tem almoço no Salão Paroquial, com sopa de anholine, risoto, bife à milanesa, churrasco, galeto, maionese, salada verde, pão e cucas. À tarde tem quermesse, tem show do Grupo Lobo Sanfone Banda. Também, hoje à noite tem um grande, né, movimentado jantar italiano na Associação Esportiva Três Vendense, a 40ª edição. Vai ter muita coisa boa por lá, hein? Sopa de anholine, pão, salame, queijo fortaia, galeto, polenta, salada verde e buffet de sobremesas ao valor de R$70 adultos, crianças de 7 a 12 anos, 35, e depois tem o baile com o Musical Paraíso. Amanhã temos aquele baile bonitaço que vai acontecer ali no Grupo de Terceira Idade Cabelo de Prata de São Miguel Velho, São Miguel dos Carvalhos. Convidando a todos para esse grande baile amanhã, dia 16, começa às 13h30 no ginásio da Escola Manuel Albino Carvalho. A animação fica por conta da banda Rota Musical. Os ingressos a R$20. E também vai ter sortida a Copa de Doces e Salgados. E amanhã, grande baile do Grupo de Terceira Idade Cabelo de Prata ali em São Miguel dos Carvalhos. Um baile bonitaço. E as informações, ou para confirmar a presença do teu grupo, é com a Gláucia, pelo 996894395. Um abraço para a Gláucia Menezes, para todos os amigos ali do grupo de Terceira Idade Cabelo de Prata de São Miguel dos Carvalhos. Devem estar se organizando já para receber todos os grupos amanhã, grande festa. Também a comunidade São Roque de Colônia Diniz. Amanhã, dia 16, tem a festa em honra ao seu padroeiro, São Roque. A missa às 10 horas, meio-dia vai ter almoço com churrasco, galeto, maionese, risoto, cucas e saladas diversas ao valor de R$50. Lá o pagamento é só em dinheiro porque não funciona a internet, né? Então tem que ser o pagamento no cash, né? À tarde, sortida a cópia e animação do Gustavo da Rosa, amanhã na comunidade São Roque de Colônia Diniz. E o outro grande evento que movimenta a Vila Rosa amanhã é do CTG Laços de Amizade. É, o CTG Laços de Amizade de Vila Rosa completa os seus 35 anos. E amanhã, domingo, dia 16, tem aquele almoço no Capricho. É, a partir das 11h30 tem o almoço com galeto, lasanhas, arroz, cucas e saladas diversas. Às 13h30 começa o bingo e daí tem a premiação da primeira até a terceira rodada, o prêmio é de R$100. Na quarta rodada, R$150. E na quinta rodada, R$200. E o almoço, com direito a uma cartela para o bingo, é o valor de R$50. Também vai ter sorteio de vários brindes entre as rodadas. Então não perca, é domingo, dia 16 de agosto, almoço e bingo em homenagem ao aniversário de 35 anos do CTG Laços de Amizade em Vila Rosa. Um abraço para Marisa, toda aquela turma legal, o Luizinho, né, que é o patrão.
Obrigado pela companhia, todos os nossos amigos da Vila Rosa, já estão preparando a ação das cucas e tudo mais, né, para amanhã, grande almoço e bingo. 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Fique com a gente, este é o programa Paraíso em Destaque no seu sábado, dia 15 de agosto. Então, eventos tem bastante aí para você escolher, né? Para que lado você vai neste final de semana, aproveitando na nossa região, para as comunidades do interior movimentadas aí. Boa tarde, Mike. Aqui é o Valdir Kratzky. Gostaria de ouvir a música, uma música aqui em Caxias do Sul. E ele manda para a linha brasileira, linha Paraíso do Sul, para todos que estão na escuta. Aqui em Caxias, está lá no... mandando essa música então para o Bar do Dinho e para os Kratzky de lá e o Valdir Kratzky também. Valdir que é quem mandou essa mensagem, né? Um abraço, Valdir! Excelente final de semana para sua família. Tinha uma galera Kratzky que participava muito do Paraíso em Destaque, né? Há alguns anos, né? Mais de uma década atrás, aí nós tínhamos alguns amigos Kratzky que participavam seguidamente. Agora não temos mais, né, com esse sobrenome. O Valdir que mais manda o recado direto lá de Caxias do Sul. Alguns vão se mudando, né, vão para outras cidades também, mas que bom que ele tá lá em Caxias e tá ligado aqui na integração. Valdir Kratzky, a próxima música vai para você, pro pessoal do Bar do Dinho. Os Kratzky, de lá e daqui, né? Da linha brasileira ali em Paraíso do Sul. Agora, 14 horas 3 minutos. O Elisandro já terminou um latão, já tá no segundo, né? Seu Elisandro do Distrito de Pains. Obrigado pela sua companhia. Integração no seu rádio. Boa tarde, Michael. Tudo bem com vocês? Nós estamos aqui só curtindo. Coisa boa. Essa aqui é a Cirlei Carvalho, lá em Tijucas, Santa Catarina. Que coisa boa saber que tu tá aí em Tijucas, tu e o seu amor, né? O seu esposo, Jorge, só dançando, hein? Que coisa boa, curtindo as músicas da integração. Um excelente final de semana para vocês aí em Tijucas, Santa Catarina. Integração no seu rádio. Oi, boa tarde, Mike. Eu gostaria de pedir a música do Porongo. A Nadira Delmar sempre pede o Porongo, né? Esses aí não escapam o Porongo. Olá do Passo da Capivari para todos que gostam do Porongo Velho. Ah, ela foi bem específica aqui. Abraço, Nadir. Saúde pra ti. Bom final de semana. Olha aí, boa tarde, Mike. Parabéns por fazer nossa tarde de sábado mais agradável com o programa. Sempre estamos ligados. Carlos Ventura de Santuário. Um abraço, Carlos. Um excelente final de semana para ti e para tua família. Ele pede música do Florindo Ivan. É uma valsa. Eu tenho a valsa que o Florindo toca, mas quem canta nessa valsa é o Delano, né? O Delano Casbur, o filho do seu Florindo, e que tem essa... Inclusive, o Delano tem que montar alguma coisa para resgatar aí essas músicas da época do conjunto do Florindo Ivan, né? Porque o Delano canta, ele canta muito bem, inclusive, né? Temos que fazer isso aí, né? Vamos ver se o Delano se anima aí a fazer uma banda, assim, revivendo um pouquinho de toda essa história do Florindo Ivan e seu conjunto, né? Pelo menos para apresentações pontuais, né? Vai ser bem legal, com certeza, né? Vamos ver se o Delano aí, quem sabe, vai amadurecendo essa ideia, né? Tem o filho dele também, não sei se toca o filho do Delano, né? Mas, quem sabe, tem que começar a incentivar essas ideias. 14:05. Vamos ter então lá pro Carlos Ventura essa música legal do Florindo Ivan. É uma valsa da juventude, inclusive, que o Delano canta também. Neste bloco vamos ter pro povo lá do Santuário a Bruna Oliveira de Santa Maria. Quero ouvir a música que vai também lá pra Noeli Yanner, de Manuel Viana, que gosta, que é o Calmon cantando Amar e Sorrir. Integração 14:05.

0: É pra você ligado aqui na integração de Restinga Seca 98.5 FM. Pra você que tá saboreando, né? Um pastelzinho nessa tarde, ô, maravilha! Coisa boa, integração! Obrigado pela sua sintonia, uma ótima tarde. 14 horas e 13 minutos, dia 15 de agosto. O sábado mais animado, divertido é aqui na sua Rádio Integração, porque você vai ouvindo as boas músicas de bandas e bandinhas, pede a sua também. Vai dançando aí com o Magrelo, Magrelo, se não tem ninguém pra dançar junto, né? Vai com o Rodo e a Vassoura mesmo. E assim nós seguimos no ritmo legal do teu sábado à tarde, porque você está na integração. 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

0: 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Agora 14:17. 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

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A tarde segue de muitas nuvens, né? O sol está se esforçando para aparecer, mas ainda tem muita nuvem no céu. E com isso ele se esconde em alguns bons momentos, né? Como agora, por exemplo, né? Tem muita nuvem aí que prejudica um pouquinho aí para ele aparecer. Mas tá bom, né? Não dá para reclamar que o tempo está firme, tá legal. E a umidade também, né? Vai diminuindo. Agora são 14h20, a temperatura aqui na rua Augusto Rossi é de 23 graus. Para você que está nos levando de carona, obrigado pela sua sintonia. Um excelente final de semana.

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É o Ritmo Legal 14:21. Olha aí, o Leonardo Henrique do Passo da Serraria pediu música do Toque Fandangueiro. Olha aí, o Léo é fã do Toque Fandangueiro. Vamos ver que música nós temos aqui do Toque. Tem Toque Fandangueiro? Claro que sim. Já vamos trazer neste bloco para você, Léo, Leonardo Henrique lá do Passo da Serraria. Este é o Ritmo Legal aqui na Integração de Restinga Seca, um excelente final de semana. Olha aí, nossos amigos vão mandando recado aqui na 98.5. Tem muita mensagem aqui, vamos indo. Vai mandando teu recado que a gente vai lendo aqui, trazendo ao longo do programa. Boa tarde, Mike, eu sou a Ledamar. Estou ouvindo o programa aqui em Caxias do Sul. Peço música do Newton Nascimento. Vem bailar comigo. Ofereço para minha irmã Nara, que está de aniversário hoje em Lajeado do Sul, e minha irmã Angelita em Caçapava, que estão ouvindo o programa. Um abraço, obrigado pela companhia, Ledamar. Vamos trazer então o Newton Nascimento, Vem Bailar Comigo. Essa música vai também lá para Ilse Wagner em Camobi. É fã do Newton Nascimento, né? Vamos ser também neste bloco. 14:23.

você tá aproveitando bem o teu final de semana, ligado aqui na 98.5, curtindo essa tarde boa, juntinho da Rádio Integração. Hoje, dia 15 de agosto. Vamos juntos no ritmo legal, a música que embala o teu sábado, dia 15 de agosto.

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Vamos juntos com o embalo legal do teu sábado à tarde. Boa tarde, Nilce Silveira. Boa tarde, Michael. Estou te ouvindo, amigo. Sempre escutando. Um abraço indo para São Miguel. Maravilha. Bom passeio, Ilse. Nilce Silveira de Formigueiro. Também um abraço especial. Boa tarde, meu amigo Mike. Eu gostaria de ouvir a música com os atuais. Abraço para todos. Laureci Carvalho, da Várzea do Meio. Laureci, bom final de semana para ti e para todos os nossos amigos aí da Várzea do Meio curtindo o programa. Música.

Vamos trazer os atuais neste bloco, especialmente para Laureci, para todo esse povo aí curtindo o programa na Várzea do Meio. A Dina Tereza, aqui de Restinga Seca, está oferecendo música para o tio Juvenal, lá na Palma, em Santa Maria. E também para todos os amigos, toda a família dele, né? Um abraço especial, recado aqui da Dina Tereza, aqui de Restinga Seca, em especial para o seu Juvenal na Palma, ligadinho no programa. Boa tarde, Michael. Tudo tranquilo, ligado na Rádio Integração, ouvindo a boa música. Lindo dia de sol aqui em São Cepé. Toca uma música da banda Corpo e Alma, Morena dos Olhos Verdes. Ofereço para minha esposa Lidi. Um ótimo final de semana. Um abraço seu, Baldarate, em São Cepé. Essa Morena dos Olhos Verdes não é do Corpo e Alma, né? É de outro grupo, mas vamos trazer aqui pra ti, tá? Obrigado pela sintonia aos amigos que estão ligadinhos aqui na Rádio Integração de Restinga Seca. Aquele ritmo bom, você sabe, é só aqui na Rádio Integração. É da banda Alma Latina, né? Maravilha, os olhos verdes. E assim nós seguimos aqui na sua Rádio Integração de Restinga Seca. Banda Alma Latina, mas antes tem a música O Pedido com os Atuais. Vai participando, 55-3261-1270.

0: 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Obrigado pela sua parceria. Que bom que você está com a gente no ritmo legal desta tarde de sábado. 15 de agosto, tá aí, tivemos o pedido Olhos Verdes com a banda Alma Latina. Também tivemos os Atuais cantando Voari. E você segue aqui na 98.5 FM, hoje dia 15 de agosto. Um excelente final de semana para você, para a família, os amigos que vão curtindo a programação deste sábado especial na Integração. 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É o ritmo legal, esta é a 98.5, deixando o teu sábado ainda melhor. No ritmo das bandas e bandinhas. É os amigos que vão curtindo a programação da 98.5, já pensando no café da tarde, né? Ainda tá com a lembrança do almoço, mas já tá pensando o que vai fazer para de tarde, né? Pro cafezinho. Que coisa boa! Isso aí é o programa que leva o recado para você aqui na 98.5. Um excelente final de semana. Vamos seguindo com o recado, a música aqui na Rádio Integração. Tem áudio de quem manda o recado pra gente, que participa da programação. Você sabe o número do nosso WhatsApp, hein? Salva aí no teu celular, 55-3261-1270. Noeli Herb Street, vai lá, Noeli, boa tarde.
1: Boa tarde, um ótimo fim de semana a todos. É a Noeli do Rincón de Espraia. Noeli Herb. Só lindo, bem legal, tomando uma gelada. Um bom fim de semana a todos.
0: Um abraço, dona Noeli Herb Street, lá de Agudo. Valder Comaceto, lá no Passo da Capivara. Buenas tardes. A recém-almoçando, não é barbado, o pobre sofre, tá louco. Forte abraço, se der toca pra nós, enchente de chope. Um abraço, Valdir Comaceto. É Comaceto, agora com eco, então tá bom. Um abraço, Valdoir, excelente final de semana. Será que o eco tá na cabeça dele ou no estômago, né, que ele tava com fome ainda. Um abraço, Valdoir, hoje almoçou um pouquinho mais tarde, né, nas lidas aí das suas oficinas, os empreendimentos, né, esse Valdoir não para. Agora, 14 minutos para as 3. Boa tarde para o seu Mário Goulart em Santa Maria. Ô, Mário Goulart, abre o teu coração. Como é que tá o clima aí em Santa Maria, seu Mário Goulart? Boa tarde.
2: Boa tarde, meu amigo Maico. Mário Goulart. Sucesso sempre com esse programão aí, né, meu irmão? Manda uma música para mim lá para Rosane da Arruda em São Martinho da Serra. Uma música bem romântica aí. Um abraço, sucesso sempre, meu irmão. Tudo de bom.
0: Valeu pra ti, pra Rosane, pra toda a família. Obrigado pela companhia, um ótimo final de semana. Tem outro recado, áudio também é da nossa... É, do Mário já foi, né? Agora é da amiga Salete. Vai lá, Salete, boa tarde.
3: Ah, boa tarde, Maico. Aqui é Salete de Agudo. Queria que podia rodar a música Banda Santa Cruz pra nós curtir? Pra mim é minha amiga Humilda Padilha.
0: Mas é claro que nós vamos trazer especialmente pra vocês Banda Santa Cruz. Qualquer uma da Banda Santa Cruz, vamos trazer especialmente pra vocês, então.
4: Música.
0: Esse é o ritmo legal do teu sábado. É hoje, dia 15 de agosto.

Este é o Ritmo Legal aqui na Rádio Integração de Restinga Seca. Tantos amigos que estão sempre juntinho com a gente. E claro, você também. É muito importante contar com a tua companhia. Olha aí, tá chegando, vai ter banda Santa Cruz, Colônia Alemã, neste bloco, que é o pedido da Salete, enfim, de toda a Romilda, né? Aquela turma legal lá de Agudo. E depois... Depois nós vamos ter mais recados aqui na programação da 98.5. Isso aí, né? O que, que nós vamos fazer? Ah, sim, claro, tem o pedido do seu Valdoir Comaceto. Como é que é o nome da música que ele pediu? Enchente de Chope. É muito chope, né? Mas que maravilha. Obrigado pela companhia. Mas eu não tenho essa música agora, não. Vamos com outro recado, então. Vamos trazer a Fernanda Souza, aqui de Restinga Seca. Bom final de semana. Peço música dos Atuais, linda... Ah, não, é Peluqueiro o nome dessa música. Um abraço, obrigado pela companhia. Bom final de semana, Fernanda Souza, ligada aqui na integração. Vamos ter a Peluqueira também, aqui no Paraíso em Destaque.

0: saber que você está aqui na Rádio Integração. Curtindo essa tarde de muitas nuvens. O sol tenta, né? Tenta dar uma melhorada, mas não vai. Não consegue aparecer muito, mas tudo bem. Vamos em frente com um ritmo legal na integração.
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0: Muito bom saber que você está curtindo a Rádio Integração de Restinga Seca. Um excelente final de semana para você, meu amigo, minha amiga. Sei que você vai para Três Vendas hoje. Tem grande jantar italiano, 40ª edição do jantar italiano. Amanhã tem festa na Colônia Diniz, festa de São Roque, o padroeiro da comunidade. Tem missa às 10 horas, tem almoço, depois tem o baile com Gustavo da Rosa. Amanhã também tem o almoço e bingo do CTG Laços de Amizade. De Vila Rosa, são 35 anos do CTG e o almoço já é servido a partir das 11h30. E claro, depois tem o bingo com muitos prêmios e também vai ter sorteio de brindes entre as rodadas, né? Para o pessoal que vai curtir amanhã na Vila Rosa. Hoje à noite, além de Três Vendas, é o jantar italiano, especial cardápio, depois tem a animação do musical Paraíso. E amanhã também tem grande baile do grupo de terceira idade Cabelo de Prata. Ali no ginásio da Escola Manuel Bino Carvalho, em São Miguel, a partir das 13h30, animação da banda Rota Musical. E, claro, grande público, grupos de toda a nossa região participando. Também tem a Festa de São Roque, o padroeiro do município de Faxinal do Soutor, na integração, vai transmitir a missa às 10 horas, depois tem almoço, tem quermesse, tem lá no Auditório São Roque, né, com o show do grupo Lobo Sanfone Banda. São muitas atrações no teu final de semana. Inclusive, amanhã, para fechar o final de semana, tem a apresentação da Orquestra Jovem Recanto Maestro, onde teremos a apresentação às 19 horas na Catedral Metropolitana de Santa Maria. Uma noite de música, cultura, emoção. Orquestra Jovem Recanto Maestro.
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0: Tá aí o recado, os convites especiais, né? Aqui a gente deu uma pincelada porque a gente já estava divulgando antes, né? Porque você sabe, o seu evento, para ter sucesso, você tem que divulgar, levar informação para as pessoas, né? O pessoal, agora há pouco, a gente estava atendendo ligações, inclusive, de pessoas pedindo número de telefone, de contato, né? Para poder reservar, como é que é, onde é que fica, do pessoal da região, né? Que quer saber, quer participar desses eventos importantes. Por isso, aí, na sua comunidade, sempre que tiver o seu evento, entre em contato, divulgue com a Rádio Integração. É muito importante, né? Para que as pessoas tenham conhecimento, principalmente aqueles de longe, né? De outras cidades, outros municípios que também gostam de passear na nossa região, possam aproveitar aí o seu evento. Agora são, faltando um minuto para as 3.

0: É a Integração 98.5 FM, excelente final de semana. Olha aí o Carlos Alexandre. É, este povo não tá fácil, né? Um abraço, Carlos Alexandre, amigo que vai estar logo mais, daqui a pouco, a partir das 16 horas, no sabadão da 98.5, levando música, né? Isso, com aquela animação. Ontem o Alexandre entrou no ar no bailão da 98.5, parece que ele tinha tomado um choque, né? Tá cheio de energia. Um abraço, Alexandre, saúde pra ti, pra essa turma legal que vai curtir daqui a pouquinho na 98.5, o sabadão da 98, né? Maravilha. Agora estamos com 15 horas e 1 minuto.
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0: Agora vamos com música, porque o programa não para. Você está na Integração de Restinga Seca. Tem um recado, um áudio aqui, não tem o nomezito, mas vamos descobrir agora quem é você. Dá o seu recado na 98.5 FM.
2: Sabe, meu amigo da Rádio Integração, gostaria de ouvir a música Menina Não Corta Os Cabelos. Gostaria de oferecer para minha irmã Ledamar e para a Nara, que está de aniversário hoje em Lajeado, para o José e para todos os ouvintes daqui de Caçapava do Sul. E Angelita Freitas, tenha uma boa tarde.
0: Maravilha, boa tarde para você também, Angelita Freitas, ela está em Caçapava do Sul. Muito bom receber a tua mensagem, o teu áudio aqui no programa, viu, Angelita? Obrigado pela tua participação, Angelita, lá de Caçapava do Sul. Ela quer a Menina Não Corte o Cabelo? Vamos ter com o Vilseu Pause, então, cantando no programa. Olha aí o Jocely Antônio de Azevedo, da Vila Seulim, lá em São João do Polesne. Tem áudio dele. Vai lá, seu Jocely, boa tarde.
3: 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Aqui é o Jocely Antônio de Azevedo, da Vila Seulim, São João do Polesne. Estamos na escuta do programa, meu amigo Michael. Tá bom? Manda uma música aqui pra nós. Manda com Cleito Borges, Uma Sola Jota. Tá bom, meu amigo? O programa tá muito bom. Abração.
0: Maravilha, vamos ter então Cleiton Borges também neste bloco aqui no Paraíso em Destaque. Vê o seu pause, depois tem Cleiton Borges, Integração, 15 horas 3 minutos, 23 graus.

0: 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São 15 horas e 10 minutos.
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Tá você ligado aqui na 98.5 FM. Quinze horas e 14 minutos. Vamos juntos com música, o recado na sua Rádio Integração 98.5 FM. Olha aí, boa tarde para você curtindo a Rádio Integração de Restinga Seca neste sábado legal, 15 de agosto. Boa tarde, Michael. Toca Calmon, uma bem romântica. Dedico a minha amada Nádia Santos. Aqui é o Marion de Camobim. Um abraço, um excelente final de semana a todos os ouvintes da Rádio Integração. Bom final de semana, Marion de Camobim e o seu amor, a Nádia Santos. Ele falou que quer uma bem romântica para tocar o coração da sua amada, né? Nós já tivemos o Calmon, a Mari Sorrir, que é uma música muito bonita, muito romântica também, né? Ah, tem a Canção dos Namorados também do Calmon. Essa aí vai mexer com o coração de vocês. Vamos trazer essa daqui do Calmon, Canção dos Namorados, então, pro Marion e para o seu amor, a Nádia Santos. Tem mais recados aqui na 98.5. Boa tarde, Michael. Roda pra nós, Bandinha da Alegria. Te convido a dançar, Benjamin e a Elisa. Esse casal aí que é um pé de valsa. São vários pés, né? De valsa. Obrigado pela companhia. Casal que dança muito, né? São muito legais. É o Benjamin de Oliveira e a Elisa, o seu amor, né? Casal dançador. Bandinha da Alegria, vamos ter neste bloco aqui no programa, logo depois do Calmon. Agora 15 com 16.

0: Esta é a sua Rádio Integração de Restinga Seca, 15 horas 23 minutos. Tivemos aí a música boa, hein? Que o casal escolheu pra dançar bastante, o Benjamin e a Elisa, lá da linha Teutônia em Agudo. Essa é a 98.5 FM, ritmo legal do teu sábado. Agradecendo a sua parceria, fiel companhia aqui na Integração. 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
0: 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Muito bom saber que você está ligado aqui na 98.5. 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É o ritmo legal do teu sábado à tarde, Integração 98.5, Bandas e Bandinhas. Boa tarde, Mike. Eu gostaria de escutar o Porongo Velho. Carlos Ricardo de São Cepé. Olha, apareceu o Carlos Ricardo. Tava sumido o Carlos Ricardo aqui do Paraíso em Destaque. Que bom que retornou, seu Carlos Ricardo, povo de São Cepé. Obrigado pela tua participação aqui na programação da 98.5, Carlos Ricardo de São Cepé. 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
0: 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Já mandei um abraço pro Carlos Ricardo, lá de São Cepé, e o programa segue. Boa tarde, Cláudio Schiffelbein de Agudo. Boa tarde, Mike. Eu peço música dos atuais, Mississippi, da minha namorada, do neto dela e do filho que está de passeio, e da nora e dos netos lá de Candiota, Rio Grande do Sul. E para o apresentador Michael Alexandre, daqui de Agudo, obrigado para você e sua família. Mandou um recado aqui o Cláudio Schiffelbein. Bom final de semana, Cláudio. Obrigado pela tua companhia. Agora 15 horas e 30 minutos. O Valdoir tá hoje, né? Tá impossível. Um abraço, Valdoir Comaceto. Olha aí, tem muitos recados, a sua participação é muito importante. Mande seu WhatsApp para 5532611270.

Olha aí, a Romilda Padilha, de Agudo, ela quer ouvir a música da Valsa do Beto. Claro que vão trazer a Valsa do Beto para te dançar até os quatro cantos do salão. Ela oferece para todas as suas amigas, né, a Valsa do Beto. Vamos trazer então para você, Romilda Padilha, né, de Agudo. Obrigado pela sua companhia. Vamos ter na versão aqui da Orquestra Continental essa música boa da Valsa do Beto. Obrigado pela companhia, Romilda, todo esse povo aí de Agudo, as tuas amigas, teus familiares também, obrigado pela sintonia. Boa tarde, Marco de Sena, na Vila Nova, em Paraíso do Sul. Sabe o que, que ele tá fazendo? Tomando uma geladinha no seu copo Stanley. Ô, maravilha, né? E ele tá tomando num copo do San Marino. Mas, tá tomando uma proibida. Não pode tomar, então, né? Um abraço, obrigado pela companhia. Esse seu Marco de Sena na Vila Nova, em Paraíso do Sul, e o mano dele, o José de Sena, lá em Tubarão, Santa Catarina. O seu Luiz Grins disse que lá no IP, em Cachoeira do Sul, tem sol. Que coisa boa, seu Luiz. Obrigado pela sua companhia. Muito bem, nesse bloco então tem Valsa do Beto, Orquestra Continental, lá para Romilda Padilha. Depois tem o pedido do Adão Jorge de Formigueiro. Ele quer aquela música do Alemão do Forró, né? Eu tenho o Fica Amor, vamos trazer para ti, seu Adão Jorge, na voz da banda, eu acho que é os Liderais, se eu não estou enganado. Exatamente, os Liderais vão tocar essa música para ti, tá bom? Eles cantam junto o Fica Amor e o Amor de Primavera. Dá vai pra ti, pra todo esse povo aí do Formigueiro, tá? Seu Adão Jorge, agora 15 horas, 32 minutos.

Agora 18 minutos para as 4 da tarde. Tivemos aí o ritmo legal com a banda Os Liderais. Lá pro seu Adão Jorge, em Formigueiro, né? Seu Adão, curtindo o programa. Maravilha, essa turma boa, ligado na Rádio Integração de Restinga Seca. Olha aí o povo da padaria do Nena. Agora que eu vi que tinha um recado deles aqui, mas não recebi a mensagem, né? Só notificou aqui que veio alguma coisa. Um abraço seu, Nena, o Valdocia, a Valéria, a Aline, que fica ali também no atendimento. Que coisa boa. Daqui a pouco vou ter que passar ali na padaria do Nena, pegar alguma coisa pro café da tarde, que não tinha nada quando eu saí, né? Um abraço seu, Nena. É, o Nena, a Valéria, a Aline, e tem uma galera que trabalha ali atrás, né? Muita coisa boa. E o Nena é fã do Porongo, né? Mas hoje o Porongo vai sair só no final, viu, Nena? Porque tá dividindo muitas opiniões. Então, pra não dar briga, a gente coloca lá no final do programa o Porongo, tá bom? Já tem vários pedidos aqui, então eu vou deixar pro final. Um abraço à galera do Porongo e também da padaria do Nena, ali na Alexandre Pasqualini. Agora, 17 minutos pras 4. Olha aí a turma legal curtindo a integração. Você que tá na estrada, tá no trânsito, obrigado pela companhia. Boa tarde, Darcy Penteado, aqui em Restinga Seca, Homem das Pinturas. Boa tarde, estamos na escuta, eu e a Tainara e a Vilma, Roda Música, Barco do Amor. Um abraço, Darcy Penteado. O seu Ingo Colts de Agudo. Claro, ele está ligado no programa Paraíso em Destaque, aqui na integração, e ele quer ouvir Newton Nascimento cantando Borboletas. Claro, seu Ingo, vamos trazer especialmente para ti. Agora 16 minutos para as 4. Integração no seu rádio. Vamos juntos, 98.5 FM, juntinho com você. Então vamos ter pro Darcy Penteado a música do Barco do Amor. E antes, né, tem o pedido do seu Ingo Colts, o Newton Nascimento. 16 para as 4, integração 98.5, Paraíso em Destaque. 23 graus, muitas nuvens, o sol se escondeu aqui em Restinga Seca.

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1: Nota de falecimento. A funerária Fagundes, com profundo pesar, juntamente dos familiares, Belkis Borges Bartman,

0: encerramento das homenagens será realizado amanhã, domingo, dia 16 de agosto, às 10 horas, partindo para sepultamento no cemitério municipal de Restinga Seca. A família enlutada antecipa agradecimentos. Noticiamos com profundo pesar o falecimento da senhora Idalisa Zimmer, ocorrido hoje, dia 15 de agosto, aos 97 anos. Velório na funerária Fagundes. O encerramento das homenagens será realizado amanhã, domingo, dia 16, às 10 horas, partindo para sepultamento no cemitério municipal de Restinga Seca.
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0: 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Agora 7 minutos faltando para as 4. Olha aí, um abraço pro seu Ingo Colts, lá em Agudo, curtindo aqui a Rádio Integração. Valeu, seu Ingo. E toda essa turma ligada aqui na 98.5 FM, juntinho com a gente, este sábado legal. É na Integração. Você que manda o recado, participa com a gente, Integração 98.5 FM, né? Seu Marco de Sena, lá na Vila Nova, em Paraíso do Sul, saboreando, né? Uma geladinha. Olha aí, Albertina de Linhaus em Formigueiro, boa tarde, mais alegre. Ela disse que é fã do Porongo, então tá bom, daqui a pouco pra ti, pro Nena, pra todos os fãs do Porongo, vai ter essa música pra fechar o programa de hoje. Ela manda aqui um feliz final de semana. Ah, ela mandou aqui que hoje tem o musical. Claro que sim, já tá. Acho que tá feito já o musical, né? Isso aí, o Rafael Rosa, que está na produção do musical do sábado à noite, né? Que traz aquela música que mexe com o seu coração. Olha aí. É hoje à noite tem o musical da Integração, mas antes tem o bailão. Não é o bailão, bailão é durante a semana. Sábado é o sabadão da 98.5 com Carlos Alexandre, logo mais começando aqui na 98.5. E agora.

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1: É, tá na hora de ir embora. É passar rapidinho o programa. Obrigado pela sua sintonia. Que bom que você esteve ligado na programação da Rádio Integração neste sábado. Sábado especial. O sol voltou, nos encheu de esperança, mas foi embora, né? Se escondeu de novo atrás aí de tantas nuvens. Mas pelo menos deu pra curtir um pouquinho o sol, né? E o tempo tá firme, não tá tão úmido. Já ajuda aí a secar roupa, casa, enfim, depois de uma semana de muita umidade e chuva. Como foi complicado, né? Mas agora tá firme aí o tempo. 5 minutos, ou melhor, 4 minutos faltando para as 16 horas.
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1: Agradecendo a sua parceria, você que esteve ligado na Rádio Integração.
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1: Olha aí, boa tarde, Noêmia Brasil. Olha aí, empresária, não convida pro café da tarde, né? Cheia de pastel pro café da tarde. Aquele pastel bem recheadinho, né? Que coisa boa! Um abraço, Noêmia. Hoje é dia de pastel, então, no café da tarde, né? Maravilha! Bom final de semana pra a Noêmia, o Wagner, o Vitor, o Vinícius, o Jorge, né? A turma boa e o Bob. O Bob também não pode ficar de fora, né? Obrigado pela companhia. Será que vai sobrar um pastelzinho pro Bob? Nem que seja um pedacinho de um pastelzinho, né? Ele vai ficar só olhando, quem sabe, né? Cai um assim da mesa sem querer, né? Agora 4 minutos para as 16 horas.
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1: Vamos fechando o programa de hoje, agradecendo a sua sintonia, você que esteve ligado aqui na 98.5. No próximo sábado, se Deus assim o permitir, estaremos de volta com mais um

Programa Paraíso em Destaque. Não vai embora, meu bem, não. Excelente final de semana para você, a todos que participaram da programação da 98.5. Alzira da Silva lá em Paraíso do Sul, na finaleira, pede música do Porongo, é a última que sai hoje, né? Atendemos vocês aí também em Paraíso do Sul, tá? Minha amiga Alzira tá fazendo bolachas, né? Claro que eu quero, pode mandar para cá as bolachas, né? Tá ela e a mana dela ali trabalhando, né? Dele mexendo aí, trabalhando, fazendo bolacha. Que coisa boa. Um ótimo final de semana para as amigas. Lá em Paraíso do Sul, Ana Souza de Santa Flora também chegou aqui nos 45 do segundo tempo. Então essa música do Porongo vai para Nadir Fachini também, lá do Hélio Delmar, no Passo da Capivara. Também lá para o Carlos Ricardo de São Cepé. Também para o Nena, os amigos da padaria do Nena. E a todos que participaram do programa Paraíso em Destaque de hoje. Um excelente final de semana para você. Fiquem todos com Deus. E o Paraíso em Destaque retorna no próximo sábado, se Deus assim o permitir.

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0: Maravilha! Estamos no ar com o Sabadão da 98! E eu já vou com essa aqui já de imediato para iniciar bem este sábado, mas antes você... Parla, antecipe conosco, mandando seu recado aí pro 3261-1270, nosso WhatsApp. Pode mandar seu recado, pode participar conosco neste sábado, hoje dia 15 de agosto. É, hoje 15 de agosto. Estamos chegando aí com o nosso Sabadão da 98, no ritmo do sucesso por aqui.
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Você manda o seu recado, vem chegando conosco depois do Paraíso em Destaque com o Michael. Eu chego com vocês, com o Tchê Chaleira por aqui, tiro de batom. É a primeira que eu já carimbo por aqui, também tem Cowboy. É, Cowboy Chora, Lua Pereira, Rio Negro e Sully Boys também já pintam por aqui. Além do sucesso que eu vou trazer aqui, já vou trazer o sucesso musical. Tem Israel Rodolfo também, já no comecinho por aqui também tem o recado musical aqui para os nossos amigos ouvintes. Galera, vai se ligando, vai participando. Tem A Culpa do Bailaço, essa aqui é lançamento da semana, viu? A Culpa do Bailaço é lançamento da semana, que eu já rodo por aqui também, porque tem esse lançamento aqui da semana, a música É A Culpa, Bailaço também. Eles pintam aqui no nosso sabadão, com certeza, pra galera se ligar e participar. 3261-1270 no ar, no sabadão da 98.

0: O que ela tem? Nenhuma tem! Por aqui, Tchê Chalere Rainha Musical, tiro de batom!
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0: Ei, maravilha, hein? No ritmo do Tchê Chalere, no ritmo do Rainha Musical, participando com eles!

Esse é o Sabadão da 98, pra galera curtindo por aqui, sábado, dia 15 de agosto. Vou trazendo por aqui, Israel e Rodolfo, tem greve de beijo. Greve de beijo por aqui também tem do Israel e Rodolfo. Eu tenho Pixote por aqui também. Eu anunciei aqui o grupo Bailaço, né? Vou trazer eles aqui também na sequência. Ainda pra hoje eu tenho Corpo e Alma. Depois vou rodar aquela Corpo e Alma, o Ritmo Caliente, aquela, hein? Galera lançou aí o mês passado, né? É, o Maico já rodou aqui, né, Maico? Já rodou no Show da Tarde. Eu rodo pra vocês o Sabadão também. O Ritmo Caliente aqui do Corpo e Alma, que é o novo trabalho. Valeu, Maiquinho! O homem do paraíso, ele está aqui, irmão. Um abraço aí. Segunda-feira ele volta com o Show da Tarde com vocês aí a partir das 13 horas aí, tá certo? O Israel e Rodolfo vem trazendo greve de beijo!

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Maravilha, pitou por aqui a culpa. Olha só que maravilha, hein? É o nosso Sabadão da 98. Sabadão da 98, que tem um recado por aqui. E já vou atendendo aqui participações nesta tarde de sábado. Seguindo, já vou com o ritmo caliente aqui do Corpo e Alma, viu? Trazendo o Corpo e Alma, que ontem anunciou a saída do Wagner Schneider, né? Wagner Schneider não faz mais parte aí do Corpo e Alma, tá certo? Vou trazer aqui o recado, deixa eu ver quem estão participando conosco. E uma boa tarde aqui pra Silvana, que mandou um recadinho. Gostaria de ouvir música da banda Bel Arancosu. Ofereça aí pro meu esposo Juliano. Um abraço da Silvana na Boca do Monte, Santa Maria. Alô, Silvana. Um abraço pra vocês aí. Obrigado pela companhia. Alô, boa tarde. Participação, recado. O recado da Eliane Rodrigues de Paraíso do Sul. Abraço, Eliane. Obrigado pela companhia. Alô, Cláudio, homem das rapaduras aí agudo. Obrigado pela participação também por aqui. Já chegando conosco aqui o recado e a participação aqui dos nossos amigos ouvintes, pessoal da região central do estado. E eu já vou com mais música. Já vou no ritmo caliente. Vou no ritmo do corpo e alma. O que é isso aqui? É uma cúmbia. É uma cúmbia? É isso? Oh, maravilha, hein? É uma cachaca. É verdade, vem Corpo e Alma!

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2: Vamos chamar então a banda que vem arrebentando, a melhor banda do Sul, a Mercosul. 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

Maravilha! Pitão por aqui, Mercosul, no nosso bailão da... Sabadão da 98. Bailão é na semana aqui, de segunda a sexta, né? Nosso sabadão por aqui. Bailão e sabadão se juntam no sábado. Vou trazer um recado sempre pra vocês aqui. Na semana de segunda a sexta, das 19 às 21 horas, estou com bailão. No sábado, com sabadão aqui pra vocês, trazendo a boa música. Alô, Graziela, um abraço pra você em Cachoeira do Sul. Obrigado pela companhia. Já chegou conosco aqui. Tá juntinho aqui com o nosso sabadão. Eu vou trazer um toque pra você aí, já lá em Cachoeira do Sul. Galera pegando uma carona aqui, meu amigo Cláudio aqui mandou um recadinho, tá lá em Agudo. Eu tô devendo aqui um toque pra Eliane, que pediu lá de Paraíso do Sul. Ela pediu o Rick, né? O Rick Solo, isso? Um abraço pra vocês aí em Paraíso do Sul. Quem mais aqui na companhia? Galera, segue participando. 3261-1270, nosso canal do ouvinte, 3261-1270, nosso WhatsApp. Você manda o seu recado aqui pro bailão da 90, ou sabadão 98. Eu tô com bailão hoje na cabeça, né? Sabadão da 98. O recado, deixa eu ver pra quem mais aqui. Já vou trazer música, mas antes eu tenho um intervalo, fazer um break rapidinho, depois eu volto atendendo mais pedidos e também trazendo mais sucesso. Eu tenho pra hoje, pra galera aqui neste sábado, dia 15 de agosto, hoje, sábado, tem Cabelão Preto aí depois, viu? Alô, Cabelão Preto! Vou trazer o cabelo preto aqui pra galera curtir, né? A galera vai curtir aqui na sequência também o toque aí, tem o Rick Solo, tem mais sucesso que vão pintar pra aqui. Eu tenho uma do Gustavo Lima, viu? Alô, Embaixador, vai cantar por aqui também. O Embaixador canta neste sábado. Alô, Gustavo Lima. Em seguida tem mais recados e mais sucessos. Ainda tem a banda pra trazer por aqui também o sucesso. E eu vou carimbar aí, gurizada. E também da banda. E a gente vai carimbar aqui o toque com o Portal da Serra. O novo trabalho deles, lançamento foi ontem. Namora Comigo é o nome da música. É o sucesso, lançamento da galera aqui do Portal da Serra também, que tiveram lançamento ontem aqui na 98. Primeira mão, sempre eu trouxe para vocês aqui na semana. E já roda no sábado também esse lançamento aí, tá bom? Intervalo, em seguida eu volto rapidinho. Estou de volta!

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Nota de falecimento. Bilquis Borges Bartman, filhos e demais familiares, José Inácio Kessler, Lissandra Cavalheiro, Fabiane Machado, comunicam com profundo pesar o falecimento da senhora e da Lisa Zimmer, ocorrido neste sábado, dia 15 de agosto, aos 97 anos, na casa do idoso Marino Lovato. As homenagens são realizadas na funerária Fagundes. O encerramento das homenagens será realizado neste domingo, dia 16 de agosto, às 10 horas, partindo para sepultamento no cemitério municipal de Restinga Seca. A família enlutada antecipa agradecimentos. Noticiamos com profundo pesar o falecimento da senhora Ida Lisa Zimmer, ocorrido neste sábado, dia 15, aos 97 anos. Velório na funerária Fagundes. O encerramento das homenagens será realizado neste domingo, dia 16 de agosto, às 10 horas, partindo para sepultamento no cemitério municipal de Restinga Seca. Serviços a cargo da funerária Fagundes.

maravilha, dando sequência, já vou com música e já vou trazer mais sucessos, mais recados por aqui na 98.5. Já tenho pedidos por aqui chegando. Deixa eu mandar um abraço aqui pra quem já recebo o recado aqui da Alô Vilma Prats, um abraço. Roda a música aí do Rick Renner, né? Ofereço aí pra todos que estão ligados aí na rádio, um abraço. Obrigado, Vilma Prats, aqui em Restinga Seca, né? Pediu uma... Eu tenho o Rick Solo aqui já na sequência, viu, Vilma? Vou mandar pra você, viu? Obrigado pela companhia, já tenho o Rick Solo aqui, eu vou trazer agora. Alô, boa tarde pra quem? Quem é que mandou boa tarde aqui? Tranquilo, já estamos ligados aqui ouvindo a ótima música, um ótimo sábado pra vocês. Forte abraço aqui, meu amigo Ivo Baldarati. Alô, Ivo Baldarati, um abraço pra você, Ivo. Obrigado pela companhia. Uma ótima tarde aí pro amigo, vou mandar um toque pra vocês aí na sequência. Alô, boa tarde, aqui é o Elisandro de Paim, roda a música. Um abraço com a banda universitária, valeu, obrigado aqui meu amigo Elisandro de Paim, abraço Elisandro, obrigado pela companhia. Galera aqui participando conosco, curtindo aqui o nosso sabadão da 98, já vou trazer música. E já vou pintar aqui com mais sucessos. Eu fiquei devendo essa aqui que eu vou rodar agora, então, do Rick Solo. Já mando aqui pra quem pediu. E na sequência aqui já tem o Portal da Serra, tem o Cabelão Preto. Já tem mais sucesso, tem Gustavo Lima também.

0: Maravilha, aqui 98.5. Eu tenho recados por aqui chegando. Alô, Juliano de Agudo, um abraço pro Juliano lá em Agudo, tá na companhia. Mandou já o áudio por aqui. Alô, boa tarde.
1: Maravilha, maravilha, galera bacana na 98.5. Juliano de Agudo, Alexandre, você me escuta? Alexandre, toca aí. Terceira dimensão, o padre. Arruma esse sacristia que eu já...
0: Olha aí, rapaz.
1: É, você tá procurando a percanta aí, acho que não arrumou ainda. Mas é, tá à procura do seu grande amor? Quem sabe logo logo tá nos braços da paixão. Eu não acho ainda seu grande amor. Sua cara metade, sua metade da laranja, né, José? Mas tá mais perto que longe, né? Quem sabe essa noite, amanhã. É, não dá pra perder a esperança. Então, gente, toca aí terceira dimensão. Padre! Arrume a sacristia que o José da Rosa vai casar.
0: Estamos aguardando esse casamento aí, viu?
1: Marida Rosa, Jorge Mate, Marina Machado do Fundo Formigueiro, a Helena, a Midianeira, Vilmar Cardoso, Zilda Cardoso, Marlon, toda a turma lá. Sempre com o rádio ligado na programação. Tio Toninho Cardoso também. Tio Antônio Cardoso. Ah, o homem do bigode grosso. Tempo antigo aí do bigode. É, Toninho da bigode. Feito, pessoal, vamos que vamos. E a chuva vem ou não vem? Mas não vem, chuva chega, da chuva chega, chega, chega, chega.
0: Um abraço, Juliano, a figura, Juliano, viu? É, tem, vamos ver se tem previsão do tempo hoje, vamos ver se eu trago pra vocês aqui. Vou atualizar mais tarde aí, tá certo? Deixa eu ver o recado aqui também. É, previsão do tempo aí pro final de semana. Ó, meu amigo Giovanni Oliveira! Um abraço aí pra vocês aí, que estão na companhia lá. Em linha Teutônia Agudo, um abraço aí pra vocês aí, meu amigo Giovanni Oliveira.
2: Buenas, meu amigo Alexandre, tudo certo, tudo firme, tranquilo. Giovanni Oliveira e a esposa Fábio de linha Teutônia Interior de Agudo. Temos sempre na escuta aí.
0: Um abraço, meu amigo, obrigado pela companhia. Hoje foi curto o áudio, tá aí na companhia, né? Um abraço pra ele aí. Está aí curtindo aqui o nosso... sabadão, eu tenho um recado aqui, eu tinha um recadinho, deixa eu mandar um abraço aqui para os amigos que estão saindo pro serviço. Ele tava no serviço, ele tava ouvindo aqui, ó. Quero ouvir uma música. Um abraço aqui para os amigos que estão aí na companhia, né? O Auguste de Taylor, é isso? Um abraço para vocês, obrigado pela companhia, é isso, né? Ou não falei errado? Um abraço para vocês aí, obrigado pela companhia que estão de carona, que eu vou trazer daqui a pouquinho já o áudio aqui para vocês, o toque musical aqui, viu? Obrigado pela companhia. Meu amigo Lisandro de País, daqui a pouquinho eu vou trazer banda universitária e em seguida eu trago para vocês aí também um toque lá pro meu amigo... O Giovanni que mandou o áudio aqui, vou trazer um toque pra vocês. Eu já tenho o padre, vou com o padre aqui antes do cabelão preto. Depois tem o cabelo preto aqui também pra hoje, viu? Vou trazer o cabelo. A galera gosta do cabelo preto aí no sabadão, viu? É, a galera pede aí o cabelo preto. Eu vou rodar hoje aí em seguida. Já mando aqui também pros nossos amigos que estão pegando essa carona legal. No trabalho, em casa, onde você estiver, muito obrigado por estar conosco aqui. 98.5 até as 18. Eu faço companhia nos sábados aqui com vocês. Pintou mais uma terceirinha então pro padre, pro nosso amigo José. Ô José, o homem tá na pista, viu?

Ele aqui, 98.5, Pequeno Musical, aqui nesta tarde de sábado. É um recado musical para quem chama, dar um abraço aqui para os amigos que estão chegando conosco. Tem vários recados chegando. Alô, boa tarde, aqui é o Vanderlei Barbieri, bairro Ponte São Cepé. Se possível, roda para mim, Eduardo Costa. É, um abraço aí pro amigo, pegou Eduardo Costa. E ofereço aí, tá oferecendo para a patroa dele lá, Lucimara, e para todos os amigos e amigas que estão curtindo o programa. E um abraço aí, meu amigo. Obrigado aí pelo recado, pelo carinho do amigo aí, o Vanderlei Barbieri, lá no bairro Pontes, né? Obrigado pelo carinho aí, o nosso amigo Vanderlei. Um abraço pra vocês aí, sempre na companhia, ele que acompanha o bailão, acompanha também o sabadão. Um abraço aí pro amigo. E hoje ele está de folga do trabalho. É, ele que é guarda municipal, né, de São Cepé. Um abraço pra você, um bom trabalho sempre pra ti aí, que eu sei que quando tu tá lá no trabalho também tu leva o radinho pra te acompanhar aí enquanto você realiza aí o seu trabalho, meu amigo Vanderlei. Por casa ele tá sempre com o rádio ligado também. Obrigado pelo carinho do amigo aí. Um abraço pra vocês aí também de São Cepé aí, tá certo? O recado por aqui, não, Giovanni, ele mandou aqui, ó, roda aí esperando na janela e mandou o quê? Uma nega maluca, essa hora tu mandou aí, nega maluca, no café da tarde, olha só que maravilha. Ô, Giovanni Oliveira, tá aí, tá bem, ó, tá bem reforçado esse café aí, tem uma nega maluca, tem aí, ó, cafezão completo, tá certo, sabadão é assim. Um abraço, viu? Essa aí, Juliano. Ah, eita! O Ari, um abraço aí pro Ari. Tá aí na companhia, curtindo aqui o nosso sabadão. Um abraço pro Ari, Luca. É, logo mais tem previsão do tempo atualizada por ele. Ele vai atualizar pra nós aqui o nosso sabadão, né? Tem aqui Zezé de Camargo Flores. Vou rodar flores aqui do Zezé de Camargo. Zezé de Camargo sempre roda aqui também. Tem um novo trabalho deles aí. Novo trabalho, digo entre aspas, né? É o trabalho de 2003, 2001, né? Que voltou com tudo, né? E eu vou trazer, mas hoje vou trazer outro trabalho aqui do Zezé, viu? É o Irmão da Lua, Amigo das Estrelas, que é o trabalho que voltou com tudo, né? Mas vou atender aqui o pedido do Ari com flores aqui na sequência, já rodo pra vocês aí também e já trago aqui também no nosso sabadão. O recado por aqui, deixa eu ver pra quem mais, eu acabei passando aqui um recado e já trago mais música. Deixa eu ver pra quem aqui, ó. Vou mandar aqui o toque com Cabelão Preto. Alô, Cabelão Preto, já tem Gustavo Lima também, já vou rodar aqui com Conta Gotas. É, Gustavo Lima, Conta Gotas. Hoje eu vou de Conta Gotas aqui com o embaixador, viu? Ele vai cantar por aqui, já vou mandar lá pra Graziella, lá em Cachoeira do Sul, pessoal que estão aí pegando essa carona legal. Já vou trazer aqui também na sequência. Já vou trazer aqui também. Eu tenho banda universitária lá pro meu amigo lá de Paíns, né? Um abraço aí pros amigos aí de Paíns. Pessoal por lá estão sempre também na companhia. E já carimba aí o recado pra vocês aí também. Já vou mandar um toque já nesse bloco aqui. Olha só, vou trazer bastante música aqui, ó. A galera vai curtindo, que ainda hoje tem previsão do tempo com o Ari. Em seguida ele já vai atualizar a previsão do tempo aqui também no nosso sabadão de hoje. Que maravilha, hein? Vamos com música! Vamos liberar o Cabelão Preto pro sabadão da 98! Alô, Cabelão Preto!

0: Muito obrigado.
1: 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Eu também tô ouvindo.

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1: Fala... Ei, Minas Bardas, Zezé, no embalo gostoso, pequeno musical por aqui, na 98.5. É, 98, aqui pintou flores em vida, aqui no nosso sábado.
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1: Alô, Zezé de Camargo. Precisa nem fazer música nova, viu, Zezé? Só regravar todos os sucessos aí que tu tem na carreira. É, rapaz. É fera, hein? Cantor e compositor de vários sucessos do Brasil inteiro. É, de vários cantores. E essa música é uma delas que pintou por aqui. Atenção, atenção, pra você, meu amigo ouvinte, aqui na região central do estado. Atenção, eu tenho um comunicado, um aviso importante. É festa em honra ao padroeiro São Roque de Faxinal do Soturno, que ocorre aí nos dias 14, 15 e 16 de agosto, nesse final de semana. Eu tenho um recado aqui que eu recebi agora. Então, pro almoço amanhã, os ingressos estão esgotados. Isso aí é bom, viu? Bom demais, né? O pessoal já adquiriu. É uma pena o pessoal que vai na hora lá, né? Mas o pessoal que já adquiriu antes, já se programou aí pro almoço amanhã, lá em Faxinal do Soturno. Tem aí a festa em honra ao padroeiro São Roque. O pessoal já garantiu os ingressos aí dos almoços. Vai estar lotado amanhã o salão, também paroquial, né? Pro almoço amanhã. E a 98.5 amanhã, 10 horas da manhã, estará transmitindo então a missa, né, direto aí de Faxinal do Soturno, aí também para os nossos amigos ouvintes aqui da região, né, nossos parceiros aí também que fizeram parte, que vão fazer parte aí também nessa transmissão amanhã, direto de Faxinal com a nossa equipe. Alô, Norton Ávila, um abraço aí para você, né, que está aí também passando aqui o recado. O pessoal já passou informação aí que os ingressos aí, que os almoços já estão esgotados aí para amanhã, né? O pessoal que vai afastar o Soturno, o pessoal pode acompanhar aí a festa, né? Pode acompanhar a missa. O pessoal acompanha aqui pela 98.5 amanhã de manhã, né? Tem... Mas antes, 6 horas da manhã, tem o Sertão e Querência com o Chico ao vivo, viu? 6 horas da manhã tem música aí com o Chico ao vivo, né? 7 horas da manhã com o Chico Bolzan aí no Sertão e Querência, todo domingo ao vivo aqui com muita música aí, né? Até as 10 horas aí o pessoal vai acompanhando o nosso musical e depois tem aí a transmissão também da missa aí, tá certo? O recado por aqui, o recado que eu tenho, 98.5, nosso sabadão segue com música, segue aqui com recados. Eu fiquei devendo do Zezé, eu vou pra ele, Eduardo Costa. Eu tinha um pedido aqui do Eduardo Costa, Vanderlei Barbieri, bairro Pontes aqui. Eu vou trazer esse cantor também, cantor e compositor Eduardo Costa. Ele canta por aqui o sucesso dele, Você Não Cuidou de Mim.

de Zezé para Eduardo Costa, tá aqui no nosso sabadão. Hoje a galera se puxou hoje no sábado, viu? Olha aí, rapaz. Ei, maravilha, hein? Galera aí, Eduardo Costa, é Zezé. É o sabadão por aqui. Tô devendo o bando universitário. Vamos aqui, ó, vamos animar um pouquinho com o barquinho de ouro. Vamos com essa gurizada que canta o barquinho de ouro aqui, ó. Opa, e aí? No ritmo da banda universitária.

Maravilha, o Parquinho de Ouro, Banda Universitária. Depois do intervalo, eu tenho um intervalo por aqui chegando agora. Mas na sequência eu venho com essa aqui, galera. Vai conferir esse trabalho novo do Sorriso Lindo com Rainha Musical. Alô, conveniência do Rainha Musical com Sorriso Lindo. E também vou trazer esse bloco musical. Já tem eles, Mercos.

0: Olha aí o que vem depois do intervalo, sai daí, tem muito mais ainda aqui no nosso Sabadão da 98 pra vocês e toda a região central do estado.
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Nota de falecimento. Bilquis Borges Bartman, filhos e demais familiares, José Inácio Kessler, Lissandra Cavalheiro, Fabiane Machado, comunicam com profundo pesar o falecimento da senhora e da Lisa Zimmer, ocorrido neste sábado, dia 15 de agosto, aos 97 anos, na casa do idoso Marino Lovato. As homenagens são realizadas na funerária Fagundes. O encerramento das homenagens será realizado neste domingo, dia 16 de agosto, às 10 horas, partindo para sepultamento no cemitério municipal de Restinga Seca. A família enlutada antecipa agradecimentos. Noticiamos com profundo pesar o falecimento da senhora Ida Lisa Zimmer, ocorrido neste sábado, dia 15, aos 97 anos. Velório na funerária Fagundes. O encerramento das homenagens será realizado neste domingo, dia 16 de agosto, às 10 horas, partindo para sepultamento no cemitério municipal de Restinga Seca. Serviços a cargo da funerária Fagundes.

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1: Simbora nesse embalo gostoso, é o Sabadão da 98, 17:37, 17:37, eu vou com música de imediato, mas antes deixa eu fazer um registro aqui, porque estou recebendo recados, deixa eu ver de quem, tem recados de áudio, já vou carimbar aqui participação, alô, boa tarde!
2: Boa tarde, Carlos Alexandre e os demais apresentadores da Rádio Integração, que é o Mário Alves Santos.
1: Ô, Mário, um abraço.
2: Trabalho no terceiro de São Cepé, Jazidas.
1: Alô, terceiro de São Cepé.
2: E a música do Galo Preto, Aporreado do Pinhal. Prazer para todos os ouvintes que estão na escuta do programa. Um abraço para todos os apresentadores.
1: Valeu, um abraço, Mário. Vou mandar outro toque pra vocês. Não roda música gaúcha agora, mas mandar outro toque pra vocês aí, tá bom? Obrigado pela companhia do amigo. Galera curtindo aqui no nosso Sabadão. Um abraço aí pra vocês. Eu, depois que eu rodar aqui, eu já tenho pedidos aqui pra rodar. E já na sequência já veio aqui, ó. Vou trazer agora, então, já de imediato, né? Já recebi aqui do Ari a previsão do tempo. Nós vamos atualizar aqui já. Nossos amigos ouvintes aqui também, da 98.5, pessoal da companhia. Eu vou trazer agora de imediato para você acompanhar aqui e atualizar a previsão do tempo aí para o final de semana. Vamos ver como é que vai estar o tempo aqui na nossa região central do estado, do nosso Rio Grande do Sul, o que vem pela frente, o que vem, chuva, frio, vento, sol, o que que tem marcando aí pro final de semana e para os próximos dias. Já vou trazer o Ari aqui no nosso Sabadão da 98 e já carimba aí a previsão do tempo. Alô, boa tarde, Ari.
3: Boa noite, ouvintes. Previsão do tempo agora para a noite de sábado, esse sábado. Boa tarde já, ou boa noite, né, Alexandre? Já pode ser boa noite. É, agora à noite vai ser, então, um tempo nublado. Pode ocorrer alguma pancadinha de chuva, mas muito irregular. Faz 22 graus nesse momento, faz 23 hoje à tarde. Para amanhã, domingo, madrugada e domingo, pode ocorrer algumas pancadas isoladas com trovoadas, mas bem isolado na madrugada e manhã de domingo. Depois o tempo melhora. Mínima de 18 graus no domingo e a máxima já chegando a 28 graus no domingo. Então o calor vai ventar norte. Pode vir uma pancada, depois vem vento norte, de 50, rajada de 40 a 50 km por hora para amanhã. Pouca chuva, se chover 8 a 10 milímetros, se chover. Para segunda-feira o tempo é bom, a mínima de 20 e uma máxima de 32. E segue tempo bom para terça-feira com a mínima de 18 e uma máxima de 30 graus. A partir de quarta-feira passa uma frente fria com um ciclone extratropical, trazendo então chuva mais forte para quarta e quinta-feira da semana que vem. E a partir de sexta-feira começa a vir bastante frio. Então sexta, sábado e domingo da semana que vem, pelos dados de hoje, então de 4 a 5 graus a mínima e 16 a 18 a máxima. Vem bastante frio para o outro final de semana. Um excelente final de noite de sábado, um ótimo domingo a todos, um ótimo final de semana. Tenham todos uma boa noite.
1: Valeu, Ari, um abraço! Aí a previsão do tempo, Ari Luca, um abraço pra ele, atualizando a previsão do tempo, e eu atualizo musical por aqui, vem de boa. Deixa eu mandar um abraço aqui, eu não registrei aqui a participação da nossa amiga, a Moza Prats. Alô, Moza! Roda uma música aí com o Ed Brito! Tá certo, um abraço pra vocês aí, obrigado pela companhia, galera participando por aqui e curtindo o nosso Sabadão da 98. O nosso Sabadão por aqui. Eu vou trazer música e já vou trazer aqui o recado também. Deixa eu ver para quem mais o toque. E já recebi agora aqui, ó, o pedido musical. E já vou trazer aqui pra Silma. Ô, Silma Prats, um abraço pra vocês aí, obrigado pela companhia. Tá certo, um abraço pra vocês aí, obrigado, Silma. Galera participando, a galera ligada aqui nos nossos Sabadão, que traz música. E eu já vou trazer essa aqui, eu já tinha anunciado ela. Tem Rainha Musical com um Sorriso Lindo. E já vou trazer esse toque musical por aqui. E já vou carimbar ela aqui na sequência. A música é Conveniência. Já pintou o lançamento. Sucesso!

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do São Francisco por aqui também pintou. Recado com Delegaço. Quem de nós dois? Banda Mercosul e também Sorriso Lindo e Rainha Musical. É o nosso sabadão por aqui. O recado sucesso. Até às 18.

Maravilha, sabadão da 98. Muito obrigado a todos vocês que estiveram acompanhando aqui o nosso sabadão. Agradeço a cada um de vocês. Muito obrigado pelo carinho, pela companhia. Eu vou ficando por aqui porque vem aí Cristo é a Solução ao vivo aqui nos estúdios da 98. Muito obrigado a cada um dos nossos amigos ouvintes aqui na região central do estado. Acompanhe lá nossas redes sociais, Facebook, nossa fanpage, nosso Instagram, né? Pra galera também acompanhar as informações, notícias. E lembrando que amanhã tem aí a transmissão direta de Faxinal Soturno às 10 horas da manhã. Festa do Padroeiro São Roque e também nossa equipe estará por lá, né? E desde cedo, 7 horas da manhã, ao vivo aqui, Chico Bolzan, Francisco Bolzan com Sertão e Querência. Falando nisso, ao vivo já vem aí Cristo é a Solução. Você acompanha aqui na 98.5. Agradeço de coração a cada um de vocês. Muito obrigado. Fique com Deus que eu vou com ele. E galera, fique aqui na companhia da 98, 24 horas no ar. Depois das 19 horas tem um musical bacana pra vocês aí até amanhã. Né, nesta noite aí de sábado, até amanhã de manhã, até começar o Sertão e Querência, você vai curtindo aqui o melhor da programação musical aqui também, da integração da 98.5. Vem aí, Cristo é a Solução, fique na companhia da 98. Muito obrigado a todos vocês, um bom final de semana. Segunda-feira eu volto a partir das 19 horas com o nosso tradicional bailão da 98, às 19 às 21 e de segunda a sexta. Valeu! Corno e Alma, fecho com eles, saudade que merece.

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1: Programa Cristo é a Solução, da Igreja Evangélica Assembleia de Deus de Restinga Seca, aqui na Rádio Integração 98.5 FM. Hoje estamos com o Departamento de Missões, juntamente conosco Presbítero irmão Pedro Joras, um dos coordenadores do Departamento de Missões, e Pastor Michel, que irá nos trazer a palavra, não ao final do programa, né? Mas irá nos trazer a palavra. Então, hoje, sábado, dia 15 de agosto de 2026, iniciamos agora às 18 horas, né? O programa Cristo é a Solução, para levar até os vossos lares, hinos em louvor a Deus e também, né, uma palavra de Deus para os vossos corações. Então, agora estaremos ouvindo uma oração, né? O presbítero irmão Pedro Joras estará orando, né, pelo programa deste sábado.
2: Senhor nosso Deus e nosso Pai, Pai Santo, nós te damos graça por estarmos aqui reunidos no teu nome, Senhor. Aqui nesta emissora, no programa Cristo é a Solução. Neste programa, Pai, que é de missões, Pai. Senhor, eu te peço, venha abençoar, Senhor, este programa. Venha abençoar, Senhor, os ouvintes. Que a tua palavra, Senhor, venha falar com cada um, ó Pai, que está na escuta. Aqueles que ainda vão vir, Senhor, a te escutar. A tua palavra, Pai Santo, vem derramar a tua bênção. Vem, Senhor, abençoar, derramando o Espírito Santo, Pai. Tudo é para a honra e glória do teu santo nome, que nós possamos falar, Senhor, das boas novas de salvação. Tudo eu te peço em nome de Jesus. Amém.
1: Muito bem. Então, hoje o programa está a cargo do Departamento de Missões. E se você quer interagir com o programa, você pode fazer através da live do Facebook, né? Pode curtir, comentar e, né, compartilhar, então, o programa também. O WhatsApp da rádio 3261-1270. Se você quer mandar um recado ou, né, um pedido de oração, felicitar alguém que está de aniversário, então, o WhatsApp da Rádio Integração 3261-1270. Você poderá fazer interagindo conosco neste sábado abençoado. E nós também já está juntamente conosco, né, que também faz parte do Departamento de Missões, o evangelista irmão Carlos Alain, juntamente com a família, né, está já na escuta do programa. Então, nós estamos aqui, né, para fazer, né, a obra de Deus. O nosso intuito aqui é de levar até vocês, né, hinos em louvor a Deus e a palavra de salvação para os vossos corações. Estamos hoje um sábado agradável, né? Graças a Deus pela chuva que teve durante a semana, mas também, né, damos graças a Deus, né, porque agora deu uma acalmada na chuva. Hoje, né, um clima agradável aqui nos estúdios, né, da rádio também, né, a Integração. Então, agradecemos, né, desde já a todos os nossos amigos e irmãos que já estão sintonizados conosco. Nós temos os nossos irmãos que também, né, eles ouvem o programa através da rádio, né? O irmão Nilson, né? O nosso irmão Nilson, que é o nosso recepcionista ali, né, irmã Sereni, também ouve programas na rádio. Os irmãos ali da Colônia Borges também, né? Também estão na escuta do programa. É, no Espigão também temos nossos irmãos que eles assistem, mas tem a maioria, né, também ouve o programa, né? Na Estiva, lá no Jacuí, né, na Vila Jacuí, né, Vila Rosa, então todos aqui, né, as nossas comunidades, né? Sempre, né, ouve o programa através das ondas amigas da Rádio Integração. Então, que Deus abençoe a todos nesta tarde, né? Estaremos ouvindo agora o primeiro louvor.

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1: Programa Cristo é a Solução, da Igreja Evangélica Assembleia de Deus, aqui na Rádio Integração, hoje Departamento de Missões. Estamos aqui com os nossos irmãos que já estão ligados, a irmã Maquilene, a Raíssa, estão lá na casa do irmão Mário Luca, né? Estão lá na Colônia Borges, né? Estão ligados no programa, né? Que Deus abençoe, né? Os irmãos ali, né? Na Colônia Borges. O irmão João Luiz, também nosso recepcionista, está ligado. E o irmão Giovanni Gonçalves, evangelista, né, irmão Giovanni, responsável ali pela congregação no Espigão, também, ali juntamente com a família, ali estão, né, ligados no programa. A irmã Tereza Evanilda também está na escuta do programa. Muito bem, esses são os nossos irmãos que já estão, né, conosco, né, neste sábado, né, abençoado. Agora o presbítero, o irmão Pedro Jorge, estará dando uma saudação.
2: Eu saúdo os irmãos e os ouvintes com a paz do nosso Senhor Jesus Cristo. É com alegria que estamos aqui nesta emissora com o evangelista José Cláudio, que está na direção do programa Cristo é a Solução, e o pastor Michel, também o Alexandre, que está na técnica. Estamos aqui para falar sobre missão, falar das boas novas da salvação. E convidamos você, meu amado ouvinte, a compartilhar, a interagir conosco. Jesus te ama, Jesus tem bênção para você.
1: Glória. Muito bem, queridos irmãos, amigos, rádio ouvintes, né? Quero já aproveitar e iniciar os nossos avisos dos cultos deste final de semana, né? Hoje à noite, ali na congregação no bairro São Luís, nós temos ali às 19 horas e 15 minutos, né, ciclo de oração com a mocidade, né? As irmãs do ciclo de oração ali, né, juntamente com as mães também, né, dos jovens ali, estarão iniciando, então, ali às 19h15 o ciclo de oração juntamente com a mocidade, né? E após, então, né, o grande culto ali juntamente com a mocidade, né, ali no bairro São Luís, ali na congregação, né, do bairro São Luís. E amanhã, né, nós temos o nosso culto missionário. Então amanhã nós temos nosso culto voltado para missões ali na igreja sede, na rua Ricardo Miller, número 376, né? Então 19 horas, né, o templo já estará aberto para iniciarmos, né, orando pelos nossos irmãos missionários, né, o qual a igreja, né, auxilia, né? Então, nós não sustentamos missionários, mas nós auxiliamos, né, missionários. Então, depois o irmão Pedro já estará falando, né, mas nós temos, né, missionários que nós auxiliamos, né, no Uruguai, no Paraguai, na África, né, nós temos missionários no Cabo Verde, no Mali, né, e na Guiné-Bissau. Então, também, né, temos missionário do Portas Abertas, né, o irmão Carlos Alberto Coutinho, né. Então, o presbítero Pedro Joras estará, né, dando mais detalhes, né? Então nós convidamos a todos, né, para amanhã à noite, né, domingo, dia 16 de agosto, 19 horas e 30 minutos, ali no Templo Sede. Então, é um grande culto, né, missionário. Então, todos são nossos convidados.
2: Eu gostaria de falar para os irmãos aqui, falar sobre os missionários que a Igreja de Restinga auxilia. Pastor Cristiano no Uruguai, o trabalho que ele está fazendo ali com a sua família, ganhando almas ali para o Senhor. A Igreja de Restinga auxilia ele ali. Também o pastor Douglas no Cabo Verde, também a Igreja aqui de Restinga auxilia eles ali com a sua família, ali que já tem feito um templo, o primeiro templo ali no Cabo Verde, que é sede própria. Também o pastor Peniel na Bolívia, pastor Davi Dayan, no Paraguai, que faz um trabalho ali com a juventude, ali, com os jovens, com o evangelismo. Foi um grande trabalho que tem feito ali, levando a mensagem do Senhor, a mensagem de Jesus, a mensagem que salva. Também o pastor Carlos Coutinho, da Ames Evangelizar, que é uma agência de evangelização que leva a mensagem de para evangelizar as nações ali nas fronteiras, ali também no Nordeste, ele está levando ali a portas abertas, e que auxilia mais de 50 países. No total são 70 países que a Portas Abertas auxilia, mas tem os que são mais onde os cristãos são perseguidos. Ela está sempre auxiliando, ajudando os cristãos ali, enviando recursos, ajudando de uma maneira ou de outra. Missão Portas Abertas, ela está ajudando ali. Também a Igreja de Restinga auxilia. Também o pastor Paulo Locatelli, ali no Mali, tem o Orfanato Esperança, ali com aquelas crianças. Também um lugar ali que Deus está abençoando ali, estão ganhando almas ali. Crianças estão sendo evangelizadas, famílias estão sendo evangelizadas. Os missionários também ali na África, o Fernando e a Deise, seus filhos ali, que têm feito um trabalho ali muito bonito e para o Senhor. Tem ganhado almas, tem feito um trabalho com as crianças ali, e que Deus tem abençoado eles ali, e que Deus tem levantado pessoas para ajudar eles. E também nós temos na parte de missão Portas Abertas, temos a ajuda, mandamos ajuda para eles, para que a palavra do Senhor, o evangelho de Jesus, seja proclamado. E eu quero dizer para você, meu amado irmão, meu amado ouvinte, você pode ser um missionário, ajudando a manter esses missionários lá, enviando, ajudando ali com qualquer pouco de mensalidade, qualquer que você queira ajudar em oração, para ajudar eles ali, porque somente Jesus pode recompensar. E a obra é dele, o evangelho, a palavra é dele, e a palavra é poder e é justiça. E aquele que ajuda na missão, ele, o Senhor, recompensa. Não é perdido o que ele faz. Aquele que ajuda com os missionários a levar a sua palavra, ele também está sendo missionário, está ajudando ali a evangelizar, a levar a palavra de Deus, porque o Senhor Jesus disse para levar a palavra de Deus. E eu quero compartilhar aqui uns versículos aqui com os irmãos sobre missão. Em Mateus, no capítulo 28, versículo 19 e 20, nos fala a palavra: portanto, ide e ensinai todas as nações, batizando em nome do Pai, do Filho e do Espírito Santo, ensinando-as a guardar todas as coisas que eu vos tenho mandado. E eis que estou convosco todos os dias, até a consumação do século. O Senhor Jesus, ele nos promete estar conosco. Em Atos capítulo 10, versículo 42 e 43, nos fala a palavra: e nos mandou pregar ao povo e testificar que ele é que por Deus foi constituído juiz dos vivos e dos mortos. No 43, a este dão testemunho todos os profetas, de que todos os que nele creem receberão o perdão dos pecados pelo seu nome, pelo nome de Jesus. Porque Jesus disse: eu sou o caminho, a verdade e a vida. Ninguém vai ao Pai a não ser por mim. Irmão, meu amado irmão, meu amado ouvinte, eu quero lhe apresentar esse Jesus, este que te ama. Muitas vezes nós esquecemos dele, mas ele não nos esquece. Ele está sempre do nosso lado, está esperando para nós dizer o sim para ele. E eu te convido: aceita o Senhor Jesus como teu Salvador. Aceita ele, que você terá vitória para você, para a sua família. Somente ele não cobra nada, porque ele já pagou ali na cruz do Calvário, verteu seu sangue inocente ali, para que nós tenhamos, através dele, nós tenhamos a salvação, o perdão do nosso pecado. Assim, eu te digo, meu amado irmão, crê no Senhor Jesus, que será salvo tu e a tua casa, em nome de Jesus.
1: Muito bem, nós temos aqui a participação do irmão, nosso primeiro vice-presidente, irmão evangelista, irmão Wilson Apolônio, que nos mandou o recado aqui, que está na escuta do programa, né? E também quero homenagear a sua nora, né? A irmã Zilnete, esposa do evangelista irmão Cristiano, mãe do Antônio, né? Que esteve de aniversário, né, ontem, né? Então, ele oferece, né, os hinos para a irmã Nete, né? A sua nora. Também nos mandou mensagem o Flávio Joel Elvanger, ali de Candelária, né, que está, né, na escuta do programa, e pede oração por ele, pela sua mãe Eneda Irene. Também temos a participação aqui, a irmã Nete mandou o recado, que está ali na escuta, juntamente com o Cris, né, e o Anthony. A Reziane, né, também mandou, que está na escuta do programa, e oferece um louvor para os seus pais ali, né, de Formigueiro, que é o irmão Luiz Sidney, e a sua mãe, né?
2: É.
1: Sirlei. E a Sirlei, isso, a irmã Sirlei. E a irmã Andressa, né? A irmã Anderson também. Estão na escuta do programa ali juntamente, né? Com a família, né? O pastor Paulo, nosso pastor presidente, também está na escuta do programa, e ele manda um recado aqui, nos cumprimenta com a paz do Senhor e a todos aqueles que estão, né, na audiência do programa. Então, ele nos manda o recado aqui, a nossa saudação, né, sempre. Então, vai um abraço a todos no estúdio, né, como que estão na escuta da programação, especialmente aos líderes do Departamento de Missões e nossos missionários. E aí ele nos fala assim: a De Restinga, a igreja que faz missões para a glória de Deus. Agradecemos a todos os que oram, contribuem e evangelizam onde estão. Né? Quão formosos os pés dos que anunciam o evangelho da paz, os pacificadores de Jesus. Abraço a todos. Então vai aqui nossa saudação também, né, ao pastor Paulo, né, e a tia Mi, carinhosamente, como a gente chama, né, a sua esposa, né, que estão na escuta do programa. Então, nossos avisos estão do final de semana, né? Mais uma vez, amanhã, né, domingo, culto, né, de missões, 19h30. E na segunda-feira, né, nós não temos, né, programação nas congregações, né, da nossa igreja, não temos no bairro São Luís, nem na Pelizaro, e também na sede, né, porque segunda-feira é dia, né, de cultuar a Deus no lar. Então é o dia do, né, do culto no lar, cultuar a Deus com a família, né, ler, né, meditar na palavra de Deus, cantar hinos em louvor a Deus, né, orar juntamente, né, com os familiares e com, principalmente, aqueles que têm filhos pequenos, né, ensinar eles, né, a devoção, né, que tem que ter a família, né, fazer o devocional ali, né, na segunda-feira, juntamente, né, com toda a família. E na terça-feira, né, nós também temos, né, não tínhamos programação, mas agora nós temos programação, mas é terça-feira, é dia de ir, né, então é dia de ir visitar um amigo, levar uma palavra, né, para ele, um vizinho, e também, né, na terça-feira nós temos agora o curso, né, de discipulado, né? Então o pastor Michel, né, está toda terça-feira, né, curso de discipulado, e o pastor Paulo também está fazendo, né, juntamente, né, na terça-feira, o discipulado com os que vão se batizar. Então, início da terça-feira, 20h, isso, início 20h, né? O curso de discipulado, e também, né, o discipulado com os membros, né, que irão, né, se batizar. Bom, na quarta-feira nós temos ali na congregação do bairro São Luís, né, os nossos cultos, né, quarta, quinta, né, sexta, né? E também no sábado, né? São antecedidos pelo círculo de oração. Então, na quarta, na quinta, né? E na sexta, temos círculo de oração às 19 horas e 15 minutos. E na quarta-feira, ali no bairro São Luís, nós temos a escola bíblica ali, né? No bairro São Luís. Toda quarta-feira, né? Escola bíblica após o círculo de oração no bairro São Luís. Na quinta-feira, na igreja sede, então, após o círculo de oração com as irmãs, nós temos ali estudando Colossenses, versículo por versículo. Então, pastor Paulo, pastor presidente, é nosso predetor, né? Que esse culto de ensino, né? Que nós temos toda a quinta-feira, que é a nossa super quinta temática, né? Então, na quinta-feira, estamos ali na igreja sede, né, 19 horas e 30, né, 20 horas, né, o estudo de Colossenses, né, versículo por versículo. É, na sexta-feira nós subimos o morro, né, lá juntamente com o irmão Pedro Joras, né, nosso presbítero, e o irmão Robson, né, também, né, o irmão Robson, o presbítero irmão Robson, ali no bairro Pelizara. Então nós subimos o morro ali para cultuar a Deus juntamente com os irmãos, né. E na sexta-feira passada, né, nós tivemos a visita do missionário, né, pastor Douglas Machado, né, que ele está aqui no Brasil, né, veio lá do Cabo Verde, né, então ele está aí visitando o Brasil e esteve sexta-feira lá, né, na sexta-feira retrasada. Então convidamos a todos, né, sexta-feira ali no bairro Pelizaro, né, e no sábado à tarde a escola infantil, né, já retornou das férias. Então a escola infantil ali no bairro São Luís, 14 horas e 30 minutos, né, todo o sábado ali na congregação do bairro São Luís, né, a escola bíblica infantil ali no bairro São Luís, né. E quero um aviso importante: na próxima sexta-feira nós não teremos culto ali no bairro Pelizaro. Então, na próxima sexta, nós não teremos culto no bairro Pelizaro, porque estaremos nos preparando para o evento, né, que teremos no dia 22, no sábado, né, o encontro de casais. Né? Então, a irmã Ana Lúcia Belé, né, a irmã Ana Lúcia Belé, o presbítero irmão Luciano, diácono irmão Juninho, né, com a sua esposa irmã Cassiane, né, então irmão Luciano, irmã Ana, o irmão Júnior Nogara e a irmã Cassiane são os líderes do departamento de casais, e a irmã Ana me mandou aqui o banner, né, para o evento no dia 22, então ali na igreja sede, né, na Assembleia de Deus, na rua Ricardo Miller, número 376, a palestra, né, que terá para casais. É, a partir das 19 horas, então, a palestra. Então, um recado importante: a palestra, ela é aberta para todos, né? Todos que queiram assistir a palestra. Mas o jantar, ele já está fechado, né, em virtude do número de lugares. Então, não há mais lugares para o jantar. Então, a palestra, para quem quiser assistir no sábado, dia 22, ali na igreja, ela é gratuita. Então, né, todos estão convidados para assistir, né, essa palestra, né, para casais. Mas o jantar, que será após a palestra, então é somente para aqueles que já adquiriram, né, o ingresso, né, e que já está fechado o número, então nós não temos mais como abrir, mas vocês, né, são convidados para assistir a palestra para casais, que é muito importante, né, nós ouvirmos, né, sobre como está, né, o nosso relacionamento com as, né, nossas esposas, e também, né, de como nós deve ser o casamento conforme a Bíblia, né? O casamento conforme Deus, né, ordenou. Então, é importante também, se alguém quiser participar assistindo a palestra, né? É gratuito. Então, sábado, dia 22, às 19 horas. Muito bem, queridos irmãos. Agora estaremos ouvindo mais um louvor.

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1: Programa Cristo é a Solução, da Igreja Evangélica Assembleia de Deus de Restinga Seca, aqui na Rádio Integração 98.5 FM. Hoje estamos, né, com o Departamento de Missões, né, fazendo esse programa abençoado. A irmã Ana, né, mandou para nós, né, o banner, né, do encontro de casais, mas ela está na escuta do programa, né? Então que Deus abençoe, né, irmã Ana Lúcia, presbítero irmão Luciano ali, juntamente com a sua família, né? Também quero mandar um abraço ali para minha casa também, né, que estão na escuta ali, né, a esposa Clarice ali, né, também está juntamente com o Matheus, né, e o Emanuel também hoje está em casa. Esteve durante a semana aí cuidando do vô dele, que estava hospitalizado, né? Então, agora a minha sogra foi cuidar lá no USM, ficar esse final de semana, e ele veio para casa para dar uma folgada. E hoje à noite estará cooperando ali, né? No que bairro bem. São Luís, né? Ali na música, né? No louvor, no culto hoje, né? Com a mocidade. Então, né? Hoje à noite, né? 19 horas e 15 minutos, né, o círculo de oração com a mocidade e depois, né, o culto, né, grande culto juntamente com a mocidade ali no bairro São Luís, né? Então, né, os pais são convidados também, né, juntamente, né, não só os jovens, né, os filhos, né, mas os pais também são convidados para participar juntamente com seus filhos, né, ali no bairro São Luís, né? Então, todo sábado, né, 19 horas e 15, né? 20 horas inicia, né, o culto, né? Todos são convidados a participar no culto de jovens. E então, como eu estava falando, na próxima semana, né, nós temos então o evento, né, de casais, né, dia 22, né, dia 22, sábado. E também quero já aproveitar e avisar que no último final de semana do mês, no dia 30, né, de agosto, nós teremos, né, consagração ali na igreja sede, né, às 8 horas da manhã, né, e à noite, né, nós já queremos que os irmãos que estão nos ouvindo e os nossos amigos também que estão na escuta, né, do programa, dia 30 de agosto nós temos, né, um culto com os amigos ali na igreja sede, né? Início às 19 horas e 30 minutos. Então todos são convidados também, né, para este culto, né? Então queremos que todos aqueles que estão, né, nos acompanhando neste sábado, né, sejam, né, abençoados pelos hinos em louvor a Deus e pela palavra, né, que daqui a pouco estarão, né, ouvindo, né, pelo pastor Michel. Muito bem, os avisos, né, eram esses, né, estaremos ouvindo agora o último louvor. O Alexandre, acho que ele teve que atender o telefone. Ele está ali. Ele está atendendo uma ligação, mas nós estaremos ouvindo então, né, o último louvor. E após o louvor, então, o pastor Michel estará com a palavra.

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1: Meus queridos irmãos, amigos da Rádio Integração, que estão acompanhando a programação Cristo é a Solução, a minha saudação a todos, na paz do Senhor Jesus. Também quero mandar uma saudação toda especial ao nosso pastor presidente, pastor Paulo Inácio, diaconisa irmã Miriam, que estão na escuta. Louvo a Deus pela vida do evangelista Alan, pela vida do presbítero irmão Pedro, também pela vida do evangelista irmão José Cláudio, que está aqui nos auxiliando, pelo nosso amigo Alexandre, que está nos auxiliando aqui. Uma alegria muito grande, mais uma vez, poder participar desta programação a cargo do Departamento de Missões, transmitir nosso abraço também a todos os irmãos, contribuintes, aqueles que oram, aqueles que evangelizam. É uma honra servir a Deus, é uma honra participar de uma igreja missionária e, como bem disse o evangelista irmão José Cláudio, nós não sustentamos missionário, mas nós temos várias parcerias missionárias e estamos em mais de 60 países. E é importante nós destacarmos isto nesta tarde, porque a cidade de Restinga Seca, através da Igreja Assembleia de Deus, através dos seus membros, alcança mais de 60 países. E louvado seja Deus por isso, por essa iniciativa, pela liberdade que temos de trabalhar na obra de Deus, pela liberdade que temos também de estar numa programação como essa, falando de Jesus. E eu quero destacar, antes de nós pensarmos um pouquinho na palavra, destacar dois projetos parceiros da Assembleia de Deus. Um, já foi dito, é o missionário pastor Douglas e a Andressa, que estão ali em Cabo Verde, em Tarrafal. E há poucos dias atrás, ele esteve conosco e contando as bênçãos, contando aquilo que Deus tem feito naquele lugar. E nós louvamos a Deus, irmão Pedro Joras, porque foi construído ali o primeiro templo próprio de uma igreja. E isto é uma dádiva de Deus, isto é uma honra de Deus. E só foi feito isso porque existem servos do Senhor que oram, que contribuem, que fazem a obra de Deus. Também destacar aqui um outro projeto missionário, Ame Evangelizar. Este projeto que tem como parceiro o pastor Carlos Coutinho, um amigo, que tem alcançado muitos jovens, irmão José Cláudio. Muitos jovens têm sido alcançados em todo o Brasil e também eles trabalham na distribuição de literatura gratuitamente para as igrejas. Eu creio que muitas pessoas no nosso município já receberam livros da Ame Evangelizar, O Amigo de Jesus, A História de Deus, O Evangelho de Marcos, e nós glorificamos a Deus, dentre outros projetos missionários, parcerias missionárias que a Igreja Evangélica Assembleia de Deus tem. Também nós temos a nossa missão local, né? Evangelista irmão Giovanni, lá no Espigão, e também na preparação de discipuladores. Nós começamos um treinamento na última terça-feira, onde nós estamos preparando discipuladores, ou treinando discipuladores, com uma visão bíblica, uma visão do reino de Deus. E o Senhor nos convida para sair da nossa comodidade, do nosso conforto, e cumprir a ordem de Jesus, que foi lido aqui pelo presbítero irmão Pedro, de ir e fazer discípulos, ensinando e batizando em nome do Pai, do Filho e do Espírito Santo. E para isso, nós estamos cada vez mais se preparando, buscando a autoridade do Senhor e preparando discipuladores. Então, toda terça, meu querido irmão, amigo que me ouve, se você quer aprender, quer entender mais sobre discipulado, você é o nosso convidado. para terça-feira que vem, próxima terça, estar ali no nosso templo sede. Nós já estamos ali a partir das 19h30, mas às 20 horas começa o treinamento. Também na sala do discipulado, no nosso salão social, nós temos o preparo, o treinamento para aqueles que vão se batizar, que é a prova de que alguém se converteu ao evangelho. É descer as águas do batismo, que é uma ordem de Jesus, uma ordenança de Jesus para a igreja. Então, se você deseja descer as águas do batismo, já recebeu Cristo ou já foi recebido por Cristo, entendeu que Cristo é a salvação e é o único e suficiente Senhor e Salvador da tua vida, nós te convidamos para terça-feira. Ou você que quer entender mais sobre esse assunto, você que quer aprender mais sobre isso, talvez você não é membro da Assembleia de Deus, mas quer entender mais sobre isso, nós convidamos você. Terça-feira é o dia. Ou, se você deseja uma visita no teu lar, uma oração aí com a tua família, nós vamos ter a alegria de estar aí com vocês. Louvado seja Deus.

0: Também quero compartilhar uma breve reflexão da palavra. Estou um pouquinho irritado da garganta, mas eu gostaria de compartilhar com vocês.
1: Da sinusite, rinite, e quando vem irritação, a gente sabe como que é, que eu também tenho rinite, né? Mas, pastor Michel, se quiser que eu leia os versículos.
0: Vamos lá. Vamos lá. Tomei um pouquinho d'água aqui, vai dar tudo certo, em nome de Jesus. Meus irmãos, amigos, que estão na escuta nesta tarde, eu tenho um pensamento bíblico em alguns minutos para compartilhar com vocês acerca de João, Evangelho de Jesus, segundo escreveu João, capítulo 6, onde nós vemos a multiplicação de pães e peixes, também vemos Jesus andando sobre a água nesse capítulo, e eu gostaria de extrair algumas verdades. O versículo 1 e o versículo 2, o evangelista irmão José Cláudio vai ler para nós João 6, 1 e 2.
1: Depois destas coisas, atravessou Jesus o mar da Galileia, que é o de Tiberíades. Seguia-o numerosa multidão, porque tinham visto os sinais que ele fazia na cura dos enfermos.
0: Nós vemos neste texto Jesus procurando um lugar à parte, e no contexto nós vamos entender que Jesus estava cansado, pois Jesus é 100%, ou foi 100% homem e 100% Deus, e como homem ele sentia cansaço, e ele procura um lugar deserto para descansar, mas as pessoas vão atrás dele, as pessoas querem ouvir os seus ensinamentos, e a Bíblia nos mostra aqui que a sociedade da época foi até Jesus. E eu quero destacar alguns grupos de pessoas, entre eles o que nós lemos agora. Tem muitas pessoas que têm curiosidade de Jesus. Nós vivemos numa sociedade onde nós não somos iguais, e graças a Deus por isso, nós temos as nossas diferenças, temos as nossas personalidades, temos as decisões diferentes, cada um toma a sua decisão. E nesse texto que nós vemos e lemos, nós vemos que as pessoas foram até Jesus. E aqui está o primeiro grupo de pessoas, os curiosos. Muitas pessoas têm curiosidade de saber quem é Jesus. Muitas pessoas se aproximam para saber como é que é esse Jesus. E hoje não é diferente. Eu creio que muitas pessoas que nos escutam têm curiosidade de saber quem é Jesus, têm curiosidade de saber como é um culto evangélico, como é uma reunião. E para isso nós convidamos os nossos ouvintes para estar conosco, quando puderem, em uma das nossas congregações, para deixar apenas de serem curiosos, mas conhecerem Jesus e de fato quem Jesus é. E o texto continua dizendo, existe o versículo 14 e o versículo 15, que vai falar sobre as pessoas que estavam ali para admirar e estavam só pelo poder de Deus. Hoje não é diferente. Tem pessoas que querem só o poder de Jesus, só querem aquilo que Jesus pode dar, mas não querem a pessoa de Jesus, não querem o Cristo vivo, querem os benefícios de Jesus, mas não querem a pessoa de Jesus. No versículo 26 do mesmo capítulo, versículo 27, nós vemos que ali havia algumas pessoas que queriam ir até Jesus para ter uma vida fácil. Queriam só as bênçãos, queriam só os recursos, queriam só aquilo que Jesus podia fazer, ou seja, multiplicar pães e peixes, porque eles já tinham visto Jesus multiplicar pão e peixe. Então eles foram até Jesus porque eles queriam pães e peixes novamente, eles queriam as bênçãos, mas não queriam o Senhor Jesus. No versículo 35 e no versículo 36, nós vemos os incrédulos. Tem pessoas que não acreditam em Jesus, tem pessoas que não acreditam na palavra de Deus. E eu gostaria que o irmão José Cláudio lesse 41 e 42.

0: O Pai. Jesus estava revelando o Pai nele, e através dele, através daquilo que ele fazia. E aquelas pessoas não entendiam o propósito de Cristo e começaram a murmurar, começaram a questionar, começaram a rosnar daquilo que Jesus tinha dito para eles. No versículo 65 e 66, a Bíblia diz, depois de um discurso de Jesus, e Jesus diz no seu discurso que ele era o pão da vida. Ele disse no 35: Eu sou o pão da vida. Aquele que vem a mim não terá fome, e quem crê em mim nunca terá sede. Jesus estava revelando a vida que havia nele, e ele queria transmitir esta vida. Não é uma vida física somente, mas principalmente uma vida espiritual. E quando o Senhor Jesus começou a falar desta vida espiritual, de uma linguagem espiritual, mostrando o Pai através da vida dele, mostrando o reino de Deus, alguns começaram a abandonar, foi o texto que nós lemos. A abandonar Jesus, a deixar Jesus, começaram a ir para outra direção, a não ser aquela que Jesus queria dar para eles. E o versículo 71 e 70 e 70 e 71 vai falar também sobre Jesus respondeu: Não vos
1: Escolhi.
0: escolhi a vós os 12, e em um de vós é o diabo. E isso dizia ele de Judas Iscariotes, filho de Simão, porque este o havia de entregar sendo um dos 12. Então veja, também no meio daquelas pessoas que estavam ali, tinha um traidor. Existem vários grupos de pessoas à volta de Jesus: os curiosos, os admiradores, aqueles que só querem bênção, os incrédulos, os que abandonam, os traidores, mas também existem os discípulos. Existem os seguidores de Cristo. E é para esta missão que Jesus nos chamou, para seguir ele e através do modelo dele, outras pessoas querer seguir ele e o Pai ser revelado. A maior revelação do Novo Testamento é o Pai. O Pai, o Pai nosso, que tem o pão nosso. Mas a revelação é para os discípulos. O Pai, através de Cristo, quer ser revelado, mas para os seus discípulos. Se não vejamos, e já vamos encerrar essa meditação, versículo 68 e 69. Versículo 68 e 69.
2: Respondeu-lhe Simão Pedro: Senhor, para quem iremos? Tu tens as palavras da vida eterna. E nós temos crido e conhecido que tu és o Santo Deus.
0: Aleluia. A minha versão diz que tu és o Cristo, o Filho de Deus. Reconheceram que Jesus era o Filho de Deus, o Cristo enviado, o Messias. E reconheceram que ele tinha palavras de vida eterna. Existe uma grande preocupação no ser humano: o que vai ser depois da morte? Meu amigo, minha amiga, meu irmão, quando nós temos a revelação do Pai, a revelação do Filho, nós entendemos que as palavras da vida eterna estão nele. Nós temos uma confiança de entrar à vida eterna com ele, porque já fazemos parte desta vida eterna. Então, nós precisamos ser discípulos de Jesus, seguir a Jesus. E Jesus deu uma ordem, e todos nós que somos discípulos, vamos e fazemos outros discípulos. Vamos e anunciamos o Evangelho. Vamos e falamos sobre o Filho, sobre a morte, mas a ressurreição do Filho. Falamos sobre o Pai revelado nas Escrituras. Falamos sobre o seu reino. Falamos sobre a vida eterna. E este é o nosso compromisso, de fazermos missões através do modelo de Cristo. E revelar tanto o Pai, o Deus poderoso, como o Filho, através da igreja na terra. Deus nos guarde de estar em qualquer outro grupo de pessoa, a não ser discípulos de Jesus. Nós vamos orar neste comecinho de noite. Tem chegado alguns pedidos de oração. Nosso amigo lá do bairro São Luís, ele pede oração para Ari.

0: Oliveira e Charize Cardoso. Queremos deixar o nosso convite para esse amigo que mandou a mensagem. Às 19h15 vamos estar ali no bairro São Luís. Vou estar ali. Vai ali receber uma oração, receber uma palavra de Deus para a tua vida. Eu creio que Deus tem uma palavra para o teu coração. Tem mais pedidos de oração. Nós vamos apresentar todos diante de Deus nesse momento, crendo que o Deus poderoso ouve e responde às orações. Querido Deus, amado Pai, é no nome de Jesus Cristo, o teu Filho, que nós estamos diante do Senhor. Queremos te louvar, Pai, por esta programação. Queremos te louvar por todas as parcerias missionárias. Queremos te louvar pela liderança da igreja, todos os obreiros, irmãos, membros envolvidos com a tua obra, com o teu reino, Pai. Queremos te agradecer, Pai, pelo teu cuidado, pela tua graça estendida a nós e apresentar cada pedido de oração, Pai. Cada situação colocamos aos teus pés. Te louvamos por tudo, Pai, e cremos num grande agir do Senhor. Assim nós oramos no nome de Jesus. Amém. Antes de encerrar, irmão José Cláudio, eu lembrei de algo tão importante para a nossa comunidade de Restinga Seca, que além das contribuições voluntárias que os membros fazem, também existe o pão missionário. O pão missionário que a comunidade pode contribuir e também ser parceira, juntamente com a Assembleia de Deus, nesses projetos missionários. Fica o meu abraço, o meu agradecimento, em nome de Jesus.
1: Termina aqui o programa Cristo é a Solução. Agradecemos o carinho da sua audiência e que até o próximo programa, permitindo Deus, tenhamos uma semana abençoada debaixo da potente mão de Deus. E não esqueça, Jesus te ama, Jesus te chama, Jesus te salva. Pois Cristo é a solução. 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
3: 19 horas e 4 minutos.

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5: 20 horas e 5 minutos.
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1: 20h22.
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3: 20 horas e 25 minutos.
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